Glória a Deus, foi o hino Sou um Milagre para o nosso irmãozinho Lucas, filho do irmão Vanderlei. Também, logo mais, também o hino para nossa irmã Cleoni. Glória a Deus que pediu o hino Todas as Coisas com Fernandinho, também participando aí do programa. O Éder, o Luque, o Fábio, a Ana, Enzo, Andrew, pedindo oração também, pedindo o hino. Também nossa irmã Marisa, nosso irmão Toninho, participando do programa, nosso irmão Toninho pedindo também o hino Soldadinho de Deus, nossa irmã Ana Borcate, irmã Cristiane, glória a Deus, ali da cidade de Irati, também pedindo um hino. Que Deus abençoe grandemente em nome de Jesus.

0: Glória a Deus. Glória a Jesus.
1: Glória a Deus, aleluia, foi um hino ali também pro nosso irmãozinho Lucas, filho do irmão Vanderlei, foi um hino Sou um Milagre, glória a Deus, Deus abençoe a participação. Também nossa irmã Cleoni pedindo o hino Todas as Coisas com Fernandinho, logo mais também esse hino, glória a Deus. Também nosso irmão Éder, Curuluque, o Fábio, a Ana, o Enzo, o Andrew pedindo oração também, que Deus abençoe. Também nossa irmã Marisa, nosso irmão Toninho também está pedindo o hino, glória a Deus, soldadinho de Deus, que Deus abençoe os irmãos pela participação. Nossa irmã também, Ana Borcate, que Deus abençoe. Irmã Cristiane, ali da cidade de Irati, pedindo o hino Ladrão da Cruz, glória a Deus, que Deus abençoe a participação de cada irmão, de cada irmã neste programa A Voz da Libertação.
0: Glória a Deus, nós vamos soltar aqui, amados, um testemunho do nosso irmão Miguel, que ele está na casa hoje ouvindo o programa A Voz da Libertação, e ele vai contar um milagre, um testemunho que recebeu das mãos do Senhor.
2: Irmãos. Paz do Senhor, pastor Anderson, paz do Senhor, pastor Osvaldo, irmão Márcio, irmão Nilson, paz do Senhor, irmãos, que Deus abençoe a todos. Cumprimento também os irmãos que estão na escuta com a paz do Senhor, irmãos, que Deus abençoe a cada irmão, a cada irmã que está na escuta aqui do programa Voz da Libertação, diretamente da Rádio Cidadão. E é uma benção, né, irmãos, chegou quinta-feira à noite, né, escutar o programa, né, escutar uma oração, né, escutar um louvor, né, isso edifica a nossa fé, né, irmãos, isso nos dá força, né. Eu estou aqui no meu lar, aqui escutando, já me preparando, né, para mais uma noite de trabalho, né, irmãos. E decidi mandar esse áudio para contar, né, de uma benção que o Senhor me deu hoje, né. Hoje tive um exame, né? Fui levar uns exames, né, com um especialista lá, e graças a Deus, né, o Senhor me deu a vitória, né, irmãos. Orei antes, pedi, né, a benção ao Senhor, e o Senhor mais uma vez entrou com a benção, né, irmãos. Os resultados do exame deram melhor do que eu esperava, né, e eu creio que foi o Senhor, né, que mais uma vez me abençoou, mais uma vez me deu a vitória, né, irmãos. E eu quis contar esse breve testemunho aqui, né, para cada irmão, para cada irmã que está ouvindo, né, que tem uma causa difícil ali, que tem às vezes um problema, né, uma saúde, um problema na saúde, né, um problema na justiça, às vezes algo que está embaraçado, que não consegue se resolver, né, coloque tudo na mão do Senhor, irmãos, dobre os joelhos, ore, peça a Deus, né, o livramento, peça a Deus a proteção, peça a Deus, né, a força, né, e que Ele faça de acordo com a vontade dEle, né, irmãos, que eu tenho certeza que o Senhor Ele sempre quer o melhor para nós, né, irmãos. E Ele sempre vai estar entrando com a providência e com as bênçãos, né, irmãos? Que Deus abençoe os irmãos que estão na escuta, e que Deus abençoe os irmãos aí com o programa. Fique na paz de Deus, meus irmãos.
0: Glória a Deus, glória a Jesus. Que bênção, né, amados? O varão de Deus lá na casa dele, ouvindo e mandando testemunho para a glória do nosso Senhor Jesus. Também o irmão Rogério, lá do Planalto, Jardim Planalto, está na escuta lá. Ele mora lá no Pinho, lá em Irati. Que bênção, varão de Deus, Deus abençoe o teu lar, a tua vida, a tua família, em nome do nosso Senhor Jesus. Os cultos lá no Jardim Planalto, meus irmãos, é no sábado e nas terça-feira, terça e sábado. Deus abençoe também a irmã Cristiane, o irmão Valdir, toda a família lá, o irmão Michael, a irmãzinha Monique, onde o Emanuelzinho diz... É a Gabi, né? Deus abençoe em nome do nosso Senhor Jesus. Um forte abraço, minha irmã. Um forte abraço, meu irmão. Glória a Deus em nome do nosso Senhor Jesus.

0: Forte abraço, irmã Marilda, irmão William, irmão Wesley. Deus abençoe grandemente.
1: Eu sei que sempre estás comigo.
0: Irmão Jussemar, nós vamos orar por você, varão de Deus, pela tua filha, pela tua família.

0: Glória a Deus, glória a Jesus, tremendo para a glória do nosso Senhor Jesus. Pastor Eluir pediu valor de uma alma para todos os ouvintes aí. Deus abençoe presbítero Eluir, dirigente da igreja de Inácio Martins. Deus abençoe grandemente em nome do nosso Senhor Jesus. Agora é o momento da palavra, meu irmão, minha irmã. Logo mais soltaremos, aleluia, os louvores que os irmãos e as irmãs estão pedindo aqui através da WhatsApp da Rádio Cidadão 88.1. O WhatsApp da Rádio 88.1 é 3542-1832. Meu irmão, minha irmã, Deus abençoe grandemente em nome do nosso Senhor Jesus. Já quero passar aqui para o servo de Deus, onde vai estar lendo a palavra do Senhor, orando por todos. Você que tem uma causa que é impossível para você alcançar esse milagre, essa bênção. Você que precisa que uma pessoa da tua família seja liberta. Você que perdeu um ente querido, alguém da tua família. Coloque as mãos no coração, coloque as mãos na tua cabeça. E o Senhor vai estar entrando com a providência, confortando o teu coração, entregando o milagre, a bênção na tua vida, no teu lar e na tua família.
1: Glórias a Deus. Que maravilhoso. Estamos aqui nesta noite, gratos a Deus por esta rica oportunidade que o Senhor nos tenha alcançado. Em nome do Senhor, eu quero trazer a palavra de Deus aqui nesta noite. É para que ela vá entrar lá no teu lar, na minha família, na tua família. Pois eu creio, a palavra de Deus é o pão que nos alimenta. Uma palavra, deixa agora o teu trabalho, se você puder parar lá dentro do lar, da casa, e dar ouvido à palavra que é do Senhor. Deus vai falar com você. Deus já está falando comigo. Pois eu creio que esta palavra é uma palavra não minha, mas é a palavra do Senhor. Isaías 38. Você vai abrir ou vai até mesmo ouvir esta mensagem. Eu quero meditar um pouco para a glória do Senhor aqui nesta tarde tão maravilhosa, nesta oportunidade que temos alcançado das mãos do Senhor. Já agradecendo o pastor Anderson pelo convite. Estamos pela primeira vez, talvez nós atrapalhe-se um pouco, mas é assim como um soldado quando ele vai para a guerra, as primeiras vezes ele vai ter que aprender, e assim nós estamos aqui nesta rádio para nós estar aprendendo também, e daqui uns dias creio que vamos estar novamente aqui para nós estar louvando o nome santo do Senhor. Isaías 38, que diz assim a palavra do Senhor: e naqueles dias Ezequias adoeceu de uma enfermidade mortal, e veio a ele Isaías, o filho de Amós, o profeta, e disse-lhe: assim diz o Senhor, põe em ordem a tua casa, porque morrerás e não viverás. Então virou Ezequias o seu rosto para a parede, e orou ao Senhor, e disse: ah, Senhor, lembra-te, peço-te, que andei diante de ti em verdade e com coração perfeito, e fiz o que era reto aos teus olhos. E chorou Ezequias muitíssimo. Então veio a palavra do Senhor a Isaías, dizendo: Vem e diz a Ezequias: assim diz o Senhor, ó Deus de Davi teu pai, ouvi a tua oração e vi as tuas lágrimas, e eis que aos teus dias acrescentarei 15 anos de vida. Aqui está esta palavra desta noite. Você veja que é uma palavra tão poderosa, uma palavra tão maravilhosa. Quem foi Ezequias? Foi um homem que adorou um dia o Senhor. Foi um homem que buscou a presença de Deus. Foi um homem que começou do nada, e ele foi crescendo na sua vida espiritual e também financeira. Quem foi Isaías? Isaías foi também um servo do Senhor. Mas com o passar do tempo, Zedequias, ele cresceu na sua vida financeira. Quando ele não estava ainda na sua vida financeira abençoado, ele estava confiando no Senhor. Ele estava confiando em Deus. Ele era reto aos olhos do Senhor. Ele orava. Ele dedicava a sua fé. Ele dedicava a sua vida diante do Senhor todos os dias. Ele esperava no Senhor todos os dias aquilo que ele precisava. Mas com o passar do tempo, ele foi esquecendo. Ele foi esquecendo da onde que ele saiu, aonde o Senhor o tinha colocado. E ele começou a deixar de lado. Ele começou a deixar Deus de lado. Ele começou a acreditar no império que ele tinha, no que ele tinha já construído, porque ele já tinha sido colocado como um rei daquele povo. Ali ele já sentava no trono. Ele estava naquele trono assentado. Ele dava as ordens. Ele dava as ordens para aquele povo. Mas ele nunca esperava que o Senhor tenha, quando tem um propósito, ele trabalha diante das vidas. E um certo dia, aquele homem ali cheio de toda bonança, abençoado a sua vida, aquele homem, ele ali começa a ter uma enfermidade. Ele começa a ter dor no seu corpo. Ele começa a passar um momento delicado na sua vida. Ele procura medicina. Ele tinha recursos humanos. Ele tinha recursos para até mesmo se defender. Mas a enfermidade que estava nele não era uma enfermidade que era para o homem. Não era uma enfermidade que era para o médico curar ele. Então ele ali começa a debilitar o corpo dele. Ele começa a entrar em desespero. E ele já não anda mais. Aí ele vai e cai no fundo de uma cama. E ali fica desesperado. Mas como o Senhor ali levantou aquele outro servo. Glória a Deus, o servo ali, o Senhor fala com o seu servo. O Senhor fala com Isaías dizendo: Isaías, filho de Amós, levanta-te e vai. Vai à casa do rei. Vai ver como é que ele se encontra. Glória a Deus. E ele vai ali. Isaías chega e fala para aquele homem. Diz o Senhor. Isaías olha aquele homem. Se depara com o rei ali. Sem poder até mesmo levantar já daquele leito. Isaías ali fala: o Senhor me enviou até aqui. O Senhor disse para mim que era para mim chegar aqui. E o Senhor disse para eu falar para você que você coloque a tua casa em ordem, porque senão você vai morrer e não vai viver mais. Isaías fala esta palavra e sai daquele lugar. E quando aquele rei, ele recebe aquela palavra, aquela, porque a palavra do Senhor é como uma flecha, a palavra de Deus, ela entra dentro do coração e faz algo tremendo. Aquele rei sente que era uma palavra viva, que era uma palavra poderosa, que penetra no seu coração naquele momento. Aquele rei já não consegue mais se levantar, até mesmo para fazer uma oração, para fazer um clamor diante do Senhor, ou de pé ou de joelho. Mas ele vira para a parede e ele começa a orar ao Senhor.

do rei, glórias a Deus que eu ouvi a sua oração, eu vi as tuas lágrimas, e eis que até os dias acrescentarei mais 15 anos de vida. Ó Deus Todo-Poderoso, eu creio que aquele homem, ele se arrependeu, ele chorou diante do Senhor, porque a sua causa já não era mais para os recursos desta terra, não era para os recursos humanos, mas a sua causa era para o Senhor, e o Senhor curou ele naquela hora. O Senhor devolve a saúde para aquele homem. Você que neste momento talvez está derramando a lágrima, glórias a Deus, você que talvez neste momento

você. Olha, já não tenho o que fazer mais. Eu te digo nesta noite que, glória a Deus, o Senhor, Ele pode fazer o impossível, aquilo que é impossível para mim. Para Deus não, para Deus todas as coisas são possíveis. A palavra do Senhor fala no livro de, glória a Deus, Marcos 10:27, dizendo que para os homens é impossível, mas para Deus não, porque para Deus todas as coisas são possíveis. Talvez você já está desenganado, desenganada, talvez não seja o

te visitando. O Senhor está tocando na tua causa. O Senhor está tocando nos teus projetos. Glórias a Deus. Aquela irmã, aquele irmão, que talvez você está fazendo um tratamento. Você está, glória a Deus, já perdeu os teus rins. Talvez você está fazendo hemodiálise. Talvez você está com tantos problemas acumulados. Problemas na família. Problemas com bebida. Problemas com droga. Glórias a Deus. Problemas.

que aquele rei teve que fazer? Ele teve que se arrepender, ele teve que dar um passo diante do Senhor, ele teve que tomar o caminho, ele teve que orar ao Senhor seu Deus, ele teve que fazer um concerto diante da presença do Senhor, porque a palavra do Senhor nos fala: pedi e dar-se-vos-á.

Então nós temos a certeza que a oração é a chave, e não só a oração, mas a fé, porque a fé ela move com as mãos do Senhor. A fé é um dom de Deus que está escrito na palavra, e eu creio que você tem esta fé. Eu creio que você tem esta fé maravilhosa. Glórias a Deus aqui nesta noite. Você está ouvindo esta palavra e o Senhor já está entrando na tua causa. O Senhor já está tomando a posse. O Senhor, glória a Deus, ele disse para aquele servo, glória a Deus, que ele estava passando aquela luta, ele disse: agora esta causa já não é mais tua, Josafá, mas essa causa agora é minha. Eu já tomei a sua causa, eu já estou trabalhando em prol dela, e glória a Deus, e se eu peguei esta causa, ela está sendo revogada, ela está sendo solucionada. Ou se, glória a Deus, o Senhor está visitando nesta tarde, você que está enfermo, você que está enferma, glória a Deus, você, glória a Deus, que muitas vezes já tem quase desistido de viver, você que já tem pensado, os meus dias são tão poucos sobre a terra, mas confia no Senhor, porque para Zedequias já não tinha mais solução do seu problema, a medicina já não curaria ele mais, mas a palavra do Senhor veio, entrou o Espírito Santo e penetra até na medula, nos nossos ossos, e fez um milagre.

glorioso e esperado, chorando. Você vai voltar ainda a sorrir. A tempestade vai passar. O vento que tem soprado forte, ele vai passar diante da sua vida. E o sol vai clarear. Os dias maravilhosos vão chegar. O teu sorriso ainda vai brilhar no teu rosto. Você vai ainda clamar. Você ainda vai glorificar o nome do Senhor. Porque o Senhor é aquele Deus que fez os céus e a terra, um Deus que faz os grandes milagres sobre nossas vidas. Glórias a Deus. Tão lindo esta palavra, tão lindo este conselho do Senhor, é para nós não esquecermos dele, porque nós podemos ter toda a abundância, nós podemos ter o ouro e a prata, mas se nós não tivermos o Senhor em nossa vida, nós não somos nada, porque ele mesmo disse na sua palavra: sem mim nada podeis fazer. Por isso eu creio que se o Senhor entrou agora na sua causa, o milagre já aconteceu. Agora, Deus, eu quero agradecer já por esta palavra. O espaço é curto para nós estar aqui, irmãos e irmãs ouvintes, que estão na escuta desta voz da libertação aqui desta noite. Deus, eu quero fazer uma oração junto com você. Você vai ligar o teu pensamento agora, lá dentro da tua casa, aonde você estiver neste momento, lá no seu trabalho, aonde você se encontrar. Você vai colocar um copo de água lá dentro da tua casa. Nós vamos orar, o Senhor vai ungir esta água. Ela vai ser como um remédio poderoso na sua alma. Glória a Deus, nós vamos orar agora. Você vai entregar o teu problema nas mãos do Senhor. Esse mesmo Deus que ali fez um milagre na vida de Zedequia, esse Deus poderoso está entrando aonde você está. Eu creio que você já está derramando a lágrima. Agora você já está chorando, porque você está sentindo algo maravilhoso, algo da glória de Deus descer sobre sua vida. Irmã Lourici, irmão Pedro, confia no Senhor, Deus é maravilhoso. Irmã Alice, glória a Deus. Irmã Naí, glória a Deus. Aline de Naura, glória a Deus. As lutas chegam, as ondas são forte, mas eu creio que esta luta vai passar e o milagre vai chegar poderosamente sobre nossas vidas. Vamos orar. Confia no Senhor, grande Deus.

que seja como medicamento. Visita, Senhor, aquela pessoa que já não tem forças para levantar. Ela está ali no leito de dor, ela já foi desenganada, ela já tem tomado morfina, a dor não passa no seu corpo. O Senhor pode tocar, anestesiar este corpo e fazer um milagre verdadeiro. Toca, Senhor, nesta causa, toca, Senhor, neste projeto, entra neste lar, nesta casa, que seja feito por Jesus um grande milagre. O Senhor venha alcançar a resposta fiel e verdadeira. Muitas vezes nós desacreditamos, quantos têm desacreditado do Senhor e têm buscado até mesmo os recursos humanos, mas tem coisas que não ficou para que nós possa resolver, tem causas que ficou para que o nosso Pai resolva. E esta causa tão difícil, essa depressão que tem te atingido, esse mau pensamento, porque quantas pessoas, quantos pais que neste momento estão aborrecidos, quantas mães estão chorando, glória a Deus, quantas pessoas estão passando pela aflição, por uma grande angústia, quantas famílias desesperadas, quantas pessoas agora, glória a Deus, que não sabe mais de que forma vão reagir. Mas eu te digo nesta noite, em nome de Jesus Cristo, você vai vencer, você, nós vamos ser mais do que vencedores diante do Senhor. E que esta palavra, este Espírito Santo, ele conforte a tua alma, porque a tua alma agora está se alimentando, a tua alma já se alimentou, a tua alma já sentiu nessa noite algo extraordinário acontecendo. A Deus da glória, assim também neste momento, quero orar pela minha família. Glória a Deus pela minha esposa, pelos meus filhos, minha nora Marinês, e também por todos os ouvintes. Glória a Deus, até mesmo não podemos citar o nome de todos os irmãos e irmãs, os que estão nos ouvindo, porque creio que são milhares de pessoas, mas que esta palavra não é minha, esta palavra é do Senhor. Mas nós temos que dar um passo, temos que fazer como aquele rei, um arrependimento, e temos que buscar do Senhor, porque a palavra do Senhor nos mostra em Mateus 11:28, diz

tenha aquela intimidade com o Senhor, deixa o teu aposento, o teu quarto, e fala com Ele, como você estivesse pessoalmente, glória a Deus, contemplando a face da presença de Jesus Cristo. E assim agora eu já agradeço por essa rica

0: Amém, Jesus, amém.
1: Glória a Deus, que palavra tremenda. Eu creio que Deus falou poderosamente em cada coração de cada ouvinte. Glória a Deus, que Deus continue abençoando você, meu irmão, você, minha irmã, que está ouvindo este programa, A Voz da Libertação. Glória a Deus, eu creio que Deus, através do poder da palavra do Senhor, o Senhor vai libertando. Glória a Deus, o Senhor continua operando em nome de Jesus. Glória a Deus, Deus é fiel. Quero também mandar um abraço ali para nosso irmão Jean, irmã Daniele, membros ali do Jardim Santa Cruz. Glória a Deus, que Deus abençoe também a vida do nosso irmão pastor Mário e a sua família, que Deus abençoe, que estão ouvindo a programação. Glória a Deus, aleluia. Também nossa irmã Silvane também, que pediu oração pela família. Eu creio que Deus já entrou com a providência pela sua infinita misericórdia. Também nosso irmão Sérgio Giboschi, quero mandar também um abraço ali para os irmãos e irmãs ali da cidade de Rio Claro ali. Glória a Deus, Deus abençoe os meus familiares também que estão ouvindo a programação. Deus abençoe a minha esposa, glória a Deus, a minha filha Kimber, meu filho João Mateus, que também estão na escuta, glória a Deus, dessa programação. Glória a Deus.
2: Glória a Jesus, glória a Deus. Olha só, o pastor Jair mandou um áudio aqui.
3: A paz do Senhor, pastor Anderson. Deus abençoe vocês que estão aí nos estúdios da Rádio Cidadão, maravilha. Aqui o seu irmão em Cristo, pastor Jair de Oliveira, aqui do bairro dos Limes, estão aí na escuta, estão ouvindo, estão a bênção. Deus abençoe os irmãos aí, nosso irmão Osvaldo, nosso irmão Marcos, nosso irmão Nilson, que alegria, hein? Que lindo, maravilha ouvir vocês, hein? Esse programa que está sendo, é uma bênção nos lares, é uma bênção, é a voz de Deus entrando no lar de todos os ouvintes. Um grande abraço, que Deus abençoe, pastor Anderson.
2: Glória a Deus, quinta-feira que vem vai estar aqui conosco o servo de Deus, presbítero Jair. Glória a Deus, pregando e orando por todos. Deus abençoe, pastor Jair. Vamos soltar o hino aqui, O Valor de uma Alma, logo depois o hino Banco Vazio.

Estamos caminhando aqui para o final do programa Voz da Libertação. Deus abençoe meu irmão, Deus abençoe minha irmã, em nome do nosso Senhor Jesus. Muito obrigado por ficar conosco, por abrir o teu coração para a palavra de Deus, que vem alimentando a nossa alma, vem entregando a vitória, né, através da palavra do nosso Senhor Jesus. Um forte abraço, meu irmão, um forte abraço, minha irmã. Deus abençoe grandemente, grandemente a tua vida, o teu lar e a tua família, em nome do nosso Senhor Jesus. Até quinta-feira que vem, se Jesus Cristo não voltar até lá, estaremos aqui com o programa Voz da Libertação, em nome do nosso Senhor Jesus. Uma bênção do Senhor, meu irmão, minha irmã, uma bênção do nosso Senhor Jesus. Então, quase a semana inteira aqui o programa evangélico, segunda, terça, quarta e quinta-feira com o programa Voz da Libertação. Deus abençoe, meu irmão, Deus abençoe, minha irmã, em nome de Jesus.

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1: Está no ar a Voz do Brasil, as notícias do governo federal que movimentaram o país no dia de hoje.
2: Olá, boa noite.
3: Boa noite para você que nos acompanha em todo o país.
2: Quinta-feira, 2 de julho de 2026.
3: Vamos ao destaque do dia: investimento em infraestrutura.
2: Ferrovia Transnordestina vai receber mais 600 milhões de reais para acelerar as obras.
3: Hoje no Ceará foram entregues mais 101 quilômetros de trilhos e novos vagões para o transporte de grãos e fertilizantes.
2: Presidente Lula destaca a importância da ferrovia que vai ligar o Piauí ao porto de Pecém, atravessando 53 municípios nordestinos.
4: Essa é uma estrada de ferro vital para a perspectiva de desenvolvimento dessa região.
3: E ainda a integração do São Francisco.
2: Inaugurado o túnel Major Salles, que vai levar água da Paraíba ao Rio Grande do Norte. Pablo Mundim.
5: Com 6,5 km de extensão, a estrutura recebeu investimentos de mais de 85 milhões de reais e terá capacidade para transportar até 20 metros cúbicos de água por segundo.
3: E hoje nós vamos falar sobre a relação entre o Bolsa Família e a saúde dos beneficiários.
2: Pesquisa aponta que menos bebês nascem abaixo do peso e também menor risco de morte por causa relacionadas à gravidez e ao parto. Luana Karen.
6: O risco de morte por doenças cardiovasculares diminuiu 4% entre beneficiários do Bolsa Família. As hospitalizações por abuso de álcool e outras drogas caem 17%.
3: Na apresentação da Voz do Brasil, Mariana Jungmann e Luciano Seixas.
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3: Entregas na saúde e na educação.
2: Em Juazeiro do Norte, no Ceará, ônibus escolares e unidades odontológicas móveis estão sendo destinadas a municípios do estado.
3: O repórter Nazi Brum tem os detalhes ao vivo aqui no estúdio da Voz do Brasil. Boa noite, Nazi.
7: Olá, boa noite, Luciano, Mariana, ouvintes da Voz do Brasil. Olha, são 40 novos ônibus escolares que vão para o transporte escolar em 40 municípios do estado. Um investimento de 18 milhões de reais por meio do novo programa de aceleração do crescimento, Novo PAC. Os veículos contam com equipamentos de segurança e todos possuem ar-condicionado, o que dá mais conforto para as crianças. No total, o governo do Brasil prevê a entrega de 1.500 ônibus escolares em todo o país no programa de renovação de frota. Já na área da saúde, o Ceará está recebendo 29 unidades odontológicas móveis que vão fornecer atendimento em áreas remotas ou de difícil acesso. Essas unidades realizam procedimentos clínicos, ações de prevenção e promoção da saúde bucal, ampliando o acesso à população aos serviços do Sistema Único de Saúde. E o presidente Lula participa daqui a pouco dessas entregas lá em Juazeiro do Norte. Mariana e Luciano.
2: Obrigada, Nazi Brum, pelas informações ao vivo aqui na Voz do Brasil.
3: Uma obra estratégica que promete reduzir custos no transporte e aumentar a competitividade do Brasil.
2: Também lá no Ceará, o presidente Lula entregou hoje mais 100 quilômetros da ferrovia transnordestina.
3: Quando pronta, ela vai transportar mais de 30 milhões de toneladas de cargas por ano, integrando o Nordeste aos principais corredores logísticos do país.
8: A bordo de um trem, o presidente Lula visitou as obras da Transnordestina, no Ceará, e entregou mais 101 quilômetros da ferrovia, no trecho entre Acopiara e Quixeramobim. Também foram entregues 100 novos vagões graneleiros, fabricados pela indústria nacional, para o transporte de grãos e fertilizantes. Outros 433 ainda serão produzidos. Lula anunciou também investimentos de R$ 600 milhões para acelerar a execução da obra e destacou o impacto da ferrovia no desenvolvimento econômico da região.
4: Esta é uma estrada de ferro vital para a perspectiva de desenvolvimento dessa região. Ela envolve o estado do Piauí, envolve o estado de Pernambuco, envolve o estado do Ceará. Mas o Rio Grande do Norte disse que é um pedacinho dela também. Alagoas, que é um pedacinho da estrada de ferro, Rio Grande do Norte, que é um pedacinho. Se isso aqui der certo, vai ter um pedacinho para todo mundo, porque essa é a obrigação nossa de levar possibilidade de desenvolvimento para as pessoas desse país.
8: Com a entrega dos novos trechos, a ferrovia passa a contar com 777 quilômetros concluídos. Quando finalizada, em 2027, a Transnordestina terá 1.206 quilômetros de extensão, desde o Piauí até o Ceará, atravessando 53 municípios nordestinos e consolidando um novo eixo logístico. Dos 15 bilhões de reais estimados para concluir a obra, a ferrovia recebeu 11 bilhões até maio deste ano. O ministro dos Transportes, Jorge Santoro, lembra que investir em ferrovias é melhorar a vida da população.
9: Ferrovia cria um fenômeno chamado aglomeração. Juntar atividades econômicas, juntar equipamentos públicos, reduzindo o custo, aumentando a produtividade, melhorando a vida das pessoas.
8: A Transnordestina terá capacidade para transportar mais de 30 milhões de toneladas de carga por ano, reduzindo o custo com transporte e fortalecendo o escoamento de grãos, fertilizantes, combustíveis, cimento e minério. Reportagem Graziele Bezerra.
2: E hoje o presidente Lula esteve em Luiz Gomes, no Rio Grande do Norte, para inaugurar o túnel Major Salles, uma das obras mais importantes do ramal do Apodi, que vai levar água ao oeste do Rio Grande do Norte e reforçar a segurança hídrica da região.
3: O ramal do Apodi vai beneficiar cerca de 750 mil pessoas em 54 municípios dos estados do Rio Grande do Norte, Paraíba e Ceará.
5: Com 6,5 km de extensão, o túnel Major Salles vence o trecho mais complexo do ramal do Apodi e faz a ligação entre a Paraíba e o Rio Grande do Norte. A estrutura recebeu investimentos de mais de R$ 85 milhões e terá capacidade para transportar até 20 metros cúbicos de água por segundo. O ramal faz parte do projeto de integração do Rio São Francisco e, quando concluído, vai beneficiar cerca de 750 mil pessoas em 54 municípios do Rio Grande do Norte, Paraíba e Ceará. Uma obra complexa que vai levar água e desenvolvimento para a região, disse o ministro da Integração e do Desenvolvimento Regional, Valdez Góes.
10: O ramal do Apodi foi R$ 1,5 bilhão. Só o túnel Major Salles foi mais de R$ 80 milhões para fazer, para a água chegar matar a sede e produzir emprego e renda.
5: Mais do que uma grande obra de engenharia, o túnel representa esperança para uma região marcada por longos períodos de estiagem. A chegada das águas do Velho Chico significa mais segurança para o abastecimento das cidades, fortalecimento da agricultura e melhores condições de vida para quem convive há décadas com a seca. A ministra da Casa Civil, Miriam Belchior, lembra que foram anos de empenho para realizar o maior projeto hídrico do país.
11: Nós fizemos um número gigantesco de reuniões para resolver problemas. Quantas vezes eu sobrevoei o eixo norte e o eixo leste para ver o andamento das obras. Foram muitos anos para a gente garantir que essas obras estejam hoje beneficiando a população aqui do Rio Grande do Norte.
5: O túnel Major Salles integra o trecho final do ramal do Apodi. Ao todo, o projeto de integração soma 477 quilômetros de canais em dois eixos. Com a obra, 12 milhões de pessoas vão ser beneficiadas em 390 municípios de Pernambuco, Paraíba, Ceará e Rio Grande do Norte. É água para a população do semiárido, mais produção e mais dignidade a quem sempre precisou conviver com a escassez e a fome, disse o presidente Lula.
4: Eu fico imaginando a quantidade de séculos que o povo do semiárido espera água. A seca é um fenômeno da natureza que a gente não briga com a natureza. Mas a fome, por conta da seca, é falta de credibilidade e de caráter de quem governa o país ou os estados.
5: No Rio Grande do Norte, o governo do Brasil também entregou 20 ônibus escolares por meio do novo PAC. Os veículos vão reforçar o transporte de estudantes, principalmente nas áreas rurais. Reportagem Pablo Mundim.
2: As empresas estatais federais brasileiras tiveram lucro de quase 170 bilhões de reais em 2025.
3: Um aumento de 45% em relação ao ano anterior.
2: Mais recursos e também mais investimentos para políticas públicas de apoio ao cidadão.
12: O lucro acumulado em três anos se aproxima dos 484 bilhões de reais. Os dados estão no relatório agregado das empresas estatais de 2025, divulgados nesta quinta-feira pelo Ministério da Gestão. Quase 5% de toda a riqueza produzida no país foi resultado de investimentos das estatais federais. 2025 também marca o crescimento dos investimentos dessas empresas. São 115 bilhões e 900 milhões de reais, um aumento de 115% comparado a 2022. A Conab, por exemplo, executou o maior programa de aquisição de alimentos da história. Foram compradas aproximadamente 88 mil toneladas de alimentos em 2025. E a Petrobras atingiu a maior produção de petróleo desde quando foi criada. De acordo com a secretária de Coordenação e Governança das Empresas Estatais, Elisa Leonel, para além do lucro expressivo e da contribuição com o orçamento do país, o impacto social dessas empresas é bem claro no dia a dia da população brasileira.
13: A Embrapa, com a pesquisa agropecuária, que gera uma segurança alimentar e uma produtividade no campo brasileiro inestimável. As empresas hospitalares, que têm prestado apoio fundamental ao SUS, são cerca de 51 hospitais nas redes hospitalares de empresas estatais federais. E os aeroportos regionais, por exemplo, que a Infraero gere e que são necessários num país de dimensão continental.
12: Outro ponto de destaque é a atuação de estatais como o Serpro, que usa as melhores tecnologias para garantir soberania digital, processando e armazenando em território nacional os dados dos brasileiros. Reportagem Carlos Oliveira.
3: O Bolsa Família traz impactos na saúde dos beneficiários.
2: Foi o que mostrou estudos da Fiocruz com organizações parceiras.
3: O risco de morte materna, por exemplo, é 30% menor entre quem é atendido pelo programa.
14: Reduzir a pobreza faz bem para a saúde. A conclusão é de um conjunto de pesquisas da Fiocruz, que analisou os impactos do Bolsa Família na saúde dos beneficiários ao longo dos últimos 10 anos. Os dados foram divulgados em revistas científicas e mostram a relação entre o programa de distribuição de renda e a redução da mortalidade e da incidência de diversos tipos de doenças em populações vulneráveis, como exemplificou o pesquisador pesquisador da Fiocruz, Maurício Barreto.
15: Desde a mortalidade materna, a mortalidade infantil, a nutrição infantil, a doenças infecciosas como a tuberculose, HIV/AIDS, hanseníase, né? Ficou muito sólido a ideia de que há um efeito positivo do Bolsa Família na saúde da população brasileira.
14: Entre mais de 4 milhões de bebês nascidos vivos, as gestantes beneficiadas pelo Bolsa Família apresentaram uma probabilidade 11% menor de ter bebês com baixo peso. E o risco de morte por causas relacionadas à gravidez e ao parto foi até 31% menor em comparação com aquelas que não recebiam o benefício. Segundo os pesquisadores, o resultado está associado ao maior acesso ao pré-natal e aos serviços de saúde estimulados pelas condicionalidades do programa. Como explica Rafael Osório, secretário de Avaliação, Gestão da Informação e Cadastro Único do Ministério do Desenvolvimento e Assistência Social, Família e Combate à Fome.
16: As gestantes têm que fazer o pré-natal, as nutrizes têm que levar suas crianças recém-nascidas para fazer o acompanhamento do desenvolvimento, a medição do peso e da altura para saber se a criança está se desenvolvendo bem, a vacinação, a condicionalidade. Ela traz a família para o serviço.
14: Ainda entre os achados das pesquisas, está que o risco de morte por doenças cardiovasculares diminuiu 4% entre beneficiários do Bolsa Família. As hospitalizações por abuso de álcool e outras drogas caem 17%. Já os riscos de desenvolvimento de HIV caem 41%, enquanto a probabilidade de morte pela doença é 39% menor. No caso da tuberculose, beneficiários do Bolsa Família tiveram incidência 41% menor da doença. As pesquisas utilizaram dados do Cadastro Único para programas sociais do governo federal, referentes a cerca de 96 milhões de cidadãos brasileiros, cruzados com informações sobre nascimentos, hospitalizações, notificações de doenças e óbitos. Reportagem Luana Karen.
2: E foi lançada hoje também a terceira edição da Pesquisa Nacional de Saúde 2026.
3: O estudo realizado pelo IBGE e Ministério da Saúde vai investigar o estado de saúde, hábitos de vida e utilização dos serviços de saúde em mais de 140 mil domicílios no país.
2: A edição deste ano traz novidades como a coleta de biomarcadores, como sódio, colesterol, hemoglobina glicada, além de sorologia para chikungunya.
3: A pesquisa começa a ser feita na segunda-feira, dia 6 de julho. E os resultados vão orientar políticas públicas, apoiar a gestão do Sistema Único de Saúde e monitorar metas nacionais na área.
2: O governo do Brasil segue com ações humanitárias na Venezuela, atingida por terremotos que já causaram a morte de mais de 2 mil pessoas.
3: Um hospital de campanha da Marinha foi montado em La Guaira e equipes brasileiras estão oferecendo atendimento, incluindo internação, módulo pediátrico e estrutura voltada a doenças infecciosas.
2: A capitão de Mar e Guerra, Marisa Martins, fala sobre a estrutura de atendimento.
17: A gente tem uma capacidade agora, nesse momento, de até 20 internações por até 48 horas. Temos uma capacidade de 2 leitos de CTI. Conseguimos fazer em torno de 150 atendimentos por dia. Temos um pequeno centro cirúrgico que a gente consegue fazer pequenos procedimentos. O que a gente está vendo muito nesse momento, desde quando a gente chegou até agora, são os pós-traumas, né, que não tiveram assistência depois que foram atendidos, primeiro atendimento e foram embora. Então a gente está pegando essa segunda fase, pessoas que já são de doenças crônicas, diabéticos, hipertensos.
3: O governo federal também tem transportado toneladas de insumos em saúde e purificadores de água até a Venezuela.
2: A exportação de produtos de defesa brasileiros ultrapassou US$1,8 bilhão no primeiro semestre do ano.
3: Uma alta de 29% se comparado ao mesmo período de 2025.
2: Os produtos já chegaram a 150 países por meio de 130 empresas exportadoras.
3: Entre os produtos exportados estão aeronaves, armamentos leves, munições e serviços de engenharia.
2: Para o secretário de Produtos de Defesa do Ministério da Defesa, Heraldo Luiz Rodrigues, esse crescimento foi impulsionado por ações de incentivo do governo do Brasil.
18: Nós estamos investindo bastante, não só a defesa, mas todo outros ministérios investem também na aplicação de recursos para desenvolvimento tecnológico das nossas empresas de defesa. Esse desenvolvimento, ele capacita as empresas a terem produtos no estado da arte para poder ser vendido. Então, produtos de defesa com alta qualificação e com boa operacionalidade para uso. Então, isso começa aí um processo de fortalecimento das indústrias.
3: Mais de 64 mil procedimentos médicos e sociais foram realizados pela Força Aérea Brasileira em regiões de difícil acesso na Amazônia.
2: A Operação Excelsior percorreu uma rota estratégica pelo interior do Amazonas e do Pará para levar atendimento especializado e exames.
19: O exercício de campanha de emprego de logística, saúde e intendência operacional, o Excelsior 2026, realizou 64.119 procedimentos médicos e sociais em comunidades de difícil acesso, levando atendimento especializado, exames e suporte à população ribeirinha. A ação foi realizada em parceria com a organização não governamental Voluntários do Sertão e percorreu uma rota estratégica pelo interior da Amazônia, passando pelos municípios de Itacoatiara e Parintins, no estado do Amazonas, e chegando na etapa final em Oriximiná. O brigadeiro médico Alexandre de Araújo Melo, comandante do exercício, traz mais detalhes.
20: Os principais desafios foram as grandes distâncias e dificuldades de acesso na Amazônia, o elevado volume de pacientes, a necessidade de assistência multidisciplinar, a limitada oferta local de exames e procedimentos especializados e a garantia da continuidade do cuidado. Esses desafios foram superados por meio de planejamento logístico integrado, emprego de estruturas temporárias de atendimento, atuação de equipes multiprofissionais, mobilização de especialistas e equipamentos, utilização de telemedicina e articulação com as redes locais de saúde para encaminhamento e acompanhamento dos casos mais complexos.
19: Para atender essas comunidades, a FAB mobilizou um hospital de campanha e uma estrutura de apoio logístico capaz de transportar equipamentos, medicamentos e profissionais de saúde para a região. Balsas da Comissão de Aeroportos da Região Amazônica foram utilizadas no transporte de materiais, enquanto equipes de apoio garantiram a montagem e o funcionamento da estrutura. Além do atendimento médico, a operação contou com ações de acolhimento social e assistência religiosa, oferecendo apoio aos moradores e também às equipes envolvidas na missão. Reportagem Gabriel Pinheiro.
3: Já está em funcionamento a plataforma informa.br para facilitar o acesso a informações públicas do Poder Executivo Federal.
2: Criada pela Controladoria Geral da União, a ferramenta utiliza inteligência artificial para localizar dados disponíveis em diferentes portais do governo e assim apresentar os resultados em um único ambiente.
3: Pelo informa.br, o cidadão pode pesquisar informações sobre áreas como saúde, educação, transporte, segurança e benefícios sociais.
2: Caso o conteúdo não esteja disponível, também é possível registrar e acompanhar pedidos diretamente pelo sistema.
3: Saiba mais sobre a nova plataforma em informabr.cgu.gov.br.
2: Aprender uma nova língua de forma gratuita e direto pelo celular ou computador já é uma realidade para muitos brasileiros que utilizam o MEC Idiomas.
3: A plataforma ultrapassou as 560 mil matrículas em todo o país.
2: O programa do Ministério da Educação agora vai ser integrado ao programa Idiomas Sem Fronteiras para ampliar o acesso dos estudantes.
21: O MEC Idiomas ultrapassou a marca de 564 mil matrículas ativas em todo o país. A plataforma gratuita do Ministério da Educação oferece cursos de inglês e espanhol em formato online, com aulas que vão do nível básico ao nível avançado e podem ser acessadas pelo portal ou aplicativo. Do total de matrículas, mais de 426 mil são para cursos de inglês e cerca de 138 mil para espanhol. Os estudantes têm acesso a teste de proficiência, trilhas de aprendizagem, exercícios, recursos de inteligência artificial para praticar conversação e comunidades de estudo. A plataforma vai ser integrada ao programa Idiomas Sem Fronteiras, fortalecendo a Política Nacional de Ensino de Línguas. A iniciativa busca ampliar o acesso gratuito ao aprendizado de idiomas, melhorar a proficiência dos estudantes e apoiar a formação acadêmica e profissional em todo o país. Para se inscrever, acesse gov.br/mec.
22: Claudimário Carvalho, para a Voz do Brasil.
3: O aplicativo pode ser baixado pelos sistemas iOS ou Android. Já a plataforma pode ser acessada pelo site macidiomas.mec.gov.br.
2: E as inscrições para o ProUni, o Programa Universidade para Todos, abrem no dia 7 de julho.
3: O programa é destinado a quem procura vaga em instituição de ensino superior privada.
2: Saiba quem pode participar.
0: O Ministério da Educação publicou o edital do processo seletivo do Programa Universidade para Todos, o ProUni, para o segundo semestre de 2026. As inscrições são gratuitas e estarão abertas de 7 a 10 de julho, exclusivamente pela internet no endereço acessounico.mec.gov.br. Para se inscrever, é necessário ter completado o ensino médio e ter participado das edições de 2024 ou de 2025 do Exame Nacional do Ensino Médio, o Enem. No exame, o candidato deve ter tirado, no mínimo, 450 pontos na média das 5 provas, sem ter zerado a redação. O edital veda a inscrição para quem declarou ter participado do Enem na condição de treineiro, ou seja, para quem fez o exame apenas para autoavaliação antes mesmo de concluir o ensino médio. Para fins de classificação e pré-seleção no ProUni, será utilizada a edição do Enem em que o estudante conseguiu a melhor média. O resultado da primeira chamada vai ser divulgado no dia 15 de julho no endereço acessounico.mec.gov.br/ProUni. Já a segunda chamada sairá no dia 5 de agosto. Reportagem Júlio César de Oliveira.
3: Mais investimento na educação superior no país.
2: O Ministério da Educação anunciou mais 90 milhões de reais para fortalecer as universidades federais.
3: Do total, 70 milhões de reais vão ser destinados às ações de extensão universitária. Os recursos vão ser distribuídos entre 69 universidades federais e poderão financiar atividades que aproximem o ensino da comunidade.
2: Outros 20 milhões de reais vão ser destinados à criação de cuidotecas, espaços de acolhimento para crianças que funcionarão no período noturno.
3: Brasileiros no mundo digital.
2: Pesquisa do IBGE revela que no ano passado 95% dos lares brasileiros tinham internet.
3: É o maior percentual da pesquisa, com um aumento de 1,3 ponto percentual em relação ao ano anterior.
2: O crescimento foi mais acelerado nas áreas rurais e a região norte apresentou o maior aumento no percentual de domicílios com banda larga fixa.
3: A conexão discada, aquela feita pela rede de telefone, foi de apenas 0,2% no Brasil.
2: De acordo com o Ministério das Comunicações, pela primeira vez, mais de 90% da população com 10 anos ou mais utilizou a internet.
3: E essas foram as notícias do Governo do Brasil.
2: Uma realização da Secretaria de Comunicação Social da Presidência da República.
3: Com produção da Empresa Brasil de Comunicação.
2: Fique agora com as notícias do Poder Judiciário e do Congresso Nacional. Boa noite.
3: Boa noite para você, até amanhã.
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23: STF homologa plano de reestruturação da Comissão de Valores Mobiliários.
24: STJ restabelece condenação da banda Aviões do Forró ao pagamento de danos morais por uso não autorizado de música.
23: Para a Justiça do Trabalho, motorista de ônibus não acumula função por atuar também como cobrador.
24: Boa noite, eu sou Marcela Luiz.
23: E eu sou Walter Lima.
24: O Supremo Tribunal Federal homologou o plano emergencial de reestruturação da Comissão de Valores Mobiliários, a CVM, apresentado pela União.
23: A elaboração do plano foi determinada pelo tribunal no âmbito da ação que questiona dispositivos de lei sobre a taxa de fiscalização dos mercados de títulos e valores mobiliários. Marcelo Della Libera.
25: O relator do caso é o ministro Flávio Dino. Em maio, ele determinou que a arrecadação futura da taxa de fiscalização passasse a ser destinada à CVM, observada a desvinculação das receitas da União, e proibiu novas retenções pelo Tesouro Nacional. Na mesma decisão, o ministro também determinou que a União apresentasse dois planos de reestruturação da autarquia. O primeiro, de caráter emergencial, foi este, homologado nesta quinta-feira. O segundo, de médio prazo, deverá ser apresentado em até 90 dias. Na nova versão, a União elevou as metas de julgamento de processos administrativos para o segundo semestre de 2026, apresentou o cronograma para a incorporação de 30 novos servidores aprovados no Concurso Público Nacional Unificado e previu a criação de um fórum permanente entre a CVM e o Banco Central para aprimorar a fiscalização de mercados como os de fintechs, tokens e criptoativos, criadas por inovações financeiras.
24: Banda Aviões do Forró terá de indenizar por danos materiais e morais autores da música Pra Lavar.
6: Essa condenação foi restabelecida pelo STJ. Fátima Uchoa.
7: Os autores da música ajuizaram ação por danos materiais e morais, alegando que a obra foi gravada e executada em público sem autorização e que trechos do refrão foram empregados em material publicitário de uma marca de cerveja sem identificação da autoria. O Tribunal de Justiça de Pernambuco manteve apenas a condenação por danos materiais, mas a quarta turma do STJ restabeleceu sentença que concedeu também reparação moral de R$100 mil, avaliando que o uso indevido da música gera dano moral sem necessidade de prova de abalo psicológico, independentemente de eventual valorização ou desvalorização da música com o uso pela banda Aviões do Forró. A relatora foi a ministra Isabel Galotti.
24: Para a Justiça do Trabalho, motorista de ônibus não acumula função por atuar também como cobrador.
6: Esse é o entendimento unânime da Justiça do Trabalho. Mila Amaral.
8: A quinta turma do TST isentou a empresa Aviação Redentor do Rio de Janeiro de pagar adicional a um motorista. Ele trabalhou por 7 anos na empresa e alegou que nos fins de semana, além de dirigir, também fazia o trabalho de cobrador nas folgas dos colegas. Por isso, pedia 30% a mais no salário. O Tribunal Regional do Trabalho do Rio acatou o pedido do motorista, mas o TST reverteu a decisão. Isso porque esse tipo de situação já é um tema de consenso para o Tribunal. Ou seja, é de entendimento unânime que diz que as funções de motorista e cobrador são complementares e compatíveis.
24: Justiça determina a cassação de chapas por fraude à cota de gênero em município de Rondônia.
6: A ação foi ajuizada pelo Ministério Público Eleitoral. Vanessa Pereira.
9: As decisões do Tribunal Regional Eleitoral de Rondônia confirmaram que houveram fraudes à cota de gênero por parte das legendas do PDT e agir no município de Pimenta Bueno, em Rondônia, durante as eleições de 2024. O tribunal acolheu os argumentos do MP Eleitoral e reconheceu que os partidos usaram candidaturas femininas fictícias apenas para preencher o percentual mínimo de 30% exigido pela legislação, sem o real propósito de disputa eleitoral. Na decisão, a Justiça determinou a anulação dos votos das legendas do PDT e Agir para o cargo de vereador e tornou dirigentes e candidatas inelegíveis por 8 anos.
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24: Uma boa noite.
6: E até amanhã.
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1: Eu sou Paula Groba.
2: E eu sou Humberto Pinheiro.
1: E estes são os destaques de hoje do Jornal do Senado, que começa agora.
2: Senado vota MP de 266 milhões e meio para as cidades atingidas por enchentes em Minas Gerais.
1: Rede de proteção à mulher passa a ter prioridade no recebimento de alimentos.
2: Sancionada lei que inclui Ayrton Senna entre os heróis da pátria.
1: Boa noite.
2: Boa noite.
1: Além de proteção e abrigo, mulheres que escapam da violência doméstica precisam ter acesso à alimentação. E para ajudar nesse acolhimento, uma nova lei garante prioridade no abastecimento de alimentos às casas-abrigo e aos centros de atendimento às vítimas.
2: A norma teve origem em um projeto da senadora Tereza Leitão. Os detalhes com Marcela Cunha.
3: Com a nova lei, a rede de acolhimento a mulheres em situação de violência doméstica e familiar passa a ter prioridade no abastecimento de alimentos distribuídos pelo Sistema Nacional de Segurança Alimentar e Nutricional, o SISAM. A regra vale especialmente para centros de atendimento integral e casas-abrigo previstos na Lei Maria da Penha. A medida também alcança os dependentes das vítimas, como filhos e outras pessoas sob seus cuidados. O texto teve origem na proposta da senadora Tereza Leitão, do PT de Pernambuco, que lembrou que a ideia é reforçar a rede de proteção, garantindo a alimentação durante o período de acolhimento.
4: Destacando que é mais uma forma de garantir apoio, acolhimento às mulheres vítimas de violência. Essa é uma luta grande que precisa ser travada em todas as frentes.
3: Já a relatora, a ex-senadora Augusta Brito, do Ceará, afirmou que a medida ajuda a fortalecer a rede de atendimento para que mulheres em situação de violência tenham condições de deixar o ambiente de agressão com apoio e dignidade. A expectativa é que a prioridade no fornecimento de alimentos ajude a manter em funcionamento os serviços que recebem mulheres e crianças em situação de risco.
1: E a Comissão de Direitos Humanos aprovou um projeto que evita que a indenização paga pelo agressor à vítima de violência doméstica saia do patrimônio comum do casal.
2: Atualmente, a lei já prevê, por exemplo, o ressarcimento ao SUS pelo agressor de possíveis custos de tratamento de saúde da vítima devido às agressões. Repórter Rodrigo Rezende.
5: Quando for definido pela Justiça que um agressor indenize a mulher vítima da agressão e essa for sua esposa, os recursos para o pagamento não poderão ser retirados dos bens em comum do casal, no caso, por exemplo, de um casamento em comunhão de bens. Esse é o objetivo de um projeto aprovado pela Comissão de Direitos Humanos do Senado. A relatora, a senadora Jussara Lima, do PSD do Piauí, apontou que essa é uma questão de justiça. Ela teve seu relatório lido na CDH pela senadora Damaris Alves, do Republicanos do Distrito Federal.
6: Sem essa cautela, poderia ocorrer uma distorção evidente. A vítima seria formalmente indenizada, mas na prática, parte do valor indenizatório sairia de seu patrimônio.
5: Atualmente, a lei já prevê, por exemplo, o ressarcimento ao SUS pelo agressor de possíveis custos de tratamento de saúde da vítima devido às agressões. O projeto será analisado agora pela Comissão de Constituição e Justiça.
1: O episódio envolvendo um pedaço de vidro em um copo de água de uma professora, colocado por alunos de uma escola municipal de São José dos Campos, no interior de São Paulo, reacendeu o debate sobre a segurança dos profissionais da educação.
2: No Senado, a Comissão de Constituição e Justiça aprovou um projeto que endurece as penas para crimes cometidos contra profissionais das áreas de educação e saúde. Os detalhes com o repórter Bruno Lourenço.
7: O projeto de lei eleva o homicídio, lesão corporal grave ou morte contra esses profissionais no exercício de suas funções ao patamar de qualificado e, consequentemente, ao rol dos crimes hediondos. Além disso, aumenta as penas para lesão corporal, ameaça, constrangimento ilegal, desacato e injúria. O relator, senador doutor Irã do Progressista de Roraima, defendeu que o endurecimento penal é pedagógico e urgente para conter o sentimento de desamparo que assola essas categorias essenciais ao desenvolvimento social do país.
8: O aumento dos casos de agressões a trabalhadores da da Saúde e da Educação demonstra que os mecanismos jurídicos e institucionais atualmente disponíveis são insuficientes para assegurar um ambiente de trabalho digno e seguro para esses profissionais.
7: O crime hediondo impede benefícios como anistia, graça ou indulto e torna a progressão de regime prisional muito mais rigorosa.
1: E um grupo de senadores quer agilizar a votação em plenário e antes do recesso do projeto que regulamenta a educação domiciliar no Brasil.
2: A proposta que trata do homeschooling está sob análise no Senado desde 2022 e já mobilizou manifestações favoráveis e contrárias da sociedade. O parecer da relatora é pela aprovação. A repórter Raíssa Abreu conta os detalhes.
9: O senador Eduardo Girão, do Novo do Ceará, um dos que assinou o pedido de urgência, disse que o ensino domiciliar precisa de uma definição, já que muitas famílias que já praticam o chamado homeschooling têm vivido em insegurança jurídica. Em 2019, o STF decidiu que a modalidade não é inconstitucional, mas que precisa ser regulamentada por uma legislação específica.
10: Enquanto a gente não cumpre o nosso papel no Senado, famílias estão sendo aí intimidadas por militantes ideológicos do judiciário, inclusive com até prisão, pedido de prisão, né? Porque essas famílias não estão conseguindo se regulamentar porque o Senado não age.
9: Quem não concorda com a liberação da prática, como o professor Romualdo Portela, teme que as crianças e adolescentes percam o direito ao convívio com a diferença proporcionado pelas escolas.
11: A educação domiciliar é uma privação de direito destas crianças, porque elas não são preparadas para viver num mundo em que necessariamente elas terão que se haver com uma pluralidade de comportamentos, de crenças, de modos de encarar a vida.
9: Eduardo Girão informou que o pedido de urgência está sendo negociado com o presidente do Senado, Davi Alcolumbre.
1: O Senado aprovou hoje a medida provisória que destina 266 milhões e meio de reais para a reconstrução da Zona da Mata Mineira, atingida pelas fortes chuvas de março.
2: Os recursos serão usados na recuperação de moradias e serviços públicos e no pagamento de auxílio a famílias afetadas. A reportagem é de Douglas Castilho.
12: Do valor total, uma parte será aplicada diretamente em ações de resposta e reconstrução de infraestrutura emergencial, como habitações, escolas e unidades de saúde destruídas pelas tempestades, e o restante será convertido em pagamento de uma parcela única de R$ 7.300 para cerca de 5 mil famílias elegíveis. A votação da MP foi viabilizada após uma rápida articulação do Congresso Nacional e o presidente do Senado, Davi Alcolumbre, explicou a urgência da análise da matéria.
13: O estado de Minas Gerais, a Zona da Mata Mineira, perderia a possibilidade de utilizar esse crédito para minimizar os danos e os impactos causados pelaquela tragédia natural. Não seria razoável um estado da federação que sofreu com uma tragédia não ter condições de minimizar os danos e os impactos causados por essa tragédia a centenas e milhares de pessoas.
12: Com a aprovação nas duas casas do Congresso, o texto que segue para a promulgação assegura o repasse imediato das verbas que serão alocadas pelo Ministério da Integração.
1: Uma lei que teve origem num projeto do Senado inscreveu o nome de Ayrton Senna da Silva no livro de heróis e heroínas da pátria.
2: Tricampeão mundial de Fórmula 1, Senna já era patrono do esporte brasileiro e agora passa a integrar o memorial que homenageia brasileiros e brasileiras que marcaram a história do país. Repórter Henrique Nascimento.
14: Ayrton Senna da Silva agora faz parte do livro dos heróis e heroínas da pátria. A lei nasceu de um projeto apresentado no Senado pelo senador astronauta Marcos Pontes, do PL de São Paulo. Tricampeão mundial de Fórmula 1, Senna já é patrono do esporte brasileiro. Para uma geração inteira, ele marcou as manhãs de domingo com vitórias, emoção e a bandeira do Brasil no alto do pódio. Marcos Pontes comemorou a nova lei e lembrou o orgulho que Senna despertava nos brasileiros.
15: Eu sei que pelo menos os mais velhos acordavam no domingo, como eu, para assistir o Ayrton Senna. Não era nem a Fórmula 1, era o Ayrton. cena, vencendo, colocando a bandeira do Brasil lá em cima.
14: O senador Nelsinho Trade, do PSD de Mato Grosso do Sul, afirmou que Senna deixou um exemplo de dedicação, ética e fé.
16: Esse é o legado e é o segredo que o Ayrton deixou dentro de mim.
14: O livro dos heróis e heroínas da pátria fica no Panteão da Pátria em Brasília e reúne nomes que marcaram a história do país.
2: Com edição de Paula Groba e trabalhos técnicos de João Lira, o Jornal do Senado fica por aqui. Acompanhe agora as notícias da Câmara dos Deputados. Boa noite.
1: Boa noite e até amanhã.
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18: Câmara estende proteção de direitos a plantas desenvolvidas geneticamente.
19: Comissão amplia repasses a municípios e fundos para regiões sul e sudeste.
18: Projeto de lei que equipara misoginia ao racismo vai avançar com urgência.
19: Deputados aprovam medidas de apoio aos exportadores e contra enchentes.
18: Boa noite. Câmara aprova medidas provisórias que destinam recursos para a saúde de policiais, apoio a empresas exportadoras e para recuperação após enchentes em Minas Gerais. A repórter Daniele Lessa acompanhou as votações.
20: O plenário da Câmara aprovou três medidas provisórias que destinam recursos para a saúde de policiais, apoio a empresas exportadoras e para recuperação após enchentes que aconteceram em Minas Gerais no início do ano. Uma das medidas provisórias direciona recursos arrecadados com as empresas de apostas conhecidas como BETs para o Fundo para Aparelhamento e Operacionalização das Atividades Fim da Polícia Federal, o FUNAPOL. O repasse dos recursos das BETs será gradual, 1% em 2026, 2% em 2027 e 3% a partir de 2028. Além disso, o governo federal fica autorizado a repassar até R$200 milhões ao FUNAPOL ainda em 2026, utilizando recursos livres do Tesouro Nacional. Esses recursos poderão ser usados para custear a saúde dos servidores da Polícia Federal, da Polícia Rodoviária Federal e da Polícia Penal Federal. O projeto ainda permite que recursos do FUNAPOL sejam usados para pagamento de retribuição por atividade extraordinária a servidores da Polícia Federal. Segundo o governo, o objetivo é garantir financiamento estável para a segurança pública e promover a valorização e a proteção da saúde dos profissionais. Relator da medida provisória, o deputado Aloysio Mendes, do Republicanos do Maranhão, destacou que os servidores das polícias federais enfrentam riscos elevados, desgaste físico e pressão psicológica, o que justifica as medidas de proteção à saúde e valorização profissional.
21: Fazendo um gesto importante para nossas polícias da União, Polícia Federal, Polícia Rodoviária Federal, Polícia Penal Federal, que prestam um relevante serviço à sociedade e que agora, com a aprovação da SMP agora, terão a sua saúde mais bem cuidada, dos seus familiares, essa profissão que é tão desgastante, que causa tantos prejuízos à saúde dos nossos profissionais.
20: Outra medida provisória aprovada cria novas regras para fortalecer linhas de financiamento do Plano Brasil Soberano para empresas afetadas por instabilidade internacional, razões geopolíticas ou aumento de tarifas comerciais. Os recursos de até R$15 bilhões poderão atender exportadoras de bens industriais, produtos agropecuários, pesca, aquicultura, florestas plantadas, recursos minerais e setores industriais relevantes para o comércio exterior. Ao defender a aprovação da MP, a deputada Érica Cocai, do PT do Distrito Federal, falou da importância de investir na indústria nacional como forma de proteger o país de oscilações nos preços internacionais.
22: De crédito de 15 bilhões, que visa desenvolver a indústria nacional, absolutamente fundamental, que visa fazer frente ao que nós estamos vendo com a crise, com a guerra do Irã, para que nós não tenhamos os efeitos deste processo na elevação do próprio combustível, que o Brasil possa se proteger.
20: O plenário também aprovou a medida provisória que destina crédito extraordinário de R$266 milhões ao Ministério da Integração e Desenvolvimento Regional para ações de recuperação e apoio financeiro às famílias afetadas pelas enchentes e deslizamentos que atingiram a Zona da Mata de Minas Gerais no início do ano. As três medidas provisórias serão analisadas em seguida pelo Senado. Da Rádio Câmara de Brasília, Daniele Lessa.
19: Luiz Lima, do Novo do Rio de Janeiro, critica os gastos do governo federal com publicidade institucional e afirma que os recursos deveriam ser destinados a áreas prioritárias. Ele afirma que a campanha oficial tem caráter político e não reflete a realidade da população.
18: Para Luiz Lima, as peças publicitárias divulgam informações enganosas sobre temas como segurança pública, combate ao feminicídio e economia. Ele também afirma que o aumento dos preços e a perda de poder de compra contradizem a mensagem divulgada pelo governo.
17: Votação.
19: A Câmara aprovou o aumento do prazo de proteção de direitos sobre plantas desenvolvidas geneticamente. O repórter Antônio Vital acompanhou a votação.
0: O plenário da Câmara aprovou o projeto que amplia de 18 para 25 anos os direitos de propriedade sobre sementes e mudas desenvolvidas geneticamente de videiras, árvores frutíferas, árvores florestais, árvores e plantas ornamentais e cana-de-açúcar. A proposta altera a Lei de Proteção de Cultivares, que é o nome que se dá às variedades de plantas desenvolvidas ou selecionadas por meio de técnicas de melhoramento genético. Cultivares apresentam características como resistência a pragas, maior produtividade, adaptação ao clima ou sabor melhor, o que as diferenciam de outras plantas da mesma espécie. A proposta aprovada mantém o prazo de proteção dos direitos de cultivares das demais espécies vegetais em 15 anos. A legislação determina o pagamento de royalties pelos produtores às empresas que desenvolvem os cultivares. Prevê exceções, como no caso do produtor que reserva sementes para uso próprio sem fins comerciais, ou para o pequeno produtor que multiplica as sementes por conta própria e as troca com outros agricultores familiares. O projeto aprovado exclui os produtores de cana-de-açúcar que exploram a área de até 150 hectares da obrigação de pagar os royalties. Exclui ainda os pequenos produtores de plantas ornamentais. O relator, deputado Arnaldo Jardim, do Cidadania de São Paulo, diz que as mudanças eliminam distorções que hoje afastam o investimento na produção de novos cultivares, como no caso de florestas de eucaliptos e pinos. Segundo ele, cultivares desse tipo demoram até 20 anos para serem desenvolvidos e o prazo menor de proteção dos direitos desestimula as empresas a desenvolverem novas espécies.
3: Cada vez que você faz o desenvolvimento de uma nova variedade, de um novo cultivar, você tem que ter investimentos em pesquisa. Então é normal que você cobre um royalties por aquilo que é a utilização dos novos cultivares. Qual era o grande desafio? Você ter um justo equilíbrio. Você não poderia ter um período dessa cobrança de royalties muito pequeno, porque não compensaria, e você não poderia ter também esse período muito extenso, porque você restringe o acesso a essas novas variedades.
0: O relator acatou o pedido de deputados do PSOL e do PT e excluiu do pagamento de royalties sobre cultivares os pequenos produtores de plantas ornamentais. Para o deputado Tarcísio Mota, do PSOL do Rio de Janeiro, a medida vai beneficiar mais de 800 mil pessoas. O projeto que amplia de 18 para 25 anos os direitos de propriedade sobre cultivares de videiras, árvores frutíferas, árvores florestais, árvores e plantas ornamentais e cana-de-açúcar seguiu para análise do Senado. Da Rádio Câmara de Brasília, Antônio Vital.
17: Agricultura.
18: Sérgio Turra, do PP do Rio Grande do Sul, critica o anúncio de mais de R$500 milhões para o Plano Safra, afirmando que os produtores rurais endividados não conseguem acessar o crédito. Ele argumenta que a medida não atende esse público específico.
19: Sérgio Turra defende a proposta.

0: cooperativismo e exportações a ser implementado em outros estados, mas lamenta que o excesso de impostos federais tire a rentabilidade de quem trabalha e gera riqueza no campo e na cidade.
1: Economia.
2: Deputados concordam com representantes de micro e pequenas empresas sobre a atualização geral da tabela do Simples e não apenas dos limites do MEI. A reportagem é de Luiz Cláudio Canuto.
3: Representantes de micro e pequenas empresas criticaram o projeto do governo de atualização dos limites de faturamento do microempreendedor individual, o MEI, e cobraram uma atualização geral da tabela do Simples. A proposta do governo chegou recentemente à Câmara e se soma a outros mais de 30 projetos a respeito do tema. Pelo projeto do governo, o teto do MEI subiria dos atuais R$ 81 mil para R$ 110 mil em 2027 e R$ 140 mil em 2028. O projeto também permite que um MEI contrate até 2 empregados por um salário mínimo ou piso salarial da categoria. Na Câmara, o tema já é analisado por uma comissão especial, onde o relator, deputado Jorge Guetem, do Republicanos de Santa Catarina, defende uma revisão geral do Simples e não apenas do limite do MEI. O presidente da Frente Parlamentar Mista do Ambiente de Negócios, Mendonça Filho, do PL de Pernambuco, concorda com a atualização da tabela do Simples Nacional para micro e pequenas empresas. A defesa da correção foi reforçada também pela presidente da comissão especial sobre o tema, deputada Anne Ortiz, do PP do Rio Grande do Sul. Desde a última atualização dos limites, em 2018, a inflação acumulada pelo IPCA é de 55,4%.
4: Não por conta de um crescimento real, não por conta de um crescimento orgânico, mas sim por um achatamento do teto por conta dessa inflação acumulada.
3: Segundo o relator do projeto sobre o MEI, deputado Jorge Guetem, se o ajuste da tabela se limitar à faixa do microempreendedor, o risco será de distorção do Simples.
5: É uma conta simples fazer. Por que eu vou estar numa alíquota maior ali como micro e pequena empresa de 180 mil se eu posso estar numa alíquota bem menor, né, que é o benefício que os MEIs têm, são contemplados, né? Então, elevando a 140.
3: Uma das ideias em debate prevê que o teto dos microempreendedores suba para R$ 140 mil. Já o das microempresas subiria de 360 mil para R$ 869 mil por ano. E o das empresas de pequeno porte passaria de R$ 4,8 milhões para R$ 8,69 milhões. Da Rádio Câmara de Brasília, Luiz Cláudio Canuto.
0: Maurício Marcon, do PL do Rio Grande do Sul, contesta os dados sobre o desemprego e a inflação anunciados pelo governo. Para ele, o discurso de crescimento econômico desconhece a realidade da população, que sofre com o aumento no preço dos alimentos e dos combustíveis.
2: Segundo a análise de Maurício Marcon, o cenário nacional é oposto ao anunciado, com um déficit acima de R$ 1 trilhão e com a dívida pública superando 80% do PIB, o que prejudica a criação de novas empresas, a geração de empregos e a produção nacional.
0: Doutor Fernando Máximo, do PL de Rondônia, celebra a aprovação pela Câmara de proposta de emenda à Constituição relatada por ele, que garante a imunidade tributária total para templos religiosos e suas entidades, como creches, asilos e orfanatos.
2: Doutor Fernando Máximo explica que a medida, agora sob análise do Senado, isenta de impostos a compra de bens e serviços, com os tributos pagos sendo devolvidos às entidades em 90 dias para reinvestimentos nas entidades de assistência social filantrópicas.
1: Desenvolvimento Regional.
0: A Comissão Especial aprova aumento de repasses para municípios e criação de fundos para Sul e Sudeste. A repórter Noelle Nobre tem os detalhes.
6: Uma comissão especial da Câmara dos Deputados aprovou uma proposta de emenda à Constituição que aumenta o Fundo de Participação dos Municípios, o FPM, e cria fundos específicos para o desenvolvimento das regiões Sul e Sudeste. O parecer aprovado é do deputado Arnaldo Jardim, do Cidadania de São Paulo. A medida eleva de 50% para 53%. A parcela da arrecadação federal de impostos que deve ser dividida com estados e municípios. Isso garantirá às prefeituras uma quarta parcela extra de 1% do FPM a ser paga anualmente no mês de março. O relator, Arnaldo Jardim, acredita que os municípios hoje estão sobrecarregados.
7: A Constituição de 88 dá um sinal, mas a prática acabou se revelando ao contrário. Houve uma reconcentração de recursos na União. E isso não foi acompanhado da divisão de responsabilidades. toda

0: das novas políticas for no sentido de repassar responsabilidades aos estados e municípios.
1: Além do reforço para as cidades, a proposta cria fundos constitucionais de financiamento para o Sul e o Sudeste, nos moldes do que já existe para o Norte, o Nordeste e o Centro-Oeste. Cada um desses novos fundos receberá 1% da arrecadação federal para financiar o setor produtivo local. Para evitar um choque nas contas públicas, a implementação será gradual, 0,5% em 2027 e o valor integral em 2028. A estimativa é que em 2028, cada novo fundo regional e o aumento do FPM representem separadamente um aporte de mais de 11 bilhões de reais. Agora, a proposta segue para o plenário da Câmara, como lembrou o presidente da comissão especial, deputado Cobalcini, do MDB de Santa Catarina.
2: A gente tem que agora fazer uma construção além daquela que nós construímos aqui na comissão especial. Precisamos estender para o Brasil.
1: A proposta que aumenta os repasses para os municípios e cria fundos de desenvolvimento para as regiões Sul e Sudeste precisa ser votada em 2 turnos no plenário antes de seguir para análise do Senado. Da Rádio Câmara de Brasília, Noelle Nobre.
3: Saúde.
4: Soares, do Podemos de São Paulo, faz um apelo pela continuidade dos atendimentos no Hospital e Maternidade São José, de Barra Bonita. Ele alerta que o fechamento do pronto atendimento da unidade pode sobrecarregar outros hospitais e comprometer a assistência na região.
5: Paulo Soares também defende a atualização da tabela do SUS e mais investimentos na rede pública de saúde. Segundo o parlamentar, o financiamento adequado é essencial para garantir o funcionamento dos hospitais filantrópicos e das santas casas.
3: Justiça.
4: Deputados aprovaram regime de urgência para o projeto que equipara o ódio às mulheres ao crime de racismo. O repórter Antônio Vital explica.
6: Depois de muito debate em plenário, a Câmara dos Deputados aprovou o regime de urgência para o projeto já aprovado pelo Senado, que prevê punições para a prática de misoginia, como é chamada a prática de ódio, desprezo ou preconceito contra as mulheres. O projeto inclui o crime de misoginia na mesma lei que já pune com pena de 2 a 5 anos de prisão sem direito à fiança, discriminação ou preconceito de raça, cor, etnia, religião ou procedência nacional. A coordenadora do grupo de trabalho que analisou a proposta, a deputada Tabata Amaral, do PSB de São Paulo, apresentou nova versão para o texto no início de junho, com alterações na proposta aprovada pelos senadores. Ela alterou principalmente a definição de misoginia. Tabata Amaral retirou os termos ódio e aversão previstos no projeto do Senado para caracterizar a misoginia. Na nova versão, misoginia é descrita como a prática, a indução ou a incitação de menosprezo ou discriminação contra a mulher, que promova violência, negue sua igualdade de direitos ou ofenda sua dignidade em razão da condição de mulher. O texto aprovado pelo grupo de trabalho também prevê que o juiz poderá suspender temporariamente conta ou perfil na internet que estimular violência contra a mulher. No plenário, o regime de urgência foi aprovado com 293 votos favoráveis e 158 contrários, depois de muita discussão. Deputados da Frente Parlamentar Evangélica manifestaram preocupação com a possibilidade de pregadores religiosos serem enquadrados no crime de misoginia. Outros deputados disseram que a definição do crime é vaga e pode motivar censura. Foi o que disse a deputada Júlia Zanatta, do PL de Santa Catarina.
7: Ainda temos termos muito vagos que deixam a critério do juiz, e isso acaba numa perseguição. Me parece, sim, que é para perseguição religiosa, para calar opositores, mulher que é bandido na cadeia.
6: O texto do grupo de trabalho também aumenta as penas de calúnia, difamação e injúria quando praticados no contexto de violência familiar, e dobra a pena para postagens com incentivo à violência contra a mulher, quando praticados na internet com o fim de obter lucros. A deputada Tabata Amaral, coordenadora do grupo de trabalho, disse que está ouvindo liderança dos partidos para chegar a um texto de consenso. Ela defendeu punição para quem incentiva a violência contra a mulher.
8: A gente vê o número de homicídios no Brasil cair, mas o número de feminicídios aumenta. E nós precisamos dar uma resposta. E essa resposta passa por enfrentar grupos de ódio que estão se articulando, especialmente no submundo da internet. Grupos de ódio que entenderam que você incentivar o estupro, você incentivar a violência, você atacar uma mulher, infelizmente, é uma forma de ganhar dinheiro, é uma forma de viralizar, é uma forma de vender um curso.
6: Com o regime de urgência, o projeto que prevê pena de até 5 anos de prisão para quem praticar o crime de misoginia pode ser votado diretamente no plenário da Câmara, sem passar pelas comissões permanentes da Casa. Da Rádio Câmara de Brasília, Antônio Vital.
3: Relações Exteriores.
5: Alencar Santana, do PT de São Paulo, critica a suposta submissão de políticos brasileiros a interesses estrangeiros, citando uma correspondência oficial de autoridade externa que trata da possibilidade de uma equipe de transição governamental brasileira ser colocada à disposição de outra nação.
4: Alencar Santana afirma que o documento menciona a entrega de riquezas estratégicas e de tecnologias como o PIX. Ele classifica a hipótese como traição à pátria, alerta sobre o risco de interferência externa nas eleições e defende uma postura firme na defesa dos interesses do Brasil.
5: Termina agora o Jornal Câmara dos Deputados, produzido pela Rádio Câmara, com trabalhos técnicos de Wellington Teles e apresentação de Cibele Comanetti e Márcia Aquilissardi. Uma boa noite para você.
4: Boa noite, e a Voz do Brasil volta amanhã.
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1: 11:29.
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4: Oi, gente, tudo bem? Tô chegando com o Hora Sertaneja, edição de quinta-feira, hoje, dia 2 de julho. Vamos nessa. Vamos pra cima, porque tem muita música sertaneja. Pra começar, tem Léo Foguete, Quem de Nós Dois. 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

0: João Pedro e Cristiano com Coração na Contramão, Nunca Namore um Cowboy, João Carreiro e mais a Maiara e Maraíza, Goiás é Mais. A gente volta já.
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0: 11:44.
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0: No ar em todo lugar, Diego Vitor Hugo, Criança Pequena.

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Antes de voltar pra casa, Eduardo Costa teve Kleber e Cauã, trauma, participação do Cadu Martins e mais a chave do Thiago e Samuel e Gustavo Mioto. A gente volta depois do intervalo. Hora sertaneja. 11:57.

0: Castelão, Henrique Juliano, rolou Henrique Diego singular e mais Bebeu lembrou com o Matheus e Cauã. Eu volto daqui a pouco. 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
1: Meia-noite e nove.
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0: No ar em todo lugar. João Neto e Frederico, hit de besta.

Wagner Limões, 2, teve Cleiton e Romário e a última desse bloco com Milionário e Marciano Localizador fechando a primeira hora. A gente volta depois do intervalo com muito mais música boa aqui no Hora Sertaneja. 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
4: No ar em todo lugar, Fiduma e Jeca, maldito endereço.

0: Sinal Vermelho, Nayara Azevedo. Teve também Mulher de Verdade com Cléo de Bai, mais o Victor e Matheus frente a frente. A gente volta já.
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2: Meia-noite.

0: 3 da manhã, teve Saudade na Mesma com Yasmin Santos e Marcos Ibelucci. Saudade digitando participação do João Gomes. A gente volta depois do break e você pode pedir a sua no pedidomusical.com.br.
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2: 12:50.
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4: No ar em todo lugar, medo de te perder. É a Maria, Cecília e Rodolfo.

0: fechando, não era você, João Bosco e Vinícius, ô Trenzão, Isel e Rodolfo e Fred e Fabrício, 1, 2, 3, te amo, eu volto já. 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
1: 1 e 2. 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
0: No ar em todo lugar, Ed Brito e Samuel, hoje não.

0: fechando todas, Munhoz e Mariano, pendrive de modão, participação do Zeneto e Cristiano, nunca fui ex, com o Taeme Thiago e mais Diego e Arnaldo, meu nada, fechou? Beijo no coração, gente, e até amanhã, tchau.
1: 1:14

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1: 1:15.
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1: 1:15. 1:15. 1:15.

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Estamos de volta aqui no nosso Songs of Love para todo o Brasil. Que prazer imenso de estar com vocês a partir de agora, trazendo os grandes hits, os grandes sucessos. E convidando você para viajar comigo no planeta chamado amor. Hoje, quinta-feira, dia 2 de julho de 2026. A gente começa muito bem, com 2 horas, com os grandes hits e os grandes sucessos para você. Começando com Mariah Carey. Comenta aí, baby. Esse é o Songs of Love.

0: And the Gang Cherries fechando muito bem o primeiro bloco aqui no nosso Songs of Love para todo o Brasil. E você está curtindo por aí? Obrigado pelo seu carinho, muito obrigado pela sua audiência. Continue com a gente, mandando aquele alusão bem especial aqui na nossa programação, hein? Fico muito feliz de estar aqui juntinho com vocês, hein? A gente vai fazer o seguinte, uma paradinha, já já estou de volta.
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0: Muito bem, voltamos. Esse é o nosso Songs of Love, Steve Wonder. Aumenta aí, baby. Vem comigo, vem.

0: Demais em Commodores Easy. Aqui na programação mais gostosa do seu rádio. E é bom demais estar aqui com vocês, hein? Como eu fico feliz. Beijo no coração de todo mundo. Continue com a gente, mandando aquele alusão bem especial. Tem muita música pra gente tocar por aqui ainda, hein? E você, como é que você está por aí? Tudo bem? Vamos fazer o seguinte, nós vamos dar uma paradinha aqui agora, rapidinho. Daqui a pouco, a gente volta com muito mais sucesso, hein? Tô esperando você por aqui.
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0: encerrando muito bem a primeira hora, Michael Jackson, You Rock My World, aqui no nosso Songs of Love. E você curtiu? Valeu, hein? Obrigado pelo seu carinho, muito obrigado pela sua audiência, continue com a gente nesta quinta-feira, hoje, dia 2 de julho de 2026. E você, acessa lá nosso site pedidomusical.com.br. Daqui a pouquinho a gente volta com muito
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0: Voltamos, Mr. Broken Wings.

0: The Cars Drive, aqui no nosso Songs of Love para todo o Brasil. Fico muito feliz, hein? Aqui ó, juntinho com vocês, obrigado mesmo pelo seu carinho, obrigado mesmo pela sua audiência. Continuem com a gente mandando aquele alusão bem especial e fico muito feliz. Ó, beijo. E você, como é que você está por aí? Tá bem mesmo?
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2: Estamos de volta e esse é o nosso Songs of Love para todo o Brasil. E agora tem um som de Desiree.

0: Queens, Britney Spears, Sometimes, aqui na rádio mais gostosa. E você curtiu? Fico felizão, hein? Só música lindona pra você aqui na nossa rádio, hein? Já já eu volto.
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1: Muito bem, estamos de volta aqui para todo o Brasil e esse é o nosso Songs of Love. Aumenta o volume, que não pode parar. Muita música linda para você. Agora tem o som de The Beatles, Here Comes the Sun.

0: Baby, Chicago, you are the inspiration aqui no nosso Songs of Love para todo o Brasil. Os grandes hits, os grandes sucessos para você. Fico felizão demais, hein? Valeu, obrigado pelo seu carinho, obrigado pela sua audiência. Nos encontramos amanhã com muito mais hit e muito mais sucesso. Um beijo e até lá com o nosso Songs of Love.
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0: parabéns.
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0: 4:20.
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Gente, alô meu povo, estamos de volta com Sertão Caboclo. É sexta-feira, que delícia, né? Vai falar pra mim que você não gosta de um final de semana. Vai falar pra mim que você não curte uma sexta-feira. Eita, coisa boa, né? Obrigado pelo carinho, pela companhia de todo mundo que tá aí na cidade, no campo, em qualquer parte da nossa região, onde tem o radinho ligado, tem a programação da nossa rádio fazendo o sucesso acontecer, levando alegria, levando informação, levando moda boa e de qualidade. Sexta-feira, 3 de julho de 2026. Nem parece que a gente já começou o mês de julho e já tá indo de embrulho, né? Primeiro final de semana de julho já. Obrigado pelo carinho de todo mundo aí. Vamos lá, vamos começar com moda boa, moda de qualidade, moda de pedigree. Garcia e Zé Matão, meu grito.

0: Abel e Caim, casco de boi, goiano e paranaense, nunca mais vou te esquecer. Ronaldo Viola e João Carvalho, dama da noite, passou por aqui também Garcia e Zé Matão, meu grito. É só modão bonito, só modão jeitado aqui na programação da nossa rádio pra você, né? Você que tá sempre curtindo, sempre acompanhando aí a nossa programação. Sertão Caboclo, o melhor do sertanejão raiz.
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0: Já voltamos aqui com as emoções do Sertão Caboclo. É, minha gente, obrigado pelo carinho, ó. Já fica o convite aí, quem quiser participar do programa, é o pedidomusical.com.br. Participa, manda alô, manda beijo, manda abraço. pedidomusical.com.br. Manda um abração bem especial lá pro Serjão, que tá nos acompanhando. Fala, Serjão! Pra você, pra toda a família, Luiz Siqueira aí junto com a gente também, quem mais curtindo o programa, deixa eu ver aqui, o Glauber, o seu Dito, tá acompanhando também aqui, a dona Cláudia, né? Esposa do Dito, e todo mundo aí, aquele carinho especial pra vocês. Muito obrigado pelo carinho mesmo. Dono da Felicidade, chegando mais um modão. Essa é pedrada, hein? Teodoro e Sampaio.

0: Gana Verde, Tonique Tinoco, teve Daniel Vilva Rick, participação do Valderim Misael e ainda teve Tião Carreiro e Pardinho, Boi Soberano, Teodoro e Sampaio, dono da felicidade, quanta moda gostosa. Você sabe que o Sertão Caboclo é o seu programa de moda de viola diário, né? São 2 horas aqui na nossa programação para você curtir o que melhor tem a viola na música sertaneja.
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0: 4:49.
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2: Já voltamos aqui com as emoções do Sertão Caboclo na sua sexta-feira, no seu final de semana recheado de moda bonita. Obrigado pelo carinho de todo mundo que está aqui junto com a gente. Vamos lá, chegando mais uma. Vim dizer adeus. Gino e Gino.

0: Garota Manhosa, os filhos de Goiás, passaram por aqui também Pedro Bento e Zé da Estrada, Ladrão de Beijos, João Mulato e Douradinho, Meu Passado, Gino e Geno, Vim Dizer Adeus, é só modão.
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3: 5 e 3.
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0: Já voltamos com as emoções da viola aqui na programação da sua rádio. É Sertão Caboclo, melhor do sertanejo raiz. Vamos mandar abração para esse povo maravilhoso, né? Para quem tá todo mundo aqui curtindo a gente, o Maurício, a Dona Bertina, sempre participando a Dona Bertina aqui dos nossos programas, né? Obrigado, minha querida. Beijo grande para você, para todo mundo. Vamos que vamos! Sertão Caboclo não parpa. Não, meu filho, aqui a moda é bruto, o sertanejo é rústico e a paixão é caipira. Chuva de arroz chegando.

0: Rainha da Flora, Cacique Pajé, Felipe Falcão, Porque Chora, Italianinha, Verveirinha. E ainda tivemos o Jacó e Jacozinho, Chuva de Arroz. Fala a verdade, curti preciosidades da música como essa do Verveirinha, Cacique Pajé. Não, né? É, menosprezando aqui as novas gerações, mas contabilizando essa gama grande, né? Dos grandes clássicos da viola, dos grandes clássicos da música raiz, que contribuíram e até hoje contribuem muito para a música sertaneja verdadeira, né? Isso é bom demais. É por isso que o nosso programa tá aí há tanto tempo, levando emoção, levando moda boa, levando carinho para você de toda a cidade e toda a região. Espero que você continue sempre aqui com a gente, prestigiando e mantendo acesa essa chama do modão raiz. Bom, gente, vou pro intervalo. Daqui a pouquinho a gente abre a segunda hora e já tem Serjão Reis, hein? Prepara o gogói.
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2: Ei, minha gente, já estamos de volta com Sertão Caboclo. Nessa sexta-feira gostosa, dia 3 de julho de 2026, com modão gostoso, né? Com modão bonito, abrindo por aqui a segunda hora do melhor da música raiz. Vaso quebrado, chegando Sérgio Reis.

0: O palco caiu! Léo Canhoto e Robertinho, essa é boa! Três namoradas indo Frank Moraí, Liu e Léo, Fazenda São Francisco, Serjão Reis, Vaso Quebrado. É um sucesso mais iluminado do que o outro, né? São músicas que com certeza você já ouviu no radinho de pilha, na vitrola, já ouviu na fita cassete, já curtiu com seu avô, com seu pai, com a sua família, ou mesmo sozinho e tá aqui relembrando junto com a gente. Mas o Sertão Caboclo não é feito só de modas do passado, não. A gente também traz as músicas recentes dessa nova geração brilhante que continua gravando o sertanejão raiz e trazendo para você aqui na programação, porque moda boa é aqui, é no Sertão Caboclo.
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0: 5:34.
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2: Já estamos de volta com o programa Sertalejo Raiz número 1 do rádio. Quero mandar um abração bem especial lá pra Lena, que tá nos ouvindo. Muito obrigado, Lena. Ela mandou uma mensagem aqui pelo pedidomusical.com.br, mandando um abraço bem especial lá pro esposo Alexandre, pra cunhada Sueli, pro Fábio, pra Irma e pra todo mundo. Muito obrigado pelo carinho, muito obrigado por essa amizade de vocês e pela audiência todos os dias com a gente, viu? Isso é muito bom mesmo. Gilson, Rosane, Camila, quem mais? A Rosiele tá ligada junto com a gente também. Muito obrigado pelo carinho e pela companhia de todos vocês. Chegando o céu de Tambaú, Moreno e Moreninho.

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0: Caboclo na Cidade, Modão Bonito com Chitãozinho e Chororó. Teve Solevante e Soleni, Minha Decisão. Passou por aqui também o César e Paulinho, Couro de Boi e Céu de Tambaú, Moreno e Moreninho. É o Sertão Caboclo, é o melhor da viola aí no seu rádio.
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2: 5:48. 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
3: Caba não, mundão, que o sertão caboclo tá por aqui, a gente tem na bagagem aquela moda sertaneja raiz que você gosta, aquele modão de viola que toca o coração da gente, que faz, né, mostrar porque o cancioneiro sertanejo tanto contribuiu para nossa formação musical. E é isso que o Sertão Caboclo tá por aqui, para trazer moda boa para você curtir. Zé Caboclo e Caboclo.

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3: Sertão Caboclo, melhor do sertanejo raiz aqui na sua rádio. Já estamos de volta com aquela moda gostosa, além de sertanejona, a moda romântica que mexe com o coração da gente. É, pra falar de amor, Amado Batista chegando, Casa Bonita.

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1: 5:57.
2: Bom dia, caros irmãos e irmãs em Cristo. Espero que nesta sexta-feira, que marca o final da semana, estejam todos bem, na paz e alegria do nosso Senhor. Com o intuito de finalizarmos esta semana agradecendo a Deus e pedirmos que Ele conceda a nós graças para a próxima semana. A nossa reflexão do dia de hoje é a do Evangelho de Mateus, capítulo 13, versículo 10 ao 17, onde ouvimos a seguinte mensagem. Os discípulos aproximaram-se e perguntaram a Jesus: por que usas parábolas para falar com eles? Jesus respondeu: porque a vocês foi dado conhecer os mistérios do reino do céu, mas a eles não. Pois a quem tem será dado ainda mais, será dado em abundância, mas aquele que não tem será tirado até o pouco que tem. É por isso que eu uso parábolas para falar com eles. Assim eles olham e não veem, ouvem e não escutam nem compreendem. Desse modo se cumpre para eles a profecia de Isaías. É certo que vocês ouvirão, porém nada compreenderão. É certo que vocês enxergarão, porém nada verão. Porque o coração deste povo se tornou insensível. Eles são duros de ouvido e fecham os olhos, para não ver com os olhos e não ouvir com os ouvidos, não compreender com o coração e não se converter. Assim, eles não podem ser curados. Vocês, porém, são felizes porque seus olhos veem e seus ouvidos ouvem. Eu garanto a vocês, muitos profetas e justos desejaram ver o que vocês estão vendo e não puderam ver, desejaram ouvir o que vocês estão ouvindo e não puderam ouvir. Palavra do Senhor, graças a Deus. Filhos e filhas de Deus, acabamos de ouvir a mensagem do Evangelho de Lucas que apresenta a felicidade de compreender. E para isso se faz necessário estar atento às palavras que Jesus Cristo fala a cada um de nós. Afinal de contas, ele utiliza-se de meios pedagógicos para apresentar a nós a mensagem verdadeira de Deus. E por isso é que os discípulos até questionam o Senhor do motivo pelo qual ele usa parábolas. E ali nós temos então a explicação do porquê Jesus utiliza a parábola. Na próxima reflexão nossa, ele fará a reflexão a respeito da parábola do semeador que ouvíamos no dia de ontem. Olhando então, as parábolas são histórias que ajudam a ler e compreender toda a missão de Jesus. Mas é preciso estar dentro, ou seja, é preciso seguir a Jesus Cristo para receber, ou melhor, perceber que o reino de Deus está se aproximando através de sua ação. Por isso, os que não seguem Jesus ficam por fora e nada podem compreender. Irmãos e irmãs, somos convidados a fazermos parte do grupo seleto do Senhor e estarmos dentro deste grupo para assim compreendermos a sua mensagem, compreendermos o plano de Deus para as nossas vidas. Os mistérios do reino só serão conhecidos por aqueles que já tiverem acolhido Jesus Cristo como Messias, a exemplo dos discípulos. Como filhos e filhas de Deus, discípulos e discípulas diretos do Senhor, nós somos convidados a estarmos em íntima conexão com Jesus Cristo e acolhermos Ele como o enviado de Deus para as nossas vidas. Afinal de contas, aceitar Jesus como o Messias, mesmo nos seus fracassos, faz compreender as contínuas dificuldades que sofre a implantação do reino dos céus aqui na terra. E isso é motivo de alegria, isso é motivo de bem-aventurança. Com o intuito, então, de fortalecer o nosso coração, de guiar a nossa mente e, ao mesmo tempo, nos aproximar do Senhor, que a bênção de Deus Todo-Poderoso desça sobre cada um de nós, permaneça conosco para sempre. Em nome do Pai, do Filho e do Espírito Santo. Amém. Louvado seja o nosso Senhor Jesus Cristo, para sempre seja louvado. Lembro que hoje estarei fazendo visita aos idosos e enfermos na comunidade Santa Teresinha do Menino Jesus, em Rio Azul, e às 19 horas, ou melhor, às 18 horas e 30 minutos, exposição do Santíssimo Molebim, depois adoração na paróquia São José em Dorizon, e às 19 horas, a Divina Liturgia. Aproveitemos as oportunidades que nos são dadas para estarmos em íntima conexão com o Senhor. Um ótimo final de semana a todos e até a nossa próxima reflexão diária. Deus abençoe a todos.

nos acordar, minha gente, nada disso estaria acontecendo se vocês não tivessem ligado o radinho aí. Sejam todos bem-vindos, todas bem-vindas. Bom dia, Malé, bom dia, região, bom dia, meu povo. Bate na palma da mão. Como é que vocês estão, minha gente? O Tia chegou, o Graia chegou, tamo por aqui, bom dia. Tudo junto e misturado. Obrigado, meu Deus, por mais este dia de vida maravilhoso. É, está só iniciando, só clareando daqui a pouco, né? 6:05, foi as sábias palavras do nosso amigo Padre Michael Barbosa. Muito obrigado, Padre Michael, sua bênção, Padre. Obrigado pelas sábias palavras, pela nossa proteção divina diária. É, minha gente, eu tô por aqui, você tá por aí? Bom dia, bom dia. Bom dia, pessoal do campo e da cidade. Tamo acordando, tá na cidadão, tá numa boa, tá com o Graia, tá melhor ainda. Vamos embora, vamos que vamos, dele que é dele, toca, toca, ira, ira. Sextou. Sexta-feira, minha gente, 3 de julho de 2026. Sextou, com força, sextou, graúdo, sextou, minha gente. Bom dia, dona Edinéia Stemposky. Acredite, quando Deus toma a frente da nossa vida, Ele nos cuida, Ele nos livra, Ele nos protege, Ele nos faz vencer. Bom dia, bom dia, bom dia, dona Edinéia, seu divino, um belíssimo, maravilhoso pensamento do dia, como sempre. Dona Tereza Orne, bom dia pra senhora, bom dia, dona Marta, bom dia, seu Sérgio de Bosque, lá na Vila Caroline, bom dia, dona Lina Cláudia, bom dia, seu Aguinaldo dos Santos, bom dia, Graia Toque Gaiteiro, feliz que Deus nos dê um bom dia pra tudo. Tudo nós, amém, amém. Seu Alberto Maeschi, dona Maria, bom dia. Seu Ezequias, bom dia, bom dia, bom dia. E o Fabinho tá por aí, bicho velho, cê tá bom? Cê tá bom? Olha, e o Xandão tá lá na boleia, rumo a Pernambuco. Deus abençoe a sua viajada. São Cristóvão, te proteja, o Xandão. Ah, viajando aí pros Pernambuco. Alô, Sirley, bom dia. Bom dia, Márcia, Edson, Pedro Henrique. Grande Luiz Michinikowski, tá conosco, Luizão, lá da prefeitura, ali da Rodoviário, você tá bom, Luiz? Tudo certinho aí? Então tá bom, sextou, né, Luiz? Sextou. É, dona Edine, é belíssimo pensamento do dia, obrigado, dona Laura Tisca, bom dia. Sueli Tcheslag, bom dia. Bom dia, é seu Lauro, tá por aí? Alô, Galo, bom dia pro senhor aí, tudo de bom, família Dohan, sempre na escuta, nosso amigo Luiz Gustavo Granteschi, bom dia, Gustavo Granteschi, bom dia, família Granteschi, bom dia, bom dia, bom dia, Deus abençoe o dia de vocês e até. Atenção, hein? Vamos lá, minha gente, tem sorteio hoje? Tem, sim, senhor, minha gente. Um oferecimento da família Granteschi, hoje nós temos o sorteio de um frango assado, minha gente, pra retirar ali durante a festa, né? Pode retirar amanhã já, né, Gustavo? Tira amanhã, né? É, então, um frango assado ali pra festa, retirada aí durante a festa do Padroeiro São Pedro neste domingo, minha gente. Mas para participar, preste atenção, até vou baixar bem a música aqui. Você quer participar do sorteio? Então antes de mandar mensagem e só escrever lá, eu quero participar do sorteio? Não, não é assim não, presta atenção. Eu preciso saber, é a nossa paróquia Matriz São Pedro está completando o jubileu, né, minha gente? Está completando o jubileu, né? Então é a festa do padroeiro e esse ano em edição especial em comemoração do jubileu aí da construção da Matriz São Pedro. Quantos anos a Matriz São Pedro está completando, tá, minha gente? Eu preciso saber isso, quantos anos que a Matriz São Pedro está completando aí da sua construção. Ok, minha gente? A Igreja São Pedro. Então manda aí pra mim, então manda lá. A Matriz São Pedro está completando tantos anos do jubileu, nome e sobrenome, e vai concorrer a nada mais, nada menos do que um frango assado, caprichado, delicioso ali da festa do padroeiro São Pedro, que é neste domingo, minha gente. Bom dia e bora que bora!

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1: É, minha gente, não para, não para, não para, não para, não, né? Vocês estão bem por aí, tudo bem? Sexta-feira, 3 de julho, sexta-feira, 3 de julho. Bom dia, meu povo, bom dia, minha pova. Acorda, meu Malé, acorda, meu Paraná, acorda, meu Brasil. Bom dia, comadre Iracema Castilho, tá por aí pedindo amor virtual. Bom dia, seu Marcos Ivaniski, como é que tá o senhor? É, vamos lá, minha gente, não esquece, hoje estamos sorteando um frango para retirar. Só que o frango tem que ser, o frango assado, a entrega é amanhã, tá, minha gente? Presta atenção, já, desde já, o frango assado, aí quem fez a encomenda ali para a festa do padroeiro da Matriz São Pedro, a retirada é amanhã, sábado. E eu tô sorteando um frango hoje, mas não adianta mandar mensagem, eu quero participar do sorteio. Não, tem que escrever aí, me dizer quantos anos está completando a nossa matriz, é o jubileu da Matriz São Pedro, tem que me dizer aí, tem bastante acerto. Vou ler as primeiras mensagens aqui, né, minha gente, já vou dizer se tá certo ou não e não vou falar ainda pro pessoal saber, né? Então tem que escrever, minha gente, se quer ganhar o prêmio e tem preguiça de escrever a mensagem, então escreve lá. Bom dia, a nossa igreja matriz está completando tantos anos. É, minha gente, nome e o sobrenome, porque às vezes aqui no cadastro só tá cadastrado o apelido, então capricha aí, né? É, então você tem vontade de ganhar, tem a vontade de escrever a mensagem, daí dá sorte, né? Bom dia, meu amigo P1, como é que tá o senhor aí, a família, tudo bem, tudo certinho? Reginaldo, você tá bom? Reginaldo Charney, olha, bom dia, a matriz completa é em 2026. Foi inaugurada, o homem sabe até a inauguração aqui da matriz, né? É, tá vendo só, seu Fábio Gretesque, tá tudo certo aqui, tá tudo certo, já está concorrendo o frango, só deixa eu ver aqui, olha, bom dia lá pra Ana, pro Enzo e pro Endril, né? O Fábio Gretesque, está tudo ok, muito bem, bom dia, toque chamarrendo com Deus, tantos anos, do jubileu da nossa igreja São Pedro de Malé, dona Elisete Lima, certinho, bom dia, Graia Matriz São Pedro comemora. Quero o frango. É o Rosandro Josley Venge. Rosandro Josley Venge. Olha, eu não sabia. Eu não sabia, né? Tico Venge, viu como é que é as coisas? Agora eu já descobri. Agora eu já descobri quem é você, né? Tá mais ou menos, né? Então tá concorrendo, tá certo. A idade aqui. Bom dia, seu Leo Martek, tudo bem? Seu Sérgio Gibosque na Vila Caroline. Bom dia, bom dia. Olha, bom dia, quero participar do sorteio da Matriz São Pedro, completando tantos anos do jubileu. Bom dia, dona Ivone Kalichesk, tá certinho. Bom dia, o Eliseu Baran. Tá completando tantos anos, beleza, obrigado e tudo de bom. Certo também. Bom dia, Graia. A Matriz São Pedro está completando do seu jubileu. É a Terezinha Guimarães que quer concorrer ao sorteio do frango. Está concorrendo certinho. Bom dia, tudo tranquilo. Estou na escuta. A paróquia São Pedro está completando tantos anos. Quero concorrer ao sorteio. Ivo de Mil, certinho, Ivo. Está concorrendo. Bom dia, toque se puder, toque Morena Luxuosa, Grupo Cordiona. Quero concorrer ao frango assado, recheado da Igreja Matriz São Pedro, que está completando seu jubileu de tantos anos, dona Franciela. Franciele Furta, que da Colônia 5, tá vendo que é uma mensagem bonita, bem escrita? Parabéns, dona Franciele, está certinho e está concorrendo, família Furta, bom dia, Greia, tudo bem? Toque festa do Morro Feio pra nós, é a Shirley Roguski, seu Severino, bom dia, Marta Banhuc, bom dia, Greia, tudo beleza? Manda a música, o Pidão, com Zé Moraes, assina o Lucas Roguski, chuva aí pros lados do Toledo, aqui em Malé, por enquanto tá tranquilo, mas parece que tá meio querendo dar umas nubladas aí, né? Mas não temos chuvas até o momento, ó, lá em Toledo tá chovendo, tá bom? Quem for pra lá já cuidado. Bom dia, Matriz São Pedro está fazendo, tantos anos do seu jubileu, quero concorrer ao frango, a Josiane Karpinski, João Vinícius Karpinski, Gabriel Karpinski, tá tudo certo e tão concorrendo. Quero participar do sorteio do frango da Igreja São Pedro, completando tantos anos, dona Lídia Ferenzovic, tá certinho. Bom dia, quero concorrer ao sorteio do frango da festa, homenagem ao jubileu de tantos anos da Matriz São Pedro, é a dona Tereza Ribarte, a dona Ana Ribarte, o Sandro Panek e a Laura Panek. Bom dia, Laurinha, toda a família, certinho, dona Ana. Tá vendo como é fácil escrever uma mensagem bonita, minha gente? Fica até mais bonito pra ler aqui no ar, né? Bom dia, a nossa paróquia São Pedro completou, assina aí a

Laura Tisca e o Rafael Tisca, certinho, estão concorrendo também. Bom dia, quero participar do sorteio do frango assado da paróquia São Pedro, que está completando tantos anos. É o Alan Alex Nhaniak, também a Rosa Nhaniak, também aqui a Bruna Nhaniak. É, então tá aí, que São Pedro abençoe nossa paróquia, nossas famílias da cidade de Malé. A Rosa Nhaniak manda mensagem cedinho. Bom dia, tudo bem? Toque Sistema Caipira com Eduardo Costa, sabe pra curtir. A Elizabeth lá de Rio Azul, bom dia, dona Vera. Como é que tá, dona Vera? Bom dia. Bom dia, ótima sexta-feira. Quero participar do sorteio do frango da paróquia Matriz São Pedro, que celebra tantos anos, certinho. Dona Vera tá concorrendo. Bom dia, eu quero participar do sorteio do frango da Matriz São Pedro. É tantos anos completando. É a Maria Estela Travinsky, o Simão Skutniewski. É, bom dia, estão concorrendo também. Alô, João! Alô, João, você tá bom? Eu já gosto de frango, diz o Isaías, né? Mas quem não gosta, bom dia, com muita. As bênçãos de Deus a todos os ouvintes. A igreja está completando tantos anos. Isaías Karvoski, lá do Santa Cruz, pedindo a música Lagoa Vermelha para ir para mim e para minha querida esposa, que estamos mateando, e para a turma do Santa Cruz, de certo? Tá pronto, que tá agradando aí a esposa, né? As bicho velho, né? Se é liso, né? Bom dia, Matriz São Pedro está completando tantos anos do jubileu. Só esqueceu de assinar a mensagem. Bom dia, bom dia, bom dia. Bom dia, seu Heraldo Lima. Bom dia, sextou. Igreja São Pedro. Pedro, tantos anos, bom dia, bom dia, bom dia, paróquia está completando tantos anos, quero concorrer ao sorteio do frango da Matriz São Pedro. Se ganhar, me avisa que estou de saída para Irati. É a Maria Kshunskevich, boa viagem, Deus abençoe, pode deixar que nós avisamos, sim, Maria, só não esquece, tem que retirar o frango amanhã. Bom dia, nossa Matriz está completando tantos anos, seu Geraldo Borrom. Bom dia, Graia Matriz, completa tantos anos aí, de São Pedro, é o seu Ismael Kulish. Bom dia, seu Evaldo Pianaro, o senhor tá bom? Seu Evaldo, esqueci de passar o ganhador da cartela de ontem, eu já mando aí pro senhor. Bom dia, a nossa igreja comemora tantos anos, quero concorrer ao frango, não somos japonês, né? O frango, né, minha gente? Estamos errando aqui, é a dona Cleusa Roico, tá concorrendo, dona Cleusa, tá certinho. Também aqui a Eliane Cria, que está certo, dona Eliane, a Matriz São Pedro está completando tudo isso de idade mesmo, a Eliane Cria, que também, bom dia, Matriz São Pedro está completando o jubileu de tantos anos, quero participar do sorteio do frango, é o Matheus Bileschi da Colônia 4, tá certo, Matheus, e tá concorrendo. Olha, bom dia, o jubileu da Matriz São Pedro é de tantos anos, é a Luci Borrum, certinho, Luci, também tá concorrendo. Bom dia, quero participar do sorteio da Igreja São Pedro, que está completando tantos anos do jubileu. Elisandra Toma, bom dia. Alô, Nhenhé Corintiano, bom dia, seu Evaldo Pianaro, pessoal da Piana Sol, bom dia, estamos tomando um mate na escuta, é a Marli Edemilson Stefanhac lá da Vera Cruz, um forte abraço e tudo de bom, né, minha gente? É de cansar de tanta mensagem, né? Mas que bênção de Deus. Só tenho a agradecer a cada um de vocês, minha gente. Bom dia!

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10: Eita, mundo velho! E o frango? Quem quer o frango? Tem sorteio de frango hoje, minha gente. Frango assado e recheado. É um oferecimento da família Granteschi para o sorteio aí da festa aí, jubileu de 75 anos da nossa Igreja Matriz São Pedro. É, minha gente, tá aí, quem pegou, pegou, né? Quem pegou, pegou, né, minha gente? Lembrando que a festa é nesse final de semana, hoje já tem produtos à venda da cozinha, amanhã também o dia todo, ó, durante as missas que estão acontecendo aí, depois da missa, tá tendo venda de capta, né? Tá vendo vendas de capta, né? É, tá acontecendo aí o tríduo a São Pedro, ontem já teve, hoje vai ter de novo, tá? Depois aí das missas aí do tríduo a São Pedro, tá tendo venda de capta lá já depois da missa, tá bom, minha gente? Já tem venda os produtos da cozinha aí, daqui a pouco já estão vendendo. E o frango assado amanhã, quem encomendou, encomendou, quem não encomendou, não encomenda mais, e quem não encomendou pode ganhar aqui, tá bom, minha gente? Pode ganhar aqui que eu tô sorteando, minha nossa, de mensagem que tem pra ler. Olha aqui, ó, Clemente Psetsky, tá tudo certo, Clemente, tá tudo certo, Clemente tá concorrendo, a Eliane Ferreira, bom dia, bom dia, bom dia, bom dia, bom dia, a paróquia São Pedro está completando tantos anos, né? É, do seu jubileu, sou a Ana Manchac, que estou passando para participar do sorteio do frango da festa da Igreja São Pedro. Tá tudo certinho, dona Ana, tá tudo certinho, dona Ana Manchac, família Manchac tá concorrendo. Deus abençoe vocês, bom dia, quero participar aqui, é, bom dia. A igreja está completando tantos anos e queremos participar do sorteio Reginaldo Carvoz, lá da Vila Carolina. Certinho a mensagem, tá concorrendo. Bom dia, quero participar do sorteio da paróquia São Pedro, que completa seus tantos anos, é a Casemira e o Cláudio. É, São Pedro abençoe a todos nós, tudo certo, tá certa a idade, minha gente, tá certa a idade, não esquece de me dizer quantos anos a nossa Igreja Matriz São Pedro está completando, o jubileu da Matriz São Pedro, festa do padroeiro e comemoração do jubileu de tantos anos da nossa Igreja Matriz. Eu acabei de falar, quem prestou atenção, prestou, né? Miguel Cordeiro, lá da Colônia Dulce, bom dia, não esquece de pôr o nome e o sobrenome também aí, tá bom, minha gente? Bom dia, meu amigo, uma abençoada sexta-feira pra você e sua família, que é o César Chimique de Horizon, a Matriz São Pedro está completando tantos anos, toque o vento, alô César Chimique, bom dia, bom dia, bom dia, toque a música de Bota Nova, alô Bastião Colasso, alô Ivete e toda a família, bom dia, alô Martinho Drevenoski, bom dia Rosa Kasmierczak, bom dia Mário, Marlene Uniati, bom dia minha gente, bom dia meu povo, tem frango assado, minha gente, tem sorteio de frango assado e recheado, retira amanhã ali na Igreja Matriz São Pedro, manda mensagem, a Igreja Matriz está completando tantos anos, tá, o jubileu da nossa Matriz São Pedro, quero concorrer ao frango, nome e o sobrenome, manda pra nós aí, agiliza, que o que cair até as 7 horas está concorrendo, tá? Então tem que escrever tudo assim, não adianta dizer lá só, eu quero participar do sorteio, também, eu também queria participar. sorteio, mas aí não vale aqui, tá, minha gente? Então, já expliquei esses dias no programa, né? Nossos brindes vêm para fazer as divulgações aí das festas, das empresas. Então, tem que dar uma faladinha, tem que dar uma caprichadinha na mensagem para participar, né? Senão fica muito fácil, muito fácil, muito fácil, né? É, minha gente, o troço tá fervendo. Diz o Gustavo Gretes, quem que não gosta de frango? Até eu, né? Eu até não sei se não vou nos próximos sorteios aqui. É, dias tem que, se for de frango, tem que ser dois frangos, né? Um pra sortear é aqui, um pra sortear e o outro pra mim levar pra casa, né? Tem que mandar dois frangos, né? Barbaridade, tia. Alô, seu Evaldo Pianaro. Ele, pessoal da Pianassol também que cedeu aí as cartelas do bingo. Bingo, tem bingo da festa São Pedro? R$5.000 o primeiro prêmio, R$3.000 o segundo prêmio, milão o quarto e milão é o terceiro e milão o quarto prêmio, tá, minha gente? Tudo isso. Ah, e quem vai animar o bailão da festa do padroeiro? Nada mais, nada menos do que os filhos do Rio Grande, tchê! E a festão do padroeiro. E não esquece, lavar o carro, o caminhão, o trator, o carro, a moto, é o carreta, é o queimar a corretadeira, lavar tudo, deixar limpinho pra mim benzer domingo aí na carreata do São Pedro, tá bom, minha gente? Bom dia! É depois da missa. Missa é às 9 horas, tá?

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3: Eita, mundo velho, não para não, que daqui a pouco já tem os avisos e recados do Grai, sorteio do frango assado, minha gente, e tudo mais, mas que barbaridade, uma sexta-feira, tá mais ou menos, né, tanto mais ou menos, tá louco de bom. Bom dia, bom dia, bom dia, bom dia, minha gente, vamos seguindo por aqui, vamos lá, os participantes do sorteio. Bom dia, quero concorrer ao sorteio do frango do jubileu de tantos anos da paróquia São Pedro. Maria Madalena do Maratos, que tá concorrendo, mensagem certinha, bom dia. É, bom dia, bom dia, bom dia, quero participar do sorteio do frango. A igreja completa tantos anos, dona Eva Borcate, certinho. Bom dia, Graia, a igreja completa tantos anos, né? Quero participar do sorteio, beleza, o Luiz Roberto Robachev tá concorrendo ao frango também. Olha, bom dia, Rafael, quero participar do sorteio. Só faltou a idade da nossa igreja matriz, né, minha gente? O jubileu da igreja matriz, bom dia. Quero participar do sorteio da frango da matriz São Pedro, que completa... tá errado, seu Edmilson, tá errado, não é esse o aniversário, não é essa a data, não é esse tantos anos. Bom dia, a Matriz São Pedro está completando tantos anos, seu Alberto Maeski, bom dia certinho, seu Alberto, bom dia, seu Alberto, alô, dona Tereza, Cristina, alô, seu Heraldo Monteiro, compadre Geraldo Melnick, a Matriz completa certinho, seu compadre Geraldo Melnick, bom dia. Olha, manda parabéns pro Casemiro Lela, que está de aniversário hoje, alô, Casemiro, parabéns pra você, tudo de bom, já, velho. Deus abençoe. abençoe, homenagem da Cláudia e de toda a família, parabéns. O Antônio Tchestlak, bom dia, nossa igreja está completando tantos anos, festa graúda, nosso padroeiro, seu Antônio Tchestlak, tá aí o leiloeiro oficial que vai estar por lá berrando bingo, leilão e tudo mais, né, seu Antônio? Bom dia, seu Gia, senhor tá bom? Bom dia, tantos anos da nossa paróquia São Pedro, quero participar do sorteio do frango assado, é a Terezinha Drevenoski, que certinho tá concorrendo. Bom dia, Graia, quero concorrer ao frango da nossa querida matriz São Pedro, completando seus tantos anos certinho, dona Sueli Moreira, bom dia, um abraço família Moreira, alô Moreira, bom dia Sueli, e o Joelcio Miranda, bom dia, tudo certo aí, sextou Joelcio, quero participar do sorteio, alô dona Maria de Mil, alô dona Solange Roguski, bom dia pra dona Solange Roguski, eu tenho que mandar um grande abraço pra dona Glória, né, pra dona Glória, Deus abençoe dona Glória Roguski, um ótimo dia, Deus abençoe, bom dia, comadre Iracema Castilho, bom dia Sérgio Jocojatec, também tá querendo ganhar o frango, Sergão. Bom dia, Sergão. Bom dia, dona Teia Paim, bom dia, tá certinho, dona Teia, bom dia, quero participar do sorteio do frango do jubileu da Igreja Matriz São Pedro, só faltou a idade, dona Teodósia, bom dia, matriz completa tantos anos, quero concorrer ao frango, é o Josimar Slabitsky, bom dia, Ana Paula chuta por aqui, certinho, Ana Paula, sorteio jubileu de tantos anos da matriz, bom dia, matriz completa, aí tantos anos, coloque o nome de Matheus Batistella no sorteio, tá concorrendo, é o Jean Ivanchuk também quer concorrer, a Sueli Souza, Celso Rodrigues também querem concorrer, tá certinho, o seu Amarildo Pires, bom dia seu Amarildo, anda sumido bicho velho, você tá bom? Tudo certo? Bom dia, tudo certo aqui seu Amarildo também, também aqui o Martinho, 70 e tantos anos, certo, certo, certo, é o Martinho e a Luciane, bom dia dona Teodósia, certinho dona Teodósia, bom dia meu povo, bom dia minha pova, não sai daí não minha gente, eu já volto, uma barbaridade, agora que eu tô olhando a hora aqui, né? Eu vou voltar, minha gente, mas eu vou voltar com os avisos já. Minha soberana, não tá fácil, o tempo tá voando, o tempo tá passando, o tempo tá correndo e eu não venço atender tudo, né, minha gente? Eu digo, né? É, não é fácil pra gente aí e hoje ainda tem programa já depois do Graia, não posso me atrasar, barbaridade, o que que eu faço? E não esquece, festa do Padroeiro São Pedro nesse domingo aqui na Matriz São Pedro, já tem produtos da cozinha para venda, é hoje, amanhã retirada do frango assado pra quem encomendou. No domingo tem alcatra desossada, churrasco, vai ter costela, carne de porco e galeto também. Lembrando, né, minha gente, bailão da festa é com os filhos do Rio Grande. Ah, pra quem gosta do jogo da Copa, jogo do Brasil, vai ter um super telão, vai ter um super telão passando ao vivo o jogo do Brasil, o jogo da Copa lá durante a festa. E o que mais vai ter? Vai ter o bingo, né? É, bingo, cartelas a R$10 estão à venda aí pelas cidades, vários pontos lá na festa. É R$5.000 o primeiro lugar, R$3.000 o segundo, milão o terceiro e milão o quarto lugar. Corre, aproveite, vamos pra festa do Padroeiro São Pedro, bom dia.

Bom dia também lá pro Tardo Seu Júnior Campesato. Vocês conhecem ele, minha gente? Também não vão conhecer pelo nome, né? É que nem o Tico Venge, mas eu já ia adivinhar que aquele era o nome do Tico Venge, mas nunca na vida, né, Tico? É, então também aqui o Júnior Campesato é o vulgo paieiro. É o vulgo paieiro, tá na escuta com nós, né? É tipo eu, né? Alguém sabe meu nome certo aí? É só graia, né? Graia. Graia aqui, graia ali, graia lá. Bora, bora, que bora, minha gente. Eu já volto com os avisos, não sai daí não. Bom dia.

0: Agora sim, né, minha gente? 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Tudo certo, então foi isso embora. 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Cotação agrícola, feijão preto, R$190, milho amarelo, R$54, saca da soja, R$118, saca do trigo, R$68, arroba do boi, R$335, arroba da vaca, R$295, suína em pé tipo carne, o quilo, R$5,45, e a erva mate em folha, posta lá na indústria, na ervateira, R$18, arroba da erva mate. Esta foi a cotação agrícola, segundo a SEAB, para a região de Irati. 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Previsão do tempo para hoje: sol com muitas nuvens durante o dia, períodos de nublado, noite com muitas nuvens, máximas de 20, mínimas de 13 graus. Amanhã temos aqui sol com muitas nuvens durante o dia, períodos de céu nublado, noite com muitas nuvens, máximas de 18, mínimas de 11 graus. No domingo, sol com muitas nuvens, períodos de céu nublado, noite e possibilidade de pancadas de chuva, 0,3 milímetros no domingo, máximas de 20, mínimas de 12. Na segunda-feira, a princípio, marcando sol com muitas nuvens, mas pancadas de chuva à tarde e à noite, 9 milímetros para a segunda, máximas de 17, mínimas de 12. Na terça, sol com pancadas de chuva de manhã e muitas nuvens à tarde e à noite, o tempo fica firme, 4 milímetros é a previsão ainda para a terça, máximas de 17, mínimas de 10 graus. Esta foi previsão do tempo, segundo o site Clima Tempo. Vamos ver o que acontece, minha gente. Bom dia. 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Olha, a Prefeitura de Malé informa que o serviço da Junta de Serviço Militar e o setor de identificação, né, emissão aí das carteiras de identidade, retorna ao atendimento normal nesta segunda-feira, dia 6 de julho. Desde já agradecemos a compreensão de todos. Certo, minha gente, vem aí a Feira Cultural Rota do Turismo, Ivana Kupala, né, minha gente? Será no dia 11 de julho, no Centro de Eventos, das 14 às 17 horas, Baile da Melhor Idade com Harmonia Fandangueira. 17 horas, bingo, bingão e sorteio da rifa. 19h30, cerimônia oficial e acendimento da tradicional fogueira da Ivana Kupala. 8h30, baile com Harmonia Fandangueira, lançamento do videoclipe da música nova Mentirosa. Durante o evento, os visitantes poderão conhecer e vivenciar tradições que e a da celebração tradição da Ivana Kupala, uma das festas mais marcantes da cultura ucraniana, que simboliza a união entre a natureza, a fé e a cultura e a comunidade. Inscrições da Rota do Turismo, vagas limitadas, é ali na Secretaria Municipal de Cultura e Turismo, pelo WhatsApp 988-61-1356, 988-61-1356, saída do Centro de Eventos, dia 11 de julho. Então tá aí, Feira Cultural Rota do Turismo, tema Ivana Kupala. Olha, a Secretaria de Agropecuária de Malé informa que haverá um técnico da ADAPAR para realizar a atualização do rebanho para aqueles que ainda não realizaram a mesma durante a campanha em maio e junho. O técnico estará presente somente quarta-feira, semana que vem, dia 8, a partir das 9 horas da manhã. Então procure a Secretaria de Agropecuária, você que não fez a atualização de rebanho. Evite multas e transtornos aí para o seu CPF, para a sua GTA e tudo mais. Em caso de dúvidas, entrar em contato pelo WhatsApp 3132-6798. Avisos das igrejas. Paróquia Nossa Senhora do Rosário de Rio Claro do Sul. Hoje, sexta-feira, dia 3, missa do apostolado de oração lá na Matriz, em Rio Claro, às 19 horas. Certo, minha gente? Domingo, dia 5, 9 horas da manhã, missa na Matriz. 10:30 da manhã, missa na comunidade São Francisco, no bairro dos Limas. E às 17 horas, missa na comunidade Nossa Senhora Aparecida, lá na Serpasta, no domingo. Avisos da Igreja Nossa Senhora do Rosário de Rio Claro do Sul. Aviso da Igreja Matriz São Pedro, hoje é sexta-feira, daqui a pouco, 8 horas da manhã, missa lá no Salto Braço do Putinga, às 9:30 da manhã, missa na Colônia 4, às 11 horas da manhã, missa na Colônia 3, às 13 horas, 1 hora da tarde, missa na Colônia Concórdia, e às 19 horas, na Matriz tem missa, acolhida dos novos membros do apostolado de oração e o segundo dia do tríduo de São Pedro. Lembrando que após a missa aí do tríduo ao São Pedro, haverá venda de captas, ali atrás da Matriz, ali próximo ao pavilhão, hoje após a missa das 19 horas. Amanhã, sábado, 8 horas da manhã, missa na Colônia Santa Cruz do Monte Claro. 9:30, missa na Colônia Charqueada. 11 horas, missa na Colônia Faxinal dos Troian. 19 horas, missa na Matriz e terceiro dia do tríduo a São Pedro. Domingo, 9 horas da manhã, Santa Missa do Jubileu de 75 anos da nossa Matriz São Pedro. Logo após carrear e bênção dos veículos. E em seguida, a grandiosa festa do padroeiro São Pedro, neste domingo aqui em Malé. Aviso aqui do padre Michael, temos aqui hoje, sexta-feira, a partir das 8 horas da manhã, visita aos idosos enfermos em Rio Azul. Às 19 horas, divina liturgia na paróquia São José em Dorizon, com exposição do Santíssimo, hoje às 18:30, 6:30 da tarde. Amanhã, sábado, às 15 horas, divina liturgia na Serra Azul e às 17 horas, divina liturgia em Rio Azul. Domingo, divina liturgia às 8 horas da manhã na paróquia São José em Dorizon e às 10 horas da manhã, divina liturgia lá na igreja São Miguel Arcanjo, lá na Serra do Tigre, às 10 horas da manhã no domingo. Avisos do padre Michael Barbosa. Avisos aqui do padre Daniel, da Igreja Sagrado Coração de Jesus. Hoje é sexta-feira, visita aos idosos. E hoje, às 6 horas da tarde, tem Divina Liturgia na Matriz Sagrado Coração de Jesus. Amanhã, sábado, 6 horas da tarde, Divina Liturgia na Matriz Sagrado Coração de Jesus. Domingo, às 8:30 da manhã, Divina Liturgia na Sagrado Coração de Jesus. Olha, minha gente, nós temos neste domingo a tradicional festa do padroeiro São Pedro. Isso mesmo, comemoração do jubileu dos 75 anos da nossa paróquia Matriz São Pedro. É, minha gente, é neste domingo, todos convidados, lembrando que 9 horas a missa, logo após a missa, a tradicional bênção dos veículos, ao meio-dia, delicioso almoço. Vai ter no almoço alcatra desossada, vai ter o quê? Costela, vai ter carne de porco, vai ter galeto e as delícias da cozinha. Né, minha gente? Lembrando que já tem vendas dos produtos da cozinha hoje. Frango assado, quem encomendou, retira amanhã, sábado, tá bom? De tarde, nós temos ali bingo, leilão e demais divertimentos. Bingão, às 6 horas da tarde, com 5 mil reais em primeiro prêmio, 3 mil reais no segundo, 1.000 no terceiro e 1.000 no quarto. Cartela R$10, levar caneta. É o bingão da Matriz São Pedro. E animação, nada mais, nada menos do que os filhos do Rio Grande animando a festa do padroeiro São Pedro neste domingo. todos convidados. Lembrando que terá um super telão passando o Jogo do Brasil ao vivo, né? Jogo do Brasil ao vivo durante a festa, transmissão ao vivo do Jogo do Brasil durante a festa, também festa do Padroeiro São Pedro, neste domingo na Matriz, ali em Malé, minha gente, todos convidados. Lembrando que eu já vou fazer um sorteio do frango assado. Olha, tem grandiosa festa na Igreja Nossa Senhora Rainha da Paz, no Lajado de Baixo, no dia 2 de agosto. Marca na sua agenda, dia 2 de agosto, com herdeiros da tradição e tudo mais. Festa na Igreja Nossa Senhora Rainha da Paz, lá no Lajado de Baixo. Certo, minha gente? Atenção, temos aqui convite para reunião. Atenção, convite para reunião. A comissão do cemitério da Colônia Dulce convida todos os sócios do cemitério da Colônia Dulce, Rio Bonito, para uma importante reunião. Será realizada amanhã, sábado, dia 4, às 2 horas da tarde, no pavilhão da capela. Assunto: cobrança da cerca, que será feita nova. Pede-se que levem dinheiro, valor bem acessível. Desde já agradece todas aí da comissão. Então, atenção, reunião da comissão do cemitério da Colônia Dulce, convida todos os sócios do cemitério da Colônia Dulce, Rio Bonito, para importante reunião amanhã, sábado, às 2 horas da tarde, lá no pavilhão da capela. O assunto, né, é a cobrança lá da cerca, que será feita a nova cerca do cemitério lá nos Dulce e Rio Bonito. Ok, minha gente? Tá aí este convite da comissão ali, né, do cemitério da Colônia Dulce. Certo, minha gente? Internados do Hospital de Caridade São Pedro, Celso Alibosque do Centro passa bem, João Miguel Doronco de Dorizon passa bem, Janice Tio de Dorizon passa bem, Nilce Terezinha Martins da Colônia 3 passa bem, Zuzana Ribartiak Drevnoski da Colônia 1 está um pouco melhor, Nathalie Rafaele Souza de França da Vila Maria está um pouco melhor, Eva Antônia de Oliveira Moura do Jardim Bela Vista está na mesma. Os demais internos não querem seus nomes divulgados. A todos boas melhoras, uma ótima recuperação. A toda a equipe do hospital, um ótimo dia, um bom trabalho, muito obrigado pelas informações. Bombeiros Comunitários de Malé nos informam que sem ocorrências, sem alterações nas últimas 24 horas, é o que nos repassam os Bombeiros Comunitários de Malé. Então, sem ocorrências, muito obrigado pelas informações repassadas nessa sexta-feira, dia 3 de julho. Aniversariantes do dia. Olha só, parabéns, felicidade, saúde, paz e alegria. Hoje é Andréia Castilho, hoje é aniversário do seu Beno Emílio Chu, seu Beno Chu de aniversário. Hoje, seu Beno, parabéns pro senhor, Deus abençoe grandemente, parabéns e tudo de bom. Aniversário do Casemiro Lela, que já teve a homenagem de toda a família já pela manhã aí. Seu Casemiro Lela, que aquele abraço. João Paulo Moreira de aniversário hoje, João, tudo de bom pro senhor. Também o Jorge Venge tá de aniversário hoje. Marcos Marques de Lima, Maria Inês Datkoski, Marlene Pacholak, Ricardo Gruba, Terezinha Polka Vilkos, William Anzolim Brozowski, Zeno Jonas Stalich. O Zeno tá de aniversário hoje, Zeno velho, parabéns e tudo de bom. Luana Bubignac, Leandro Tiski, Jamile Gielinski e também Daniel Luiz Cansan, Luiz Claque, Elisângela de Lima dos Santos, Rodolfo Pencal Fabre, alô Rodolfinho, que hoje é Rodolfão de aniversário. O Clóvis Coloda, parabéns seu Clóvis, tudo de bom. Nicolas Igor Padilha Ferreira, Guilherme Rafael Doronco, parabéns, felicidade, saúde, paz, alegria aos aniversariantes do dia. Saúde é o que interessa, o resto não tem pressa. Parabéns aos aniversariantes do dia. Finalizamos os avisos e recados do GRAE. Já vamos com as notícias da nossa região. Atenção, atenção, atenção, atenção. Olha, a Polícia Civil realiza palestra sobre prevenção a golpes e estelionatos na Câmara Municipal de Rio Azul. Olha, Irati, 119 anos, terá festa com cavalgada, pedal, feiras e atrações culturais. Olha, bebê de 2 meses é salvo após engasgar em Irati com a ajuda da polícia e do SAMU. Olha também o que mais que temos por aqui. Mãe protegeu filha com o próprio corpo enquanto casa recém-construída era destruída no tornado no Paraná, lá na reserva, né? É a família que perdeu a casa nova, né? Foi totalmente destruída. Olha, São Mateuense encerra carreira no exército após 8 anos de missões pelo Brasil. Temos aqui, minha gente, o que mais aqui? Barbaridade. Vocês lembram do Jaspion, minha gente? Lembra do Jaspion? Quem não lembra? Eu lembro, é do meu tempo. o que eu vou fazer? Aos 64 anos, morre no Japão Hikaru Kurosaki, que era o Jaspion conhecido, né? Esse era super-herói, né? Morreu ontem lá no Japão, tá bom, minha gente? Olha, quase 30 vacas de leite morrem eletricutadas após rompimento de cabo de alta tensão. Aconteceu aí pelo Paraná, será? Idoso fica ferido após capotamento na BR-280. Novo ciclone extratropical traz virada extrema do tempo no Paraná para final de semana. Olha, a Prefeitura de Porto União inicia a reconstrução da ponte São Martinho e garante mais segurança a moradores. É, mandado de prisão expedido pela comarca de Paranavaí é cumprido pela Polícia Militar em União da Vitória. E o que mais? São esses os destaques, notícias da região. Destaques aqui do Brasil, do mundo, minha gente. Barbaridade, a Copa do Mundo tá fora de série. Cada jogão, minha gente, ontem, olha que jogo ontem, Portugal, né? E Croácia, né, minha gente? Bélgica e coisa lá também, um super jogão, né? E Senegal, né? Virada no finalmente ontem, outro jogão, cacada, ó, é Copa do Mundo, meu, é diferente o jogo da Copa do Mundo, não adianta, não tem time pequeno, é tudo gigante e acontece virada nos últimos minutos, em minutos a partida tá um resultado, daqui a pouco vira tudo. O que tem hoje? Hoje tem Austrália e Egito, hoje tem Argentina e Cabo Verde, hoje tem Colômbia e Gana e são os jogos de hoje. O Brasil joga no domingo, tá? Não esquece. Olha o que mais que temos aqui, minha gente, atenção, atenção, hotel com expulsos dos Estados Unidos ruiu com tremor na Venezuela. É o que mais que temos aqui, minha gente. Massa de ar polar faz temperatura cair no sul, pode ter 8 graus. O que mais aqui, minha gente? É substituído no jogo, CR7, Cristiano Ronaldo sai de cara fechado, mas depois aí o que entrou fez o gol da virada, né? E ficou tudo alegria. E são esses, minha gente, os destaques que eu tinha pra contar pra você. Eu não vou enrolar, porque eu tenho sorteio pra fazer ainda e tenho aqui, né, o frango. Vamos ver quem vai ganhar o frango. Bom dia, Antônio Virgikoski. Bom dia a Olga e a Alice Cristina. Bom dia, a Júlia. Bom dia, o Martim e a Luciane. Bom dia, o Lália Kurgidlowski, Silvio Kinesh, Adão Chagas, Alessandro Pchibir, Chesky, Alice Garska, Rosa Casmierti, Claudinei Úpalo, Marcelo Lachman, quem mais aqui, minha gente, são esses que eu tinha aí que dar o alô. Nelson Ferreira, bom dia, Malé, bom dia, região, bom dia, meu povo, bom dia, minha pova, e eu já volto com o ganhador do frango assado, lembrando que tem que tirar amanhã, né, do frango assado, e também pra dizer o tchau, né, e um bom final de semana.
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Muito bem, minha gente, muito bem, minha gente. Você vê como é que é as coisas, né? Deu uma demoradinha aqui porque fui fazer o sorteio, minha gente. E quando eu sorteei, né? Na verdade, eu tive que fazer três sorteios, minha gente. Três sorteios. Quando eu falo, né, pro pessoal ouvir bem a rádio, né? Ouvir bem a rádio, escutar como é que é pra participar da promoção, o pessoal não escuta, né? Primeiro sorteado que eu fiz aqui, minha gente. Fui o sorteado, só mandou pra mim. Quero concorrer ao prêmio. E ponto, né, minha gente? Mas daí, o nosso

completando seus 75 anos. Tudo certinho a mensagem, tudo ok. A ganhadora do frango assado, um oferecimento lá do Gustavo Granteschi, família, muito obrigado, Gustavo. Obrigado também ao seu Evaldo Pianaro, Evaldo lá da Piana Sol, pelas cartelas do BIM que foram sorteadas na quarta e na quinta. Muito obrigado a toda a comissão da Matriz São Pedro. É boa sorte com essa festa, que seja maravilhosa. Mas voltamos à ganhadora do frango assado e recheado, dona Sueli Moreira. Isso mesmo, Sueli Moreira, parabéns, você é a ganhadora do frango assado. Sueli, só já deu aqui, já agradeceu, obrigado, acho que tá na escuta, Sueli. Só procurar o Gustavo Granteschi, procurar ali a família Granteschi amanhã, no sábado, ali, durante ali, ó, a venda dos produtos, que é o frango assado, tem gente, você que encomendou o frango assado, também não esquece, a retirada é amanhã do frango assado, tá bom? Amanhã, sábado. E atenção, o Alfredo Guimbar e a Lídia Ferençó, que ganharam as cartelas do bingo, retira

ali no pavilhão da Igreja Matriz São Pedro. Procura o Gustavo Grantes, que sou ele, eu já vou passar para ele o nome certinho. Só retirar seu frango assado e recheado. Festa do Padroeiro São Pedro, aqui de Malé. Jubileu de 75 anos da nossa Matriz São Pedro, minha gente. É neste domingo. Os filhos do Rio Grande vão estar animando a festa. Vai ter o bingo, né? O bingão de R$5.000, primeiro prêmio. R$3.000, segundo prêmio. R$1.000 no terceiro e R$1.000 no quarto. É o bingão eletrônico. Leva a caneta, aquela cartela que tem 4 possibilidades de acerto, tá, minha gente? 10ão. Compra aí, tem vendas aí pela cidade. Tem venda ali na igreja, no pavilhão, tá? E no dia da festa também vai ter. Vai ter um telão, tá? Para passar o Jogo do Brasil ao vivo. Vai estar passando o Jogo do Brasil ao vivo lá no telão durante a festa, tá bom, minha gente? Festa do Padroeiro São Pedro. Lembrando que as churrascas, carne lá no almoço, no domingo, alcatra desossada. Vai ter também costela, né? Galeto, vai ter também carne de porco também, tá? Várias opções para você ali pro almoço da festa do Padroeiro. E não esquece a tradicional bênção dos veículos logo após a missa, né, minha gente? A carreata aí com as bênçãos dos veículos, tá bom? Se der tempo, lava. Se não der tempo, vai sujo mesmo. O importante é a bênção, né, minha gente? O importante é a bênção, tá bom, minha gente? Isso é o mais importante, é a fé, a proteção divina, tá? Uma ótima festa do Padroeiro para todos. Bom final de semana, boa sexta-feira. Fica todo mundo com Deus. Beijo no coração dos maletenses e até. Já chegamos lá pela festa, então, né? Amanhã vamos dar, acho que se acerta amanhã era ir dar uma pescada, né? A domingo vamos na festa, São Pedro. Vamos benzer, ó, os veículos, né? Deus tareco, velho. Vamos benzer tudo, né? Proteção divina, né? Para não. Nessas tarecas, velho, da gente, pra não dar um tétano, né? Pois é, só a ferrugem, mas tem que benzer a proteção divina sempre, né, minha gente? Nos livrando sempre dos males. Obrigado, meu Deus, por mais um dia, por mais uma semana. Obrigado a todos vocês pela audiência maravilhosa. Deus abençoe a cada um de vocês. Beijo no coração dos maletenses e até segunda, se Deus assim nos permitir. Tchau, obrigado. Bom dia, Malé. Bom dia.

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1: Bom dia, ouvintes da Rádio Cidadão. Bom dia, ouvintes do programa Tropa de Elite. Estamos aqui novamente com vocês, eu, Luiz Antônio. Hoje também vem a Chay, dando apoio para nós aí sempre, né? Falando muito do esporte. Bom dia, Chay.
2: Bom dia, Luiz. Bom dia a todos. É sempre um grande prazer, uma grande satisfação estar aqui para a gente conversar sobre o esporte, né? Esporte maletense e tudo o que acontece aí no esporte. A gente tem bastante assunto relacionado à Copa, relacionado à nossa Copa, né, Luiz? Então, o esporte sempre movimentando aí a nossa cidade.
1: Exatamente. É, vamos começar então, vamos iniciar nosso programa de hoje, falando um pouquinho do que vem acontecendo no nosso município, como a Chay falou, né? É, semana passada não tivemos rodada, aí o tempo não colaborou conosco, né? A quadra suou bastante, não só aqui, em todo o Paraná, a gente viu aí inúmeros lugares, né, com problema, né? O pessoal criticou bastante também a nossa quadra, mas não é, acho que foi em todos os ginásios de esporte da região. As próprias casas, nossa, a gente viu, né? Tá tudo suando aí, então a gente teve muitos problemas aí nesses dias aí, então. Mas deu certo e para a semana acho que vai dar tudo certinho. A Chay pode falar um pouquinho também aí, que teve problema também nos Jogos Abertos, né? O pessoal foi lá para Laranjeiras do Sul participar, a Chay jogando aí por Rio Azul no feminino. E também lá também teve muitos problemas aí, né? Que até acarretaram jogos e paralisação de jogos, né, Chay?
2: É, Luiz, não é um problema único da nossa quadra aqui, nem da nossa cidade, nem da nossa região, nada, né? É devido ao clima mesmo que acontece esse evento aí de realmente suar a quadra e ficar muito molhado, muito liso, né? Então, é um problema geral. É, eu estive lá em Laranjeiras do Sul, que aconteceu a mesma coisa, as quadras todas suadas, impossibilitando a realização dos jogos, né? Teve jogos que foram cancelados no domingo e não puderam ser realizados porque a quadra estava sem condições. É, e lá tinha um problema ainda mais agravante, que agora a gente não enfrenta mais esse problema aqui, que eram as goteiras. É, ginásios lá com chuva, impossibilitados de fazer jogos porque tinha muita goteira. É, então, além do problema do suor da quadra lá, teve também o problema das goteiras, que impossibilitou a realização dos jogos. Aqui para nós, as goteiras, a gente resolveu praticamente o problema, né, Luiz?
1: Exatamente, né? Tem umas duas ali que tá tirando o nosso sono ali, que a gente tá ontem mesmo, a gente tá se batendo ali, subimos e dando uma olhada com o pessoal todo, acho que tem duas ali que ainda não está entendendo aonde que está se formando, mas logo acho que vai acabar essas goteiras ali, né? E falando em Laranjeiras, como que foi o feminino Rio Azul, Chay, nos Jogos Abertos?
2: Então, Luiz, a gente caiu num grupo bem forte, com duas equipes que a gente já conhece, que são fortes, que sempre brigam por semifinal e final lá, que é Rebouças e União da Vitória, né? Primeiro jogo a gente ganhou de Rebouças, pelo placar de 2-1. E o segundo jogo a gente acabou perdendo para a União da Vitória pelo placar de 4-2. Mas assim, jogos bem equilibrados, né? Para um time que vem em uma crescente aí, evoluindo no decorrer das competições, a gente foi muito bem. E um terceiro jogo nosso ficamos devendo devido a as intempéries climáticas aí, que seria Rio Azul e Cruz Machado. Acabou não tendo e não será realizado, porque essa viagem nossa para Laranjeiras é uma viagem de cerca de 4 horas de viagem, 5 horas de viagem, então não compensa a gente ir para lá para jogar um jogo e voltar, né? Então, a gente acabou entrando em acordo lá com a organização dos jogos e esse jogo não vai ser realizado. Infelizmente, não classificamos, mas é o que eu falei, uma equipe que vem crescendo, que vem evoluindo, né? E a experiência de jogos é sempre uma experiência muito boa. A gente aprende bastante, a gente desenvolve bastante, né? Jogos Abertos é sempre muito legal.
1: Exatamente, a gente já pode ver pelos campeonatos aqui de Malé, mesmo o que está acontecendo, né? O Rio Azul participando e com os resultados assim surpreendentes, né? A gente já percebe a evolução da equipe aí, né? E também, assim, alguns problemas que acontecem, mas até acho que às vezes é pro bem também, né? Mesmo com todo esse problema que deu em Laranjeiras, a Malé não é daquela regional, participa lá, porque a nossa regional daqui não tem a parte esportiva, não, só não faz os eventos, né, aqui, e para o ano que vem estão querendo mudar isso e a gente participar aqui da nossa regional aqui, começar a ter os eventos da nossa regional, né? Então vai ficar mais próximo, a gente consegue participar, né? Esse ano o Malé não foi nos Jogos Abertos em nada por causa da distância e os valores disso aí é muito alto também, né? E ele envolve uma quantidade gigantesca de municípios, né? Então a qualidade também deixa a desejar muito em alimentação, em tudo, né? Porque fica muito grande os jogos, né? Então, para o próximo ano, a gente está, junto com os outros secretários da região, tentando ver que isso vamos fazer aí a nossa regional aí, né? Então, se a gente conseguir fazer a nossa, que é a 14ª, envolve ali São Mateus do Sul, União da Vitória, toda a região nossa aqui de Malé, Rio Azul já não entra, já está de Guarapuava, né? Então, a gente tenta fechar a regional de União da Vitória, né? Com Bituruna, General Carneiro, toda a nossa região aqui. Fica menos cidade, menos município, né? E com certeza a qualidade vai melhorar muito, né? Para os atletas, a distância, a gente vai conseguir participar em mais modalidades, né? Porque é muito difícil você ir tão longe, né? E um gasto e tudo, aí então a gente não consegue, como foi já 2 anos seguidos Laranjeiras, né? Nem o pessoal da Bocha também não quis ir esse ano, né? Foi convidado, mas não quiseram ir também. Então a gente acredita que próximo ano aí vai melhorar bastante, né? Falando em jogos, aí vai acontecer agora dia 8 a reunião da Ancespar. Então a gente já recebeu o convite, vai estar fazendo a reunião. E o Ancespar vai ter a Bocha, futsal masculino, futsal feminino, né? E Malé vai participar, né? Como todo ano, né? Então abrange a nossa região aí da Ancespar, né? Então, se eu não estou enganado, são 10 municípios, né? Então a gente vai estar participando novamente aí com todas as categorias, né? A gente vai lá só para participar da reunião, ver quando vai iniciar. Aí vai estar já iniciando, já com certeza, nas próximas semanas, aí já vai estar iniciando os treinos aí com o pessoal do futsal, né? Já fazendo a seleção de quem vai também. Aí já vai, muita gente perguntando já, né? Então, logo, logo já sai a lista de quem vai ser os convocados aí para o futsal também, né?
2: Exatamente, Luiz. A Ancespar, a gente participa todo ano, né? Ano passado a gente foi para as 2 semis, nos 2 futsal, né? A Bocha não me recordo se chegou lá na semi ou não. Mas assim, Malé participa e vai muito bem sempre na Ancespar, né? Então a gente vai participar sim. Depois da reunião a gente retorna com mais informações sobre esse campeonato aí.
1: Exatamente. Então, é mais ou menos isso aí. Então, logo mais a gente vai passando mais informações aí da Ancespar, o que vai acontecendo, passando essa reunião, a gente vai vendo as datas, né? Falar um pouquinho dos jogos aí desse final de semana, aqui pela rodada aqui de Malé. Semana passada não teve nada por causa da quadra, então não vou passar, não teve resultado, a artilharia continua tudo a mesma. Então, só falar o que vai ter nesse sábado agora. Começando pelo jogo do interior, Cruzeiro versus Serra do Tigre, às 18 horas. No Livre, Casa das Bicicletas, Jardim Milha. No interior, Palmeirinha versus Lajeado de Baixo. E fechando aí a noite do sábado, Magnatas versus Atlético do Horizonense. Já pro domingo, vai ter o jogo da seleção e tal. Então a gente vai iniciar um pouquinho mais cedo, às 14h30 domingo, com o jogo do interior em Magnatas e Cruzeiro no domingo. E às 15h30, o último jogo já também, porque daí tem o jogo da seleção, a gente não vai fazer mais. Então tem o Que Faze versus Q5 Futsal, esse pelo campeonato do Anata. Então são esses 2 jogos domingo somente, que daí a gente vai ter aí que torcer para a nossa seleção aí, né? Então a força é todo mundo junto aí pela seleção, né? A gente logo mais vai estar comentando. Eu acredito que assim do nosso município, para essa semana é mais ou menos isso aí, né? A gente não teve muito acontecimento assim, né, Chay?
2: Isso aí, Luiz. Só mais uma coisinha aqui. Hoje faltam exatamente 63 dias para o Jean. Alô, pessoal das equipes, alô, atletas maletenses, o Jean está chegando? Exatamente. 2 meses aí para o Jean. A gente já está mexendo aí na organização, né, Luiz? Questão de tabelas ali, organização dos nossos horários, regulamento, modalidades, né? E agora é pouco tempo, então, pessoal que está se preparando aí, pessoal que está pensando em participar, falta 2 meses, hein?
1: Exatamente, e o Jean é uma coisa assim que, para as equipes, assim, penso ali que é fácil, mas é muito complicado, porque a gente vem desde a parte da abertura, aí todo o que a gente tem que fazer, encerramento, as licitações, medalhas, então tem muita, envolve muita coisa o Jean, né? E a gente já está correndo atrás disso tudo, até agora a gente fez uma programação, conversando com a Chay, o pessoal, nossos professores, né? Nas férias agora a gente vai estar parando as aulas ali, o pessoal para, mas nós não vamos parar, vamos aproveitar isso aí, esse tempinho das férias, para nós deixar tudo em ordem. E também o Wagner está aqui conosco, né? Está aqui hoje o Wagner, o Roseli. O Wagner, semana aí na segunda-feira, foi fazer uma capacitação em Curitiba. E são selos que a gente tem que conseguir agora, que é o último que surgiu agora, com selo diamante, né? Por esporte, né? E isso aí vai trazer muitos benefícios para nós. Mas, em compensação, muito trabalho também. Vem a parte burocrática, também tem muita coisa. Então, os professores, tudo nós aqui nessas férias, a gente não vai estar com treino, mas vamos estar trabalhando, né? A gente vai aproveitar essa paradinha ali para a gente conseguir deixar tudo em ordem, né? Para vir mais recursos para o esporte para o próximo ano, né? Então, a gente já conseguiu muita coisa esse ano e tem muita coisa boa vindo pela frente aí. Pena que o Wagner não gosta de falar muito, então ele podia dar umas aulas para nós aí, né? Sabe muito, é o nosso diretor aí, né? Tudo acontece aí por causa do Wagner, né? Ele que busca tudo isso aí, faz todos os processos, né? Então, ali, a parte difícil mesmo ali de toda a documentação é com o Wagner, né? Ele que corre atrás, vai nas capacitações, tudo sai de... Primeiro passo tem que sair dele ali, né? A gente vai com as ideias, tudo, faz a parte grossa, como se diz, né? Mas o detalhar tudo isso aí é tudo pelo Wagner aí, né? Tem muito trabalho mesmo, muito, é puxado. Então, vê se nessas férias ali a gente consegue, a mais ajuda de professor e todo mundo, a gente deixar tudo em ordem, né? E vem muita coisa boa, mas para isso também vai ter mais audiência pública, tem muita coisa do esporte para acontecer. O esporte é assim, como a gente sempre... Um ditado, assim, que não é... A gente sempre ouvia falar, quando você não está no meio, né? Você ouve, ó, não tem nada pelo esporte, não tem nada pelo esporte. Realmente, não tem nada. Mas se você não ir atrás, se você cruzar os braços, ó, você não tem nada pelo esporte, você não consegue nada. Você consegue fazer seus campeonatinhos, seus jogos ali, né? Faz uma divulgação bonita e tal. E fora isso, você não consegue nada. Então, você tem que correr atrás, tem que ter seus projetos, tem que estar com seus selos em dia, né? Tem que prestar conta de tudo que você faz, né? E são essas coisas assim que a gente vai somando, né? E são coisas boas. Ontem a gente recebeu lá, sempre tem umas pessoas que chegam lá conversar com nós, trocam ideia. Ontem o Edson Muzio, né? Foi lá, sentou, teve umas conversas, passou muita ideia boa, assim. E é uma pessoa muito influente no esporte. E eu gosto, quando a gente está sempre de portas abertas, a hora que chegar a gente vai atender todo mundo lá, né? Na Secretaria de Esportes. E ontem o Edson foi lá, a gente conversou muito. Então, tem umas novidades, assim, coisas boas que ele passou, né? A gente vai levar para frente e vai tentar fazer andar andamento aí. Mas são pessoas assim que a gente precisa, né? Que chegue, converse, mostre, explique o que a gente quer. Se dá, dá. Se não dá, a gente fala que não dá, não tem condições. E vamos buscando cada vez melhorias aí para o esporte aí. Eu acho que é isso aí, Chay. Mais alguma coisa da nossa cidade?
2: É isso aí, Luiz. Então, vamos aguardar aí. No decorrer dos dias, a gente traz mais novidades aí sobre o Jean, também sobre essas questões do selo, né? O município está sempre se atualizando através da Secretaria do Esporte, né? Para estar apto para a gente captar esses recursos vindo do Estado, né? Futuramente a gente pode até trazer essa pauta em algum programa aí para explicar um pouquinho melhor para o povo entender, né? Como funciona, que realmente é trabalhoso, requer bastante coisa, essa parte burocrática, né? Para a gente conseguir captar esses recursos que vêm para melhorar o esporte, a questão de estrutura, né? A questão de materiais, porque sem recursos a gente não consegue fazer muita coisa, né? Então, exatamente. Já que o Estado oferece, né? A gente faz essa capacitação e corre atrás desses recursos, né? Que vem ajudar muito o esporte aí no nosso município.
1: Exatamente. E também, além de tudo, depois que você conseguir esse recurso, você tem que aplicar ele e tem que prestar conta, né? Às vezes, como a gente viu agora, talvez é mais fácil você conseguir do que você aplicar ele e prestar conta de tudo que você fez, né? De tudo que dali, né? Então, é muito, muito detalhado, né? Bastante coisa... Por isso aí que o Wagner tem muito trabalho ali, né? Bastante mesmo. E a secretaria aumentou talvez o número do pessoal, dos funcionários que estão trabalhando lá, mas a quantidade de trabalho também é gigantesca. Ano passado a gente fez muita coisa, esse ano não fez em obras, assim, não aparece tanto, mas no papel foi muita coisa que está sendo feita esse ano. Muito mesmo. E os resultados vão ficar. Por isso que sempre eu digo, né? Que chega, mas o próximo que vem, o próximo secretário vem e faz andar e dê continuidade e faça muito mais que nós que o esporte precisa. Vamos aos nossos apoiadores?
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falar rapidão aí, porque nosso tempo voa, né, gente? A Chay fala demais aí, ó. Já tá passando demais nosso horário aí, ó. Quase terminando e não falamos nada ainda. É, falar um pouquinho rapidão do campeonato que não para aí, que é a Série B do Brasileirão, né? O Operário tem umas vitórias ali, que a gente falou semana passada, tá indo bem, subiu aí, tá na sexta posição com 15 pontos. Ali o quarto lugar tá com 15 também, então o Operário, que eu acho que mais uma vitorinha ali, duas, já entra no G4 aí da Série B. Vai que ano que vem nós temos mais um paranaense, né? Torcer pelo Operário aí, né, gente? Então, o Operário tá bem, venceu, acho que o América, se não tô enganado, América Mineiro, né? Então tá aí um passinho, venceu de 1-0 o América Mineiro, se não tô enganado. Mas tá indo bem, tá próximo ali. Então eu acredito que logo vai estar ali no G4 da Série B. Ah, não podemos esquecer também, que sempre a gente fala, para não deixar muito desatento, né? Brasileirão, para quem não lembrava lá ainda, lá os jogos, né? Acredito que no dia 22, aí, um pouco antes ali, tá voltando os jogos, né? Então o Atlético Paranaense vai jogar fora de casa com o São Paulo, para quem lembra, né? Curitiba, aí os curitibanos aí, ó, estão sem técnico, né? Correndo atrás de técnico. E tem uma parada duas já para início do Campeonato Brasileiro, que volta dia 23, aí Curitiba jogando dia 23 contra o Palmeira. Então aí, ó, já primeiro, já sem técnico, tem que se arrumar. E os corintianos jogam dia 23 contra o Remo, né? Então estão vendo aí o Flamengo, o meu Flamengo joga fora de casa contra a Chapecoense dia 22. Então só para lembrar um pouquinho aí, o pessoal do Brasileiro, né, como que quando voltar aí que tá a todo vapor, né? Agora então acho que vamos entrar aí na nossa seleção, vamos falar um pouquinho aí da Copa, ver como que tá acontecendo aí, né?

0: É, musiquinha aí pra animar nós, né? O jogo tá chegando, né, Chay? Vamos ver aí.
1: Isso aí.
0: O Brasil aí já venceu o Japão, deu um sufoco os japoneses, hein?
1: Que jogão, hein, Luiz?
0: Jogão, matou nós do coração, hein?
1: Matou nós do coração.
0: É o que a gente falava. Eu acho que eu acertei meu placar, hein? Não sei se vocês lembraram que eu falei 2-1. É, gente, eu tô bom do palpite, hein? Falar nisso, eu fiz os 13 pontinhos esse dia na loteca ali, fiquei quase rico. Eu ganhei R$24. R$24.
1: Tá ótimo, né?
0: Não pagou nem meu jogo, gente. Todo mundo deu 19 mil acertador. É, então o Japão ali, o Brasil conseguiu passar. Agora vem a Noruega, né, gente? Noruega, jogão de bola aí. Eu acredito aí, mas tem que se pensar muito, que vai difícil. Mas acho que tem tudo pra gente vencer, né? Então, estamos confiantes aí para esse domingo, ó. O que você me diz, Chay?
1: Jogão, palpite? Né, Luiz? Aliás, Copa do Mundo é um prato cheio, né? Para quem gosta de futebol, é assim, são jogos de muita qualidade, né? Para quem estava acostumado com Campeonato Brasileiro, aquele jogo faltoso, passe errado, chutão. Gente, a Copa do Mundo não tem jogo ruim. É uma qualidade, assim, absurda, né? Quando você pensa que você vai assistir um jogo ruim, é aquela seleção inferior lá, o país não com tanta tradição no futebol, vai lá e faz um jogo perfeito, né? Então, assim, tudo que eu puder acompanhar da Copa do Mundo eu acompanho. São jogos muito, muito bons.
0: Exatamente, e tá ficando bom a gente ver o nível também, né? De agora em diante não tem jogo fácil mais.
1: Não tem.
0: Mesmo o nosso adversário, a Noruega, aí venceu a Costa do Marfim, mas também sufoco de jogo também, né?
1: Sufoco. Foi um jogo bastante equilibrado, né? Quem assistiu, pude assistir os melhores momentos ali. É jogo bastante equilibrado e realmente esses jogadores ali, como o pessoal tá falando, que é a Copa dos protagonistas, né? Os protagonistas das suas equipes realmente fazem a diferença, né? E o Brasil vai ter que marcar o Haaland, né? Não vamos dar espaço para ele lá. É. Caprichar nos nossos contra-ataques, ataques e bola para frente. Vamos ganhar.
0: Exatamente. E todo mundo animado aí também, porque agora o Endrick entrou bem, né? Eu acredito que vai entrar novamente no jogo, né? Eu acho que se precisar dele, ele vai estar somando muito. O técnico gostou, todo mundo, o Brasil todo, acho que gostou dessa. Agora do Endrick participando também, talvez não venha, não saia jogando, acredito que não vai sair. Mas se precisar, ele vai estar lá, vai entrar. E para mudar o jogo, acho que para puxar esse ataque nosso ali, ele vai somar muito se precisar, né?
1: Exatamente. E o Neymar, Luiz?
0: Ah, o Neymar, não sei, eu acho que na próxima Copa aí. Nessa aqui, acho
1: é,
0: que
1: não, mesmo. Eu também não, com todo respeito aos fãs do Neymar aí, Neymar pra mim não tem condições de entrar nos jogos aí da Copa, não.
0: É, muito menino bom ali, eu acho que é difícil, né, gente, é difícil, e quem entra, ninguém entra mal, né, cada um entra ali pra
1: somar,
0: muito, então é difícil. Então, só pra você ter uma ideia, pessoal, se o Brasil passar pra Noruega aí no domingo, vai pegar México ou Inglaterra, e também México e Inglaterra, não dá para saber quem ganha. Dificílimo esse jogo também do México, também com a Inglaterra. Eu acho aí
1: jogão,
0: também.
1: Jogão, jogão.
0: Vamos supor que Inglaterra passa, vai pegar o Brasil lá na frente, né? Então é muito sofrido, né? Aconteceu também, agora há pouco ali, né? À noite ali, quase meia-noite. A Suíça venceu a Argélia de 2-0. Daí hoje a gente tem Colômbia e Gana, Austrália e Egito, Argentina e Cabo Verde. Por que que eu tô falando desses jogos? Esses jogos são no mesmo lado do Brasil, né? Por exemplo, o Brasil, se for passando, um exemplo, a Argentina vai passando, vão se encontrar lá
1: na... Lá na semi, né, Luiz?
0: Lá na semi, com a Argentina, né?
1: Você já pensou uma semifinal, Brasil e Argentina?
0: É, mas para a Argentina chegar lá, ela tem muito que jogar ainda. Porque vem a Colômbia ali pelo meio também, que a Colômbia está bem, assim,
1: forte,
0: tá
1: fortíssima.
0: Eu acredito que a Colômbia vai se encontrar com a Argentina e vai dar um jogão de bola ali, já não dá para saber mais o que dá, né?
1: E a Argentina nós temos o Messi, né, Luiz?
0: Sim.
1: Infelizmente é um argentino que joga muita bola mesmo. Ele já é dono do recorde, né, de gols em Copas do Mundo, está atualmente com 19 gols, está seguido de perto ali pelo Mbappé da França, né, Mbappé tem 18, mas o Messi tem se ganhar de Cabo Verde aí, né? Pode ter mais alguns joguinhos aí pela frente e a gente sabe que ele é um jogador diferenciado. A bola cai no pé dele, é perigo de gol a todo momento, né? Então, pode fazer mais alguns gols aí e subir esse recorde lá pra cima, né?
0: É, e falar nisso também, ele tá de artilheiro da Copa com 6 gols, né? Ele com
1: dessa
0: seis,
1: edição, né?
0: É, isso mesmo. Tá ele com 6, o Haaland ali, que é da Noruega também, que a gente vai ter que se cuidar muito, com 5, né? Mbappé com 6, né? Então, então, os muito fortes ali, né? Então, a gente vai ter que se cuidar muito aí com o Haaland, que ele vem todo o jogo fazendo gol, né? E é muito forte, né? Então, nossa defesa ali vai ter que sofrer muito ali, marcar muito, mas a gente tá acreditando, vamos torcer, né? Eu acho que não tem muita novidade na seleção, né? Só quem a gente já viu o último jogo ali, saiu machucado, mas tem outros do mesmo nível, né, Shaik?
1: Exatamente. Tem dois desfalques, né? O Rafinha já havia se machucado em jogo anterior, né? E o Paquetá. Mas os atletas que substituíram ali conseguiram manter o mesmo nível ali de produção ali na seleção, né? Vamos ver as mudanças, né, que o Mister vai fazer, se ele vai mudar alguma coisa, vai ter que mudar por conta da lesão do Paquetá, né? Mas a gente espera que consiga suprir bem essas faltas aí e que o Brasil consiga fazer um bom jogo.
0: Exatamente. E falando aí mais pro outro lado agora das chaves, Chay, vamos mudar um pouquinho de lado. Quem vem se destacando muito ali, a gente viu a França, né?
1: Tá a França jogando. É acima da média, né?
0: A Espanha, né? Goleou a Áustria, jogou
1: passou
0: muito.
1: Passou fácil, né? Não deu nem trabalho.
0: E ontem à noite, hein? Quem assistiu ali, ó, o Portugal e Croácia.
1: Assisti. Que jogão. Muito bom.
0: Foi sofrido. No finalzinho ali, ó, Portugal ia pra prorrogação, já nos acréscimos, Portugal fez. A Croácia ainda fez um gol no
1: chegou
0: último
1: minuto. Chegou a empatar,
0: minuto,
1: né?
0: Chegou a empatar, mas não valeu.
1: Gol impedido, né?
0: Impedimento, né? Então, são as coisas assim que vem acontecendo ali, né? E passou pra mim a Portugal. Também tem uma parada dura aí, vai pegar a Espanha, né, gente?
1: Portugal e Espanha, outro jogão.
0: Vai ficando bom. Ali, os Estados Unidos jogando na casa também, eu acho que vai incomodando. Também ali, ó, venceu a Bósnia, 2-0.
1: Vai, Estados Unidos e México ali. Estados Unidos é uma seleção muito boa coletivamente. Quem pude assistir alguns jogos deles é muito boa, assim, surpreendeu. O México também surpreendendo, né? Então, essas seleções subiram, assim, de nível, de forma bem visível, assim, né? Exato. Portugal, robozão, né, Luiz? Eu sou fã do Cristiano Ronaldo, acima de tudo.
0: Marcou de novo, hein? É. Fez o golzinho dele, pênalti lá também.
1: Ele é fera demais.
0: Tá somando.
1: Então, 41 anos de idade jogando fino do futebol, né?
0: Exatamente. Então, dá pra ver. Uma outra coisa também que a gente comentou ontem com os professores nossos. Alguns anos atrás, você via um jogo entrando na prorrogação, quando dava lá 20 minutos mais da prorrogação lá que estava acontecendo no segundo tempo, o pessoal tudo com câmera caindo, tudo esse ano você vê, o pessoal entra na prorrogação como se estivesse entrando no início de jogo, né? Todo mundo correndo.
1: Exatamente. Preparo físico, o desempenho físico desses atletas é assim uma coisa absurda, né? Cada ano que passa a gente consegue ver uma evolução maior e cada vez mais forte, né? É um absurdo mesmo.
0: Exatamente. Então acho que cada vez o futebol vai melhorando. Deixa um pouco a desejar também, porque daí também os nossos atacantes, a habilidade toda que o brasileiro tem, não consegue muitas vezes superar, aparecer tanto, né? Porque dá tão forte marcação. Mas ainda a gente tem o nosso ponto ali, o Vini Júnior, que tá jogando muito. Agora o pessoal no último jogo marcou muito ele, não deixou ele jogar, né? Mas mesmo assim ele fez uma jogadinha muito bonita ali. O Endrick, quando entra, esses meninos são muito habilidosos, mas agora hoje em dia...
1: A marcação duríssima, né?
0: Não dão chance, chegam junto, então... É muito, né? Tá falando dos Estados Unidos, vai pegar a Bélgica. Então, ali também, um jogo duro, mas eu acredito também que passa, porque a
1: Creio que passa os Estados Unidos,
0: A Bélgica, só por milagre, passou por Senegal. Ninguém acredita, né, gente? Tava lá 2-0 para Senegal, em 4 minutos a Bélgica empata, né? Então, e ainda vai pra prorrogação.
1: O último gol foi um gol de pênalti, inclusive, né? Então, assim, é decidido no detalhe, né? Um detalhezinho ali faz toda a diferença no jogo.
0: Muito, muito. Falar um comentário assim que está saindo muito nas redes sociais ali, que o Irã foi desclassificado, não perdeu nenhuma, com 3 empates. E no último jogo contra o Egito lá, que anularam o gol deles contra o Egito, aí o pessoal, o Irã, entrou contra a FIFA, né, pedindo lá a indenização de 5 milhões, 5 bilhões, bilhões, 5 bilhões, né, por de discriminação de tudo que aconteceu na Copa com o Irã. E também desse jogo que eles dizem que o gol foi anulado injustamente, né? Então diz que foi uma marcação muito forte em cima do Irã, né? Então eles entraram lá com o processo contra a FIFA, né? de $1 bilhão, né? Então é um negócio que vai dar muito comentário ainda, está sendo divulgado bastante, né? Então vamos ver para frente o que vai acontecer. Mas a gente sabe, né? A gente já ouviu desde o começo que não deixava entrar, tinha hora para voltar, sair do país, né? Então ali, por causa de guerras, outras coisas assim, que não devia se influenciar no esporte, né? Mas eu acredito que foi já, né? Aconteceu, né? Talvez eles quiseram, no início a gente pensava, todo mundo talvez seja isso, né? Que era para proteger mais os jogadores do Irã e tudo mais, né? Mas ali a parte do futebol mesmo, não sei se é real ou não, também não vi sim, 100% do lance, mas eles dizem que o impedimento não foi legal, né? Então, que desclassificou o Irã, saiu invicto da Copa, com 3 empates aí, né? Mas caiu fora. Falar em França, o que você acha da França? Alguém tira da França?
1: É a seleção a ser batida, né, Luiz?
0: Exatamente.
1: É uma seleção acima da média. Se nós temos um protagonista, eles têm lá 5, 6 protagonistas. Então, assim, vai ter que ser um jogo muito pensado se a gente vir a pegar a França, né, futuramente.
0: Só na final, hein?
1: Só na final, se Deus quiser.
0: Ainda bem,
1: e
0: né?
1: E é uma seleção realmente acima da média. Mas nada é impossível, né? Exato. Dentro de campo, com a formação certinha lá, com a equipe organizada, né? Tudo é possível, né? Torcemos que seja só na final.
0: É, vamos ver. E a França, assim, a gente pode ver também o que acontece se sair. Ela já está nas duas últimas edições da Copa, chegou na final, 2018 foi campeã, né? Daí 2022 ela perdeu ali para a Argentina. Mas é um time muito forte. O que também que dá para a gente levar muito, que não acontece com nós, é o técnico, né? Você vê, ele vai para 15 anos na seleção, né? Da França, né? Então eu acho que ali é muitos anos junto, né? Então tudo que ele tinha que passar, ele passou, e quantas gerações de jogadores, né? Então eu acho que esse é um ponto fortíssimo, e as renovações que eles fizeram no futebol também, né? Eles abriram mais, né? Um jogo tão fechado, meio, como é geralmente as outras seleções jogam, eles se arriscam bastante, mas eles confiam, cada um confia no talento dos outros ali, às vezes a zaga fica totalmente descoberta, mas eles confiam que essa zaga não vai dar problema, não atrapalha, né? Então, é isso que vai acontecer.
1: E o ataque é muito produtivo, né? Então, acaba suprindo essa abertura aí que eles fazem, né? Vamos ver o que, que vai nos reservar aí pra frente. Argentina e Cabo Verde hoje também, né, Luiz? Vamos ver. Vamos torcer, secar a Argentina. Eu vou secar a Argentina nesse jogo aí. Não dá pra torcer pra Argentina, não.
0: É, exatamente. O Cabo Verde também, que a gente tá indo longe, né? Difícil a parada contra a Argentina, mas eu acho que vai dar certo aí, né? Vamos torcer. Não sei como está nosso horário. Nossa senhora, quase finalizando. Vamos finalizar com essa musiquinha da Copa hoje?
1: Bora.
0: Um abraço aí a todo mundo. Voltamos na próxima semana aí, se Deus quiser.
1: Um abraço então, pessoal, a todos os nossos ouvintes. Até semana que vem. E acompanhe aí os jogos da nossa Copa, os jogos da Copa do Mundo também. Nos vemos numa próxima oportunidade, tá? Um abraço a todos.
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9: Muito bem, senhoras e senhores, está começando por aqui mais uma super edição do Bom Dia. Tudo bem com vocês? Espero que sim. Se não tiver, vai ficar a partir de agora, porque o Gordó chegou para a sua alegria. Nessa sexta-feira, 3 de julho de 2026. Sextou com S, não é de saudade. Suco da confusão. É, me dá uma caneca de meio litro, por favor. Bora, chega mais aí, viu? Pode participar, pode interagir, pode mandar o seu alô. É sexta-feira, é dia da felicidade sem motivo. pedidomusical.com.br ou pelo Insta de Gil Godoy. Manda ver aí, a galera classe A que sempre chega junto de manhãzinha cedo. Manda ver na sua mensagem, viu? Bora acordar pra cuspir? Limpa essa remela no canto do olho, essa baba no canto da boca. Penteia esse cabelão todo pra cima, um pouco da friaca. Que não baixa nem pro resto. É complicado, viu? Mas pra você que já tá feliz da vida, né? Comemorando, graças a Deus, o dia do pagamento tá chegando na próxima semana, graças a Deus. Bora jogar pra cima e comemorar, beber, morar, mas com moderação, viu? Pra começar o nosso bom dia, pra dar aquela plumada no corpo, claro, tem sucesso, Henrique e Juliano, seja ex! Ah, meu filho, se não tá ajudando com nada na vida, se não dá, ah, pelo amor de Deus, não faz coração bater, seja ex, meu filho, pronto, falei. O bom dia começou!
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0: Beleza, então, é sexta-feira e por aqui tá rolando Bom Dia, o programa mais animado, mais feliz, mais pra cima, mais quente do seu rádio com Gil Godói. Tá aí o som de chão de avião, perfume caro, hoje é dia de usar até o Vitor de Boris Splash, hein, amiga sua louca? Seguimos por aqui com a nobreza do amor.
1: Três de julho, sexta-feira, a nobreza do amor por aqui. Vou te contar que Gendal garante a Pascoal e Chinua que Malungo encontrará a Lica e a princesa pagará a traição com sua vida. Manuel se arrepende de ter prometido a Ana Maria que a pediria em namoro para sua família. Ana Maria se frustra com a reação fria de Manuel. Sebastião confidencia a Virgínia que recebeu uma carta do bispo para viriato. Eu fico por aqui, um beijo. Daqui a pouquinho tem Coração Acelerado.
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0: Lacrando assim o primeiro bloquinho, daquele jeitão, no capricho, com Pixote, Dilema. Em especial pra você que já tá aí mandando ver na sua mensagem pra Ju Godoy. Já agradeço, já abraço você. Abraço gostoso, meu Deus. Daqui a pouquinho começa assim o meu alô, alô por aqui. Eu mando abraço pra geral, para os meus fiéis escudeiros, a galera classe A que fica juntinho de Ju Godoy todas as manhãs e não me deixa jamais no mundo calango. Fica aí que Ju Godoy volta já.
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1: 8:25.
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3: Falou de inadimplência, mexeu com você, né? Se identificou? Pois é, por que que a inadimplência atingiu recorde em maio, mesmo com o desenrola? Tá sabendo do desenrola? Pois é. A inadimplência nas operações de crédito alcançou o patamar recorde em maio, mês de lançamento do novo Desenrola Brasil, programa de renegociação de dívidas. A taxa média com atrasos superiores a 90 dias de pessoas físicas e empresas subiu para 4,7%, maior patamar da série histórica do Banco Central iniciada em 2011. Quando se consideram apenas as transações de pessoas físicas na modalidade de crédito com recursos livres, como cheque especial, cartão de crédito e crédito pessoal, o índice sobe para 7,6%, o que também é o maior percentual já registrado nas estatísticas monetárias e de crédito do Banco Central. Mesmo com a renegociação de ao menos 15 bilhões em dívidas no âmbito do programa lançado pelo governo, os atrasos nos pagamentos seguiram crescendo em maio. Em um horizonte mais longo, a taxa média de inadimplência de todas as operações aumentou em um ponto percentual nos últimos 12 meses. O problema não é a falta de renda, mas o quanto essa renda cresce abaixo das necessidades das famílias e do custo financeiro das dívidas. Então, a pessoa está ganhando mais, mas está gastando mais para custear o seu dia a dia de crédito. E o crédito, né? Disse Juliana Inhas, economista do INSPER. Ela explicou também que, embora o mercado de trabalho siga aquecido e com o crescimento da renda, o que deveria favorecer a situação financeira das pessoas, a renda pode não ter aumentado na mesma proporção que as necessidades da população. E cá entre nós, o custo de vida, né, está cada vez mais alto. E explicando essa questão do desenrola, ele só permite que as famílias negociem a dívida a juros mais baixos, mas não impede que elas continuem se endividando ou criando novas dívidas. O brasileiro tem essa mania de se endividar, né? Ah, não tem dinheiro, passa no cartão de crédito. Ah, eu não tenho dinheiro, vou pegar um empréstimo, né? Um dinheiro que não existe. Um cartão de crédito, o limite que você tem ali no seu cartão de crédito, é um dinheiro que você não tem. Não tem isso que, ah, o meu limite. Tá, tudo bem, é o limite que consta lá pra você no seu cartão, mas é um dinheiro que não existe. Se você bancar ali uma compra, uma determinada dívida de R$2.500, por exemplo, você vai ter aquela dívida de R$2.500 para você quitar, para você pagar, independente se você passou algum aperto no mês, se você teve alguma situação que você não conseguiu pagar, e aquela dívida vai virando uma bola de neve. Então fica ligado, se informe, organize a sua situação financeira para você não chegar no fim do ano aí, né, que já tá cá entre nós, metade do ano, já foi embora, você chegar cheio de dívidas e no vermelho, mesmo com essa ajuda do governo, que é o Desenrola Brasil. Se informe e saia desse buraco que você se enfiou nele, viu? Notícia e informação para você também que tá a fim de ficar antenado e resolver suas questões financeiras, organizar seu orçamento mensal, aqui também do nosso programa. Kaique Felipe com Luan Pereira. Saveiro, essa tem a cara do fim de semana, hein?
4: É mais uma da...

0: Excelente manhã de sexta pra você que curtiu o som de Marília Mendonça, Leão, é, pra você que já tomou um café com seu leão do dia, pintou a juba dele, né, e fez as pazes. Excelente sexta pra você que tá a fim de conferir o horóscopo do dia.
1: Gente, hoje é sexta-feira, sextou, dia 3 de julho de 2026. Eu sou a Suzy Luiz e tô chegando com as previsões astrais para essa sexta. Vida longa para quem dá mais um giro em torno do sol, hoje 3 de julho, quem nasce no dia 3 de julho. É do signo de câncer com a personalidade do signo de Libra. São pessoas que combinam intuição, apego à família e romantismo com senso de amor por tudo que é belo. São pessoas sentimentais, românticas, intuitivas. Tudo de bom para você que faz aniversário hoje, 3 de julho. Vida longa. Áries, Touro e Gêmeos, as previsões astrais para hoje. Áries, nascidos de 21 de março a 20 de abril. Áries, hoje, boas vibes para mudar de casa, de emprego ou fazer reformas. Mas faça as contas para você não gastar demais, viu? Na paquera, você vai investir e se sentir firmeza. A cor para hoje é o azul, números da sorte 45, 81 e 00. Touro, nascidos de 21 de abril a 20 de maio. Touro, fique atento às oportunidades de gerar uma grana. A atração proibida vai ser irresistível. Se já tem um amor, resista às tentações. Apimente no amor. A cor para você é o verde. Números da sorte 28, 82 e 10. Gêmeos, nascidos de 21 de maio a 20 de junho. Gêmeos, você vai mostrar mais interesse pelo trabalho e pelos colegas. Aproveite para trocar ideias. Ótimo dia para viajar e estudar. Seu coração vai pedir segurança. Cor para hoje, prata. Números da sorte 74, 92 e 25. Eu já volto e falo com Câncer, Leão e Virgem com mais um bloco de previsões.

0: Encerrando mais um bloco aqui do Bom Dia com Raça Negra. Sempre sou eu, participação de Adriana Ribeiro e Luiz Carlos. Pois é, né? Sambinha do bom pra você, sambar na cara da preguiça, na cara da inveja, na cara do rabujo, na cara de limão chupado que você acordou nela, mas já conseguiu virar a chave, my friends. Oh, coisa boa, viu? Começo, inclusive, mandando os meus alôs por aqui pra quem não tem cara de limão chupado. Aquele abraço pra você, Gui, Guilherme Moreira. Aquele abraço pra você, viu? E daqui a pouquinho tá rola o modão pra você, viu, Gui? Oh, meu Deus, manda um modão aí pra mim e pro bonde aqui na obra. Bonde? Bonde ou bode? Aqui tá escrito bode, Gui. Aquele abraço pra você, viu? Pra toda a galera aí da Construção Civil, na DI Construções, né? Todo mundo sempre na escuta, ouvindo aqui, Jugodói. Meu muito obrigado, sinta-se abraçado. Não só o Guilherme, mas todo mundo e Senhora de Oliveira.
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3: Oito e quarenta e nove.
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4: Dando sequência aqui nas nossas notícias, pra você que gosta de saber de notícia, informação, fofoca, tá na rádio certa. Tá falando da bonitinha da Sabrina Sato. Oi, gente! Grávida Sabrina Sato vive perrengue com roupa íntima. Impressionada. Sempre gostei de micro. Ai, vamos falar de Sabrina, né, gente? A bonitinha da Sabrina Sato, de 45 anos, já está sentindo mudanças no corpinho devido à atual gestação. A apresentadora contou na última quarta que vai precisar mudar todo o seu guarda-roupa e relatou os perrengues que está enfrentando com as suas roupas íntimas, que também não estão servindo mais por conta da gravidez. Fui fazer as malas para viajar e eu me dei conta de que as minhas roupas já não estão entrando e nem servindo. Ainda bem que eu tenho o stylist Pedro Salles, que já está se preocupando com isso. Agora, o que mais me impressionou foi minhas calcinhas. Sempre gostei de calcinha micro. Elas também não estão servindo mais. Ah, meu Deus, vai ter que usar aquelas carçolas, né, dona Sabrina Sato? Eu ganho bumbum com barriga. Não sei se vocês lembram da outra gestação minha, da Zoe. Eu parecia um 8. Ganhei barriga e bunda, na mesma proporção. Fica uma bolota na frente e uma bolota atrás. Vou precisar de calcinha urgente, tamanho M e G, entendeu? Já pensou, gente? Você imagina a Sabrina Sato usando uma calçola G? Às vezes é necessário, né, dona Sabrina Sato? É, nos vídeos publicados nos stories no Instagram, Sabrina contou que estava a caminho de uma viagem com a mãe Kika Sato e a filha mais velha, Zoe, do antigo relacionamento com o ator Duda Nagel. A família vai passar uns dias em Boa Viagem, Pernambuco. Ela também falou que acordou cedo para fazer um ultrassom acompanhado do marido, o ator Nicolas Prates, pai da criança. Para você que está grávida nesse momento, passando pela mesma situação, acompanhe aí a gestação de Sabrina Sato, das super dicas divertidas e esse videozinho super bacana e descontraído que tá rolando nas redes sociais. Bora lá, Sabrina, comprar calçolas G e calçolas M. Ossos do ofício, viu? Ai, vamos de música por aqui. Depois desse momento engraçadinho, tem Emília Eduardo com Rio Negro e Solimões. Termina com Pessoa pra você ver.
5: Ficar tranquilo.

0: Depois de mais um sonsaço que você conferiu aqui no Bom Dia Jorge Matheus Propaganda, tem mais horóscopo. Sexta-feira por aqui, não teremos exibição do capítulo de hoje em Coração Acelerado. O que a gente sabe, gente, é que o Cláudio pediu ajuda a Rosinha para fazer o jantar de Irene a Valmir. Gael e Nayane ficam juntos novamente, olha só essa treta. Muitas cenas incríveis por aqui e eu te conto mais daqui a pouquinho em Quem Ama Cuida.
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0: Assim, mais um bloquinho do Bom Dia. Enquanto você toma esse Toddy, toma esse Nescau, né? Não tinha café, foi lá, mandou um leite com Nescau pra dentro. Ô, delícia. Encerrando esse bloco com Dilcinho. Porre! Calma, vai devagar com a Andor, com Santa de Barro. Não vai tomar porre logo cedo, viu? Deixa pra logo mais pra você esquentar a goela por dentro. Mas sempre com moderação, tá? Por favor. Mandando mais alô, mais abraços por aqui pra Terezinha maravilhosa. Bom dia, Tetê! Aquele abraço bem gostoso, bem quentinho pra você, viu? Ela me mandou mensagem, ó. Bom dia, maravilhosa, locutora mais top do planeta. Ah, Tetê, para com isso, quem me dera, viu? Estou quase boa, graças a Deus, né? Ela teve que ir pra uma cidadezinha perto da casa dela pra fazer alguns exames, mas, segundo ela, ela não pode ficar... Oh, meu Deus, sem você, meu mundo não existe, meu dia fica sem cor. Então, não dá pra deixar de te ouvir, o programa Bom Dia com o Gil Godoy. Ah, Tetê, gente, vamos todo mundo dar um abraço, né, Tetê? Vamos? Vamos todo mundo dar um pulo lá na casa dela, tomar um cafezinho, sentar lá com ela, né? Trocar aquela que dois dedos de prosa e dar nela um abraço bem gostoso, bem apertado. Ah, só se for agora, viu, Tetê? Obrigada, viu, maravilhosa. Aquele beijo especial pra você e pra toda a sua família. Espero que você fique 100% rapidinho, tá? Aquele beijo pra você e pra todo mundo de Visconde.
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6: Dando sequência aqui nas nossas notícias, pra você que gosta de saber de notícia, informação, fofoca, tá na rádio certa. Falando da bonitinha da Sabrina Sato. Oi, gente! Grávida, Sabrina Sato vive perrengue com roupa íntima. Impressionada. Sempre gostei de micro. Ai, vamos falar de Sabrina, né, gente? A bonitinha da Sabrina Sato, de 45 anos, já está sentindo mudanças no corpinho devido à atual gestação. A apresentadora contou na última quarta que vai precisar mudar todo o seu guarda-roupa e relatou os perrengues que está enfrentando com suas roupas íntimas, que também não estão servindo mais por conta da gravidez. Fui fazer as malas para viajar e eu me dei conta de que as minhas roupas já não estão entrando e nem servindo. Ainda bem que eu tenho o stylist Pedro Salles, que já está se preocupando com isso. Agora, o que mais me impressionou foi minhas calcinhas. Sempre gostei de calcinha micro. Elas também não estão servindo mais. Ah, meu Deus, vai ter que usar aquelas carçolas, né, dona Sabrina Sato? Eu ganho bumbum com barriga. Não sei se vocês lembram da outra gestação minha, da Zoe. Eu parecia um 8. Ganhei barriga e bunda, na mesma proporção. Fica uma bolota na frente e uma bolota atrás. Vou precisar de calcinha urgente, tamanho M e G, entendeu? Já pensou, gente? Você imagina a Sabrina Sato usando uma calçola G? Às vezes é necessário, né, dona Sabrina Sato? É, nos vídeos publicados nos stories do Instagram, Sabrina contou que estava a caminho de uma viagem com a mãe Kika Sato e a filha mais velha, Zoe, do antigo relacionamento com o ator Duda Naigo. A família vai passar uns dias em Boa Viagem, Pernambuco. Ela também falou que acordou cedo para fazer um ultrassom acompanhada do marido, o ator Nicolas Prates, pai da criança. Para você que tá grávida nesse momento, passando pela mesma situação, acompanha aí a gestação de Sabrina Sato, das super dicas divertidas. E esse videozinho super bacana e descontraído que tá rolando nas redes sociais. Bora lá, Sabrina, comprar calçolas G e calçolas M. Ossos do ofício, viu? Ai, vamos de música por aqui. Depois desse momento engraçadinho, tem Emília Eduardo com Rio Negro e Solimões. Termina com Pessoa, pra você ver.

Depois de mais um sonsaço que você conferiu aqui no Bom Dia Jorge Matheus Propaganda, tem mais horóscopo.

0: 13h71. Virgem, nascidos de 23 de agosto a 22 de setembro, Virgem, você vai lutar por aquilo que quer, mas evite bater de frente com chefes. Pode pintar romance secreto com alguém hoje. A dois, compartilhe os sonhos. Cor para você amarelo, números da sorte 9505 e 68. Eu já volto e falo com Libra, Escorpião e Sagitário com mais um bloco de previsões astrais. 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

0: Lacrando assim mais um bloquinho do Bom Dia. Enquanto você toma esse Todd, toma esse Nescau, né? Não tinha café, foi lá, mandou um leite com Nescau pra dentro. Ô, delícia. Encerrando esse bloco com Dilcinho. Porre! Calma, vai devagar com a Andor, com o Santa de Barro. Não vai tomar porre logo cedo, viu? Deixa pra logo mais pra você esquentar a goela por dentro. Mas sempre com moderação, tá? Por favor. Mandando mais alô, mais abraços por aqui pra Terezinha maravilhosa. Bom dia, Tetê! Aquele abraço bem gostoso, bem quentinho pra você, viu? Ela me mandou mensagem, ó. Bom dia, maravilhosa, locutora mais top do planeta. Ah, Tetê, para com isso, quem me dera, viu? Estou quase boa, graças a Deus, né? Ela teve que ir pra uma cidadezinha perto da casa dela pra fazer alguns exames, mas, segundo ela, ela não pode ficar... Oh, meu Deus, sem você, meu mundo não existe, meu dia fica sem cor. Então, não dá pra deixar de te ouvir, o programa Bom Dia com o Gil Godói. Ah, Tetê, gente, vamos todo mundo dar um abraço na Tetê, vamos? Vamos todo mundo dar um pulo lá na casa dela, tomar um cafezinho, sentar lá com ela, né? Trocar aquela que dois dedos de prosa e dando ela um abraço bem gostoso, bem apertado. Ah, só se for agora, viu, Tetê? Obrigada, viu, maravilhosa? Aquele beijo especial pra você, pra toda a sua família. Espero que você fique 100% rapidinho, tá? Aquele beijo pra você e pra todo mundo de Visconde e do Rio
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4: Conferindo a hora certa na Cidadão FM 927.

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2: O programa mais animado das suas manhãs tá rolando por aqui, tá? É o Bom Dia. Não adianta ficar com preguiça, não adianta sair arrastando pela lavoura, arrastando pela empresa, arrastando a caminho do ponto de onde você tem que ir. Vai. Vai com disposição, vai com alegria, vai com gratidão e com muita fé em Deus, tá? Positividade sempre. O mês de julho tá só no comecinho, então emane positividade, emane fé, emane esperança que tudo vira a seu favor. Fechado? Bora seguir com notícia e informação. A Rafa Kalimann voltou aos treinos após parto, conhecendo a academia da minha casa. Ei, dona Rafa Kalimann, ela é lindíssima, né, gente? Pois é, ela que tem só 33 aninhos, deu à luz a sua primeira filha, Zuza, né, no início de janeiro. Voltou aos treinos essa semana, quase 6 meses após o parto, e brincou sobre entrar no espaço fitness da sua mansão pela primeira vez. A bebê é a primeira filha dela com um namorado, o cantor Nathan, aquele, sabe? Que é pra noitada enquanto ela tava grávida, aquele que gostava de cair na farra enquanto ela tava grávida, aquele... Aquele mesmo que às vezes apronta nos shows, é o próprio. Conhecendo a academia da minha própria casa, escreveu ela, que mostrou o local com vários aparelhos e um pôster dele no fundo. O casal mora junto em São Paulo depois de Nathan vender sua mansão em Fortaleza para morar com a amada na capital paulista. Que bonitinha, né? Tá aí cuidando do corpo, da mente, agora pode, mas cá entre nós. Rafa Kalimann, nem precisa fazer muito, né, meu bem? Porque já é uma deusa, já é lindíssima, né? Mas se cuide, porque é bom, é importante, porque a autoestima da mulher sobe quando a gente está se cuidando, quando a gente se vê bem, né? Ei, Jugodói, a carapuça enfiou até lá no pé. Meu Deus. Ei, Jugodói, volta pra academia enquanto é tempo, enquanto você tem fôlego, meu chuchu. Vamos de música por aqui, pra você também que sentiu um tapa de luva de pelica no seu rostinho? É, dá a mãozinha aqui pro Jugodói, vamos ouvir Danilo e Davi. Tive que bater palma.

0: Felipe Araújo, faz barulho com Jefferson Mara.
1: Por aqui, o Bom Dia tá rolando pra você nessa sexta-feirosa, dia da felicidade, sem motivo lá, com todos os motivos possíveis, né? Jefferson Moraes, deu erro com participação de Felipe Araújo, a gente segue por aqui com quem ama, cuida!
2: De julho, sexta-feira, em Quem Ama Cuida, pra te contar que a Adriana coloca sua pulseira de volta no braço. Otoniel corre atrás de Francesca e não consegue alcançá-la. Pedro comunica a Ademir que fará de tudo para que a herança de Arthur não fique com a família do joalheiro e nem com o pai. Adriana diz a Nancy que está decidida a ir atrás de cada pessoa que a colocou como condenada de um crime que ela não cometeu. Olha a vingança por aí. Um beijo, amores. Amanhã eu volto com mais resumos de novelas. Tchau!
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0: Chegando assim, mais um bloquinho do Bom Dia. Enquanto você tá aí pensando no suco da confusão de logo mais, calma que é só logo mais, tá? Encerrando esse bloco com Paulo Ricardo. Tudo por nada. Oh, meu Deus do céu, é aquela moda romântica, né? Pra você matar a saudade daquele love, daquela coisinha que você vai pegar no fim de semana. Ai, mandando mais alôs por aqui. Zena Souza, maravilhosa. Quase minha prima, né, Zena? Também sou Souza, viu? Também tenho Souza no meu sobrenome, que é do meu marido. Mas o Souza é com Z, viu? Não com ele. Mas somos quase primas, hein, Zena? Aquela beijoca pra você, viu? Bom início de finalzaço de semana. Paulo Moura, bom dia pra você, viu, Paulo? Aquele abraço pra você aí e pra toda a sua família em Sericita. Sempre ligadinho aqui na melhor programação da sua manhã. Geraldo Dionísio, aquele abraço pra você, Geraldo. Muito obrigada sempre aí pelas suas mensagens carinhosas, tá? Valeu demais por estar sempre na companhia de Jugodó e ligadinho com Conselheiro Lafayette, lugar que eu amo tanto. Lu, Luciene, maravilhosa, a nossa call girl maravilhosa da internet. Bom início de finalzaço de semana, viu, Lu? Se cuide, aproveite, se divirta, seja feliz, gata. Aquele beijo especial para Rosine e Terezinha, repleto de muito carinho, viu, Rosine? Deus abençoe muito aí seu fim de semana, viu, minha querida? Abraços também para a Aparecida Brandão. Bom dia, querida. Bom finalzaço de semana, né? Aquele abraço pra você ligadinha sempre em Abre Campo. Tá pedindo música aqui do Vitor e Léo, viu? É, vou passar aqui para o meu programador. É a queridona da bonitinha da Ilimar Vieira de Matipó, bairro Quelé. Aquele beijo pra você.
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3: Aqui na Cidadão FM, agora 9:47. 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
2: Falando do povo, que a gente gosta de falar, né? A língua mal cabe na boca, mas a gente tá aqui só no blá blá blá. De férias, Ivete Sangalo toma banho de rio e mostra dias de descanso no sertão. Ah, será que ela tá com novo namorado dela? Claro, né, gente? Ivete Sangalo, nossa manhã de 54 anos, fica entre nós, parece que tem uns 45, né? Diga-se de passagem. Mostrou essa semana que está aproveitando as férias em meio à natureza. A cantora compartilhou um carrossel nas redes sociais em que aparece curtindo dias de descanso no campo, com direito a banho de rio e momentos de tranquilidade longe da rotina intensa de shows. Abrindo um adendo aqui, gente, essa semana tá todo mundo curtindo, viajando, aproveitando. O que é? Baixa temporada? É porque tá frio, né? A gente leva jugodói, sabe? Coloca eu dentro da mala, assim, ó. Eu não sou muito gorda, não. Até que eu sou magrinha. Dá pra colocar jugodói na mala e me levar também pra curtir uns dias no campo, uns dias na neve, uns dias na cachoeira, né? Eu tô precisando. Meu Deus, que vontade de viajar. Ai, o bichinho da viagem tá me mordendo toda. Nas imagens, a artista surge mergulhando no rio, caminhando pela propriedade e acompanhando atividades no campo. Bem-humorada, ela também mostrou parte da rotina no local e se divertiu ao registrar o contato com a natureza. Junho, escreveu Ivete na legenda da publicação, acompanhando de um emoji de coração. Cá entre nós, lindíssima, né? Ah, aproveita mesmo, dona Veveta Sangalo, aproveita pra descansar, pra curtir a vida, você merece, viu? Também mereço, eu mereço, não? Ah, você tá afim de ficar de férias aí de jugodói por um tempo? Conta aí pra mim no pedidomusical.com.br ou pelo meu Instagram, quero saber. Ou não, o jugodói tem que continuar aqui. Me conta aí, enquanto isso eu trago o som do embaixador do amor, Gustavo Lima, Desejo Imortal, o cara que essa semana foi notícia, hein?

0: O programa tá quase no fim, se liga aí, manda sua mensagem, aproveita e não perca tempo. Depois você fala, ah, o Godoy não falou da minha mensagem, você deixa pra última hora na correria do programa, não dá tempo de falar do seu alô, né? Bom, depois da sonzeira de Bruna Viola, 600 quilômetros, pra você que tá na estrada, inclusive, temos o quê? Horóscopo do dia.
1: Mais um bloco de previsões astrais por aqui, Libra, Escorpião e Sagitário, Libra nascidos de 23 de setembro a 22 de outubro. Libra, trabalha em equipe e flui bem hoje, mas depois você pode querer se recolher. Escolha bem as suas palavras. A 2, cuidado com mal entendidos, cor para você azul, números da sorte 42, 87 e 24. Escorpião, nascidos de 23 de outubro a 21 de novembro, Escorpião, a lua estimula o trabalho em equipe. Só não misture dinheiro com amizade. Quem tá feliz, talvez não se preocupe em achar um amor. A cor para você é o Lilás, números da sorte 79, 52 e 34. Sagitário, nascidos de 22 de novembro a 21 de dezembro, Sagitário vai ser preciso fazer acordos sem brigas com os parentes. Você pode contar com o apoio dos amigos, só não faça empréstimos. A cor para você hoje é o verde, números da sorte 62, 26 e 71. Eu já volto com mais um bloco de previsões com o último bloco e falo com Capricórnio, Aquário e Peixes.

0: Pra você que tá curtindo, pra você que tá aí na roça, você que tá no interior, pra você que tá na boleia do caminhão, pra você que tá dentro do busão, pra você que já chegou no trampo, né? Pra você que tá aí no açougue, na padaria, na lanchonete. Excelente manhã de sexta-feirosa pra você curtir o sonsaço de James Blunt, Mistake. Sonsaço pra você, viu? Pra incluir aí na sua playlist pra resenha do finalzaço de semana que já começou, tá rolando solto por aqui. Aproveitando pra mandar mais abraços, Edmar Rodrigues da Silva, aquele abraço pra você e pra toda a sua família, viu, Edmar? Bom finalzaço de semana, Rudy Ribeiro Silva, aquele abraço pra você, viu, Rudy, pra toda a sua família também aqui de Ju Godói, não de Gil, tá? Vânia Aparecida, aquela beijoca pra você, Vaninha, Alexandre Luiz, Carlos Daniel, Adilson Moretti, tem sempre uma galera classe A ouvindo Ju Godói, sinto-se todos abraçados, muito obrigada sempre pelo carinho, viu, pelo respeito com a minha pessoa, por ouvir o meu programa, por me dar esse crédito, tá? Aquele abraço para o Sidney Luciano, para toda a sua família, Igor Teixeira, também o Antônio Marcos, o Marquinhos, que tá sempre na escuta, a maravilhosa Vânia Medeiros, aquele beijo pra você, distrito de Palma, Minas Gerais, aquela beijoca mais do que especial, viu? Valeu sempre aí pela companhia, Elisa Monteiro e sua filhota Lu, lindinha, também vontade de apertar essa menina bonita, e também Nailton Almeida, o Tavo de Rochedo de Minas, Neiva Zanardi, Herbert Silva, e também é especial pra você que tá sempre na escuta, assim como Joelma Amorim e também Simone de Bigo.
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15: De volta por aqui falando do The Rock, maravilhoso. O cara treina em academia no Humaitá, em passagem pelo Rio de Janeiro, para divulgar Moana. Ah, meu Deus do céu, vou passar lá para pedir um autógrafo. Só que não, né? Brincadeiras à parte. Pois é, o ator maravilhoso, o The Rock, né? Aproveitou a passagem pelo Rio de Janeiro para manter a rotina de treinos. O astro foi fotografado essa semana treinando na Academia Silva Gym, no Humaitá, na zona sul da cidade. Bom, Johnson está na capital fluminense para divulgar o live action de Moana, no qual volta a interpretar o semideus Maui. A visita faz parte da turnê mundial de lançamento do longa, conhecido pela disciplina com a preparação física, né? O maravilhoso ator costuma treinar diariamente, mesmo durante gravações e viagens de divulgação. Um dos sócios da empresa de segurança que atende o The Rock tem contato com os donos da Silva Gym. O ator disse que queria treinar duas vezes por dia enquanto estivesse no Rio de Janeiro. Ah, oh, meu Deus do céu, viu? Gente, o cara, meu Deus do céu, deve dormir mergulhado no formol, não é possível, viu? Belíssimo, Caetano, diga-se de passagem, com todo respeito, é claro. Mas sim, belíssimo, né? É, não é à toa que ele vai estar aí no Moana representando um deus, né, meu bem? Pois é, o cara que tá aí no auge, pra você que pensa que, ai, Jugodói, eu que tô com esse barrigão aqui enorme, não vou conseguir nunca perder essa barriga, meu filho, é possível. Claro que no auge dos 50 anos aí, caso você nunca tenha feito nenhum tipo de exercício, nenhum tipo de esporte, nada, come feito um doido, ataca a geladeira de madrugada, não vai conseguir chegar no corpo de The Rock, né? No auge dos seus 54 anos, super marombado, viu? Mas você pode sim acabar com a barriga, ter mais qualidade de vida, ter um corpo melhor, mais saudável e ter mais fôlego. Como? Cuidando um pouco da sua alimentação e deixando de ser sedentário. Hoje eu tô daquele jeito, viu? E nem a segunda-feira, que é o dia que geralmente a gente começa a dieta. Então se cuide enquanto é tempo. É, The Rock no Brasilzão, malhando. Ei, meu Deus do céu, que belezura. Luana Prado, Guilherme e Benuto, desandei. Eu tô quase andando, né?

0: Música linda demais, encerrando esse bloco na voz da diva Celine Dion, I Knew They Has Come. Essa música que marcou época, marcou corações apaixonados. E pra você que matou saudade, curtiu esse solzaço, né? Fica aí que eu volto já, vou pegar minha última garrafa de café.
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2: Último bloco por aqui e sim, tem notícia. Como foi o caminho percorrido por Vini Júnior para se reaproximar de Virgínia e renegociar o inegociável? É, gente, tá todo mundo falando que realmente os dois estão juntos de novo, né? Aquele relacionamento, sabe? Aquele que pega fogo, sabe? Que, ah, em chamas. Pois é, só que não. Um mês foi o suficiente para Vini Júnior renegociar o inegociável. O rapaz não é bom só de gols e campo, né? O drible e a lábia o levaram de novo a um relacionamento com Virgínia Fonseca. Se é namoro ou ensaio para oficializar um novo recomeço, já não importa muito não, viu? O fato é que os dois estão juntos. A última folga de Vini Júnior após a vitória sofrida da seleção sobre o Japão, teve a presença da influenciadora que assistiu ao jogo, né, em Hoxton. E assim que foi dado o apito final, voltou a Nova York acompanhada dos fiéis escudeiros Duda Freire e Herbert Gomes. Os jogadores também retornaram à sede dos treinos de Baskin Head, Nova Jersey, do ladinho de Nova York. E na última terça, eles treinaram pela manhã após o almoço, puderam tirar a folga e a primeira noite fora da concentração desde que a campanha pelo Hexa começou. Os atletas só retornaram ao CT no meio da tarde do dia seguinte. Na minha época, lá na época do Brasil, lá em 90 e pouco, não tinha disso não, tinha concentração mesmo, viu? Não foi coincidência Virgínia passar as horas de folga de Vini Júnior no off. Todo mundo que acompanha a moça sabe o quanto ela é ativa nas redes. A influenciadora só reapareceu para o seu rotineiro bom dia na quarta, pouco tempo antes de os jogadores se reapresentarem. E mostrou ainda vídeos de seus filhos correndo pelo castelo alugado pelo atacante para abrigar familiares e amigos durante a Copa. Amigos que, aliás, não fazem questão alguma de esconder que o casal Vivine persiste, agora sem status de relacionamento definido. É, gente, então vamos acompanhar, né? Não negociar o inegociável e fica bem, foram frases de Virgínia e Vinícius que pegaram os fãs do ex-casal feito um gol de placa. Parecia um adeus definitivo aquele dia 15 de maio, né? Mas pelo visto, tá tendo aí talvez um breve retorno dos dois. Um casal que todo mundo torceu, todo mundo acha que, né, que tá mesmo apaixonado, o fervor da paixão. Ai, gente, pra mim é marketing total, pronto, falei, tá? Mas a gente vai acompanhar, porque a gente acompanha pra quê? Pra trazer pra você, pra te contar as fofocas das celebrities, porque a gente sabe que você gosta, né, amiga sua louca? Não shipo, e você shipa? Conta aí, a opinião de Godoy, cada um tem a sua, efeito um popó, não é mesmo? Mari, Maraísa, as maluquetes do sertanejo chegam pra cá, felizes para sempre!

0: Aqui sim, é o Bom Dia. Muito obrigada sempre pelo carinho da sua audiência. Você que tá com a gente pelo site, pelo app, pelo dial. Ai, decidiu ouvir o Godoy pra ver se dá uma animada, né? Espero que a gente tenha conseguido, né? Alcançar essa missão, Joe. Lecha aí, Gustavo Mioto, Flash, volta. Bom, vamos seguir por aqui, né? Com a nossa Copa do Dia, são as últimas.
1: Último bloco de previsões astrais por aqui, Capricórnio, Aquário e Peixes. Vamos lá, Capricórnio. Nascidos de 22 de dezembro a 20 de janeiro, Capricórnio, pense no que pode vender nesse período para ganhar uma grana. Mas descanse também. Você pode se envolver em algum romance clandestino a dois, valorize a união. Cor para hoje, dourado, números da sorte 18, 81 e 27. Aquário, nascidos de 21 de janeiro a 19 de fevereiro, Aquário, você vai reconhecer oportunidades para ampliar seus lucros. Pode ter questões difíceis para resolver hoje, evite se estressar. A 2, reforce a confiança. A cor para você é o lilás, números da sorte 91, 55 e 64. E para finalizar as previsões, Peixes, nascidos de 19 de fevereiro a 20 de março. Peixes, no trabalho você pode contar com seu espírito inovador. Evite atritos com parentes, valorize o companheirismo. A 2, cor para você branco, números da sorte 38, 11 e 83.
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0: E assim chegamos ao fim de mais uma super edição do Bom Dia com Skank Acima do Sol. É, essa banda de Belo Horizonte, né? Os mineirinhos queridos do Skank que infelizmente encerraram aí a sua banda, encerraram os trabalhos e agora o Samuel Rosa segue carreira solo. Vou ficando por aqui, agradecendo demais a sua companhia, você que ouve de Godoy todos os dias. Aquele abraço para o Leandro, ligadinho sempre em Laranjal, Paraná. Bom início de finalzaço de semana, viu, Leandro? Proteja-se do frio, hein, meu querido? Aquele abraço para o Eduardo Fernandes, também sempre ligadinho com o Gil Godoy em Monte Azul. Muito obrigada sempre pelo carinho da audiência, tá? E também aquele abraço para o Joacir Gomes, de Santa Bárbara do Leste. Bom início de finalzaço de semana, viu, Joacir? Elisa Bordoni também, aquele beijo para você. Raimundo Miranda de Balsas, Maranhão. Carlos Vitor, a maravilhosa Nilda Alves, Jandair Soares, Patrícia Oliveira de Souza, Pati Fred, Nova Friburgo, Pati, beijo pra você, aquele abraço bem gostoso, viu? Antônio Pio, Aline Nikini, Ione Fagundes, sempre ouvindo de Godó em Portugal, né? Aquele abraço pra você e pra toda a sua família, tá? Muito obrigada pelo carinho da audiência, Lucimã Gonçalves, Adneia Teixeira, aquele beijo de Godó, Lucineide Souza, José Maria em Ponte Nova e toda a sua família, bom finalzaço de semana, viu? Aquele abraço especial também para Anísia Pires, parceira de Godó, né? Muito obrigada, Anísia, sempre pelo carinho também, tá? Aquele abraço mais especial para os queridos brutões da obra, assim, meus fiéis escudeiros, os três mosqueteiros, José Antônio, aquele abraço pra você, também para o Jesus Rosa, sua bênção Jesus, e também o querido Elton César, bom finalzaço de semana pra vocês, viu, brutões da obra de Jequeri, espero que vocês descansem um pouco nesse fim de semana, viu, trabalhando sempre, mas o descanso também é importante, tá? Muito obrigada, assim, pelo carinho da audiência, aquele abraço especial de Gil Godoy, e fechando com José Manuel Inocêncio Nascimento, boa sexta-feira, viu, José? Tô ficando por aqui, te encontro aí no Instagram, né, nas redes sociais de Gil Godoy e no próximo Bom Dia. Aquele beijo instalado. Tchau.
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2: Bom dia, bom dia. Como é que você tá? Tudo bem?
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2: Juntinhos vamos até a uma hora da tarde aqui. Não, hoje é antes, né? Hoje é antes, porque é, logo depois aí do meio-dia cidadão, termina por, hoje lá por meio-dia e 30, meio-dia e 40, tem tropa de elite do esporte. Tem um repeteco do programa de hoje de manhã.
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2: Deixa eu ver quem tá comigo por aí. Janina Clora tá por aí. Bom dia, Janina. Tudo certinho? 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Baratinho, baratinho, né, Janina? Bom dia, bom dia.
4: Bom dia, Luciana, bom dia, Gael, bom dia, Juliano. Mandei um abraço e uma música para Josefa Chepo, mandei um abraço para todas as minhas amigas e mandei um abraço para todos os meus amigos.
2: Bom dia, Eva. Obrigado pela audiência. A Eva ligada conosco por aqui também. Seja bem-vinda. 11 horas em ponto agora.
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2: Quem mais aqui que vai levantar a mãozinha para eu dar bom dia aqui que eu tô aguardando? Tem mais gente por aí? É, 3542-1832. Ah, hoje tem sorteio, né? Tem sorteio de caixinha de cerveja da Barão Distribuidora, 2 kg de costela do mercado do Eldorado.
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2: Bruno Marrone, inevitável.

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1: Deixa eu mandar um abraço pro Luciano, lá da Green Head, ligadinho conosco por aqui. Bom dia, Luciano, obrigado pela audiência. Também curtindo a programação aqui, deixa eu ver quem mais ligado conosco aqui na manhã de sexta-feira, hoje dia internacional da gandaia. Terezinha Vantil que disse, sextou, verdade, Terezinha, sexta-feira sua linda chegou. Sexta-feira sua linda, não sei o que lá, mais ou menos assim. Elis Eretni, bom dia, Elis, tudo certinho. Sérgio Bosque, Vila Caroline conosco por aqui também. A Tereza Orne tá aí também, bom dia, Tereza.
2: Bom dia, Juliano. Eu quero ouvir a música Borboletas. Boa sexta-feira, bom final de semana para você. Um abraço.
1: Um abraço, obrigado. Daqui a pouco tem Borboletas. Escuta minha voz. Mandou uma musiquinha ainda por cima aqui. É, quero ver quem mais por aqui. Luciane, bom dia, Luciane. Tudo certo, minha menina? Certo demais. Intervalinho, já volto, sai daí, não!
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0: 11h16 agora, bom dia, Giovanni.
1: Bom dia, Julianão. Como é que você tá, meu amigo? Firme, farme e forte, igual o palanque no banhado?
0: Certinho, certinho. Tem sorteio hoje, tudo
1: hoje
0: mais?
1: Hoje temos sorteio.
0: Além do sorteio... Eu levanto aqui, por favor. Além do sorteio que tem da costela, tem mais sorteio de quentão aí, pelo que eu tô vendo?
1: Tem sorteio de quentão, só que agora nós, eu não sei se você viu, agora a gente dividiu o sorteio, né? Muita gente falou, Giovanni, não ganho esses quentão aí, não ganho nada desse mercado dourado. Então, beleza, fui lá e dividiu o vale-compras lá.
0: 2 de 250.
1: Não, 5 vale-compras no valor de 100 reais, então...
0: Ah, e é bastante sorte. Bastante sorte não, bastante chance.
1: Bastante chance, então, né, se tiver vários cupons ali, a pessoa lá tem mais chance de ganhar. Então, várias também pessoas têm... mais chance de ganhar. Então, são 5 vale-compras no valor de 100 reais que concorre. Então, você comprou acima de 50, já ganhou um cupom, preenche, coloca na urna e tem chance pra estar ganhando.
0: Tá certo demais. 11h16. 17, pulou o relógio aqui agora. Daqui a pouco tem o melhor de 3 e daí aqui você vai falar promoção também?
1: Falamos umas promoçãozinhas hoje.
0: Tem final de semana chegando.
1: Com certeza. Dia da padaria, açougue, enfim. Tem várias promoções.
0: Tudo aí. Mais.

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3: Ai, ai, ai, minha gente. 11:25, tá na hora do Melhor de Três, mas antes deixa eu mandar bom dia aqui pra turma arada que tá aí, confirmando a audiência desde cedito com nós. Deixa eu ver aqui. Deixa eu ver, Miguel Cordeiro, Colônia Dúcio, bom dia, Miguel, obrigado pela audiência. Edmilson Marli Stefanhac, aquele abraço, bom dia, obrigado pela audiência também. Sueli Moreira tá conosco por aí, Franciele lá da LL Móveis, curtindo a Cidadão também. Daiane Aparecida dos Santos, da Vila Maria, bom dia, Daiane, da Vila Maria, aquele abraço, minha querida, obrigado pela audiência. Giovanni, manda abraço pra quem é?
4: Pra mim?
3: Pra você também?
4: Também.
3: Mandar pro açougue, pra hoje, padaria. Vendo o pessoal do açougue, que é o que tem que lembrar ele?
4: Não, eu não tô na escuta. É? Mas eu vou até gravar um áudio aqui, ó. Quer ver, ó? Pra dizer que não é fake, depois que eu sou mentiroso, ó. Eu vou gravar um áudio aqui pra uma pessoa aqui, ó. Hoje, agora há pouco, eu recebi uma mensagem lá do Rodolfo, lá do açougue, lá. O nosso encarregado lá. Hoje é aniversário dele. E daí ele falou: Giovanni, já que você não deu nada de presente pra mim, o que você acha uma folga depois do almoço, cara? Eu falei, mas então tá dado. Tá aí o presente.
3: Tá aí o presente.
4: Então, um abraço, Rodolfo. Parabéns, muita felicidade. Diz que é 24 anos, né? É a data da descoberta, né?
3: 24 anos que ele trabalha de açougueiro.
4: Não, eu acho que é menos.
3: Então tá certo. Alô, Iracema Castilho, bom dia. Iracema, você não tá votando, né, Iracema? Porque não começou ainda.
5: Bom dia, Juliano.
3: Bom dia.
5: Tô escutando teu programa.
3: Que beleza.
5: Manda umas músicas, um xisto aí pra nós.
3: Aí só tocamos modão aqui.
4: E amanhã é modão, né? Quem que é, Juliano, que se reproduziu o áudio agora?
3: Agora foi a Iracema.
4: Iracema Castilho. Amanhã é só modão também, né, Juliano? Só.
3: Amanhã tem Giovana a partir das 8 da manhã. Amanhã vai ter meio-dia?
4: Sei lá. O Juliano já me cantou. Então fica até meio-dia.
3: Ô, Damiano, bom dia. Todos aí da rádio estamos ligadinhos. É o Damiano. A Eliseia, bom dia também. Gente, vamos começar o Melhor de Três. Ah, Lídia Ferenzovic também, bom dia. Vamos começar o Melhor de Três, que senão não dá tempo as coisas aqui.
4: Eu sempre falo, né, Juliano? Quando sexta-feira o pessoal, puta, já vou desligar a rádio. Chegou o Giovanni lá, enrola o programa.
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3: As opções de hoje são opção número 1, Olha Onde Eu Tô, Ana Castela, opção 2, Chote do Caminhoneiro, Os Filhos do Rio Grande, e opção 3, de Chão Batido com os Serranos. Vamos de opção 1, então?
4: Bora lá. Olha Onde Eu Tô, Ana Castela.

0: Ai, ai, ai, minha gente, melhor de três por aqui.
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0: Hoje tem sorteio de caixinha de cerveja Barão Subidor a 2 quilos de costela do Mercado Eldorado. E as opções de hoje são... Opção 1.
2: Olha onde eu tô, da Ana Castela, Chote Caminhoneiro, Os Filhos do Rio Grande e de Chão Batido, Os Serranos.
0: Nós vamos de opção 2 agora, Chote do Caminhoneiro.

Shot do Caminhoneiro, opção 2, só recapitulando, opção 1, olha onde eu tô na Castela, opção 2, Shot do Caminhoneiro, com os filhos do Rio Grande, e a 3 nós vamos ouvir agora, Os Serranos de Chão Batido, 11:34, bom dia.

0: Chão Batido, opção 3 de hoje aqui do Melhor de 3. Agora é só você votar aí na sua favorita, 3542-1832. As opções, opção 1, Olha Onde Eu Tô, na Castela, opção 2, Shot do Caminhoneiro, com Os Filhos do Rio Grande, e a 3 de Chão Batido, com Encerrando. Daqui a pouquinho nós vamos apurar esses votos, né, Giovanni? Não funcionou. Ai, ai, ai, ui, ui. Não desligou no botão ali às vezes? Aí, agora funcionou.
1: Aí, voltei de novo.
0: Então daqui a pouquinho vamos apurar os votos.
1: Com certeza, e será que batemos 200 votos hoje, Juliano? 200 votos? É, porque nós estamos só batendo, né? Não é
0: só
1: mais...
0: Só metas graúdas.
1: Graúdas, não são mais 100, 120, 80, é só de mais de 150 pra cima, né?
0: Exatamente, 200 bate, 200
1: Eu acho que certeza.

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0: Xoxoxoxoxoxo. 19, voltando pro meio-dia, hora de apurar os votos aqui no Melhor de Três, a sua sexta-feira, dia internacional da gandaia, véspera de final de semana.
1: Com certeza, véspera de final de semana e prêmios, né, Juliano? Uma cervejona gelada e uma costelona, imagine só.
0: Visto o cara da sorte ganha os dois prêmios uma vez só.
1: Uma vez só, daí tem que pedir música no Fantástico, né?
0: Não, tinha que ganhar três prêmios.
1: Será?
0: Ah, pra ganhar música no Fantástico tem que ser três, né? Três vitórias.
1: É, também tem isso, né?
0: É... Vamos lá das ofertas já ou vamos pros votos?
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0: Vamos lá, vamos para os votos então. Quem foi o primeirão de hoje? A Ed Miskovic. Bom dia, Ed. A Ed votou na número 3. Valeu. Tereza, bom dia. Hoje opção 1, Tereza Cristina Monteiro. Amarildo Pires está por aí também. Bom dia, senhor Juliano e Giovanni. Meu voto hoje é na 3, tá bom? Abraço e ótimo trabalho a vocês. Valeu. Fala, Josefa. Bom dia, Josefa.
2: Bom dia, meu. Na 2.
0: Ah, de novo, que apertei o botão errado.
2: Bom dia, meu voto vai na 2.
0: Tá votado na 2, então. Obrigado pela audiência. Quero ver quem mais aqui. Sirlene, bom dia, Sirlene. A Sirlene disse bom dia, hoje irei de opção 1. Um. Bom final de semana pra vocês, valeu. Terezinha Vanchuk, bom dia.
3: Bom dia, Juliana. Bom dia, Giovanni.
1: Bom
3: Sextou,
1: dia.
3: Né, de novo?
1: Sextou.
3: Tudo beleza aí?
0: Eu sei na qual que ela vai votar. Ela vai votar no Xote do Caminhoneiro. Que sempre que ela vota, ela tá ouvindo a música que ela vai votar. E aí tá de fundo o Xote do Caminhoneiro. Quer apostar?
3: Hoje eu vou votar na número 2. Ok? Tchau.
1: Olha onde... obrigado. Ah, não, tá invertido aqui, Juliano. Agora então, tá certo. É o Xote do Caminhoneiro 2, né?
0: É, eu acho que. Eu fui ver agora que é isso.
1: Aham, tá invertido. É só invertido aqui no. É isso aí,
0: Pois é, agora me perdi aqui agora, você me
1: não,
0: confundiu.
1: Não, mas é, deixa eu ver. O Xote do Caminhoneiro tá o primeiro aqui.
0: Xote do Caminhoneiro 1, olha onde eu tô, é a opção 2.
1: Isso.
0: E de Chão Batido a 3.
1: Então ela foi de 2? O Xote do Caminhoneiro?
0: Ela foi, agora vamos escutar de novo.
1: Vamos lá, bora.
0: Vamos ter certeza agora.
3: Tudo beleza aí? Hoje eu vou votar na número 2.
0: Viu?
3: Ok?
0: Beleza.
3: Tchau, obrigado e um bom final de semana.
0: Bom final de semana pra você também. Obrigado pela audiência. Ela sempre que ela vota, ela tá ouvindo a música. Que tá tocando, ela pensa assim, é nessa que eu vou. Sempre, Terezinha, peguemos o teu jeito já, Terezinha. É, quero ver quem mais. O Edmilson lá do Veracruz. Fala, Edmilson.
4: Bom dia, nosso amigo Juliano. Bom dia, Giovanni. Tudo bom beleza dia. Com vocês? Hoje o meu voto vai na número 2.
0: E a mãe?
4: E a mãe vai na número 1. Tchau e obrigado.
1: Falou.
0: Tchau e de nada. A Lurici Lachomic disse aqui, ó. Bom dia, 2 votos na 3. A Lurici e o Isidoro. Maria Nós votou na 3 também. Elisângela, bom dia, Elisângela. Ela disse o seguinte: bom dia, meu voto é na 3. O da Giovana é na 2. Valeu. Bom dia, hoje vamos na número 3. São 3 votos na 3. Anderson, Ludovico. Anderson, Ludovico e Irene Surma. Valeu, obrigado pela audiência. 3 votinhos então para número 3 aí. Itanael foi de número 3 também. Bom dia, Itanael. Heraldo disse: bom dia, amigos. Hoje eu voto na 3. É o Heraldo Monteiro. Valeu, Heraldo. Mariciana Nazar votou na número 3. Tem áudio aqui, vamos ouvir.
5: Bom dia, Juliano. Bom dia, hoje eu e minha avó votamos na número 3.
0: Essa é a Alice e Cristina com a avó que votaram na 3. Então é 2 votinhos na número 3. Mari Marlene Uniati votaram na número 3 também, mais 2 votinhos na 3. Bom dia, Juliano e produção. Que tal? Minha mãe, isso aí.
1: É.
0: Tal de aniversário, dia 1º agora.
1: Olha aí, ó. É. E teve bolinho?
0: Opa, fui lá comer
1: com certeza,
0: lá,
1: né?
0: Bolinho salgadinho lá, de primeira linha. Lá, estava lá, foi 1º de julho. Ontem? Não, antes de ontem.
1: Antes de ontem, aham.
0: Bom dia, Juliano. Bom dia, produção. Sei que a 3 vai ganhar, mas eu vou votar na 1. Que tal? Ela sabe que
1: quase é fui de 3.
0: Deixar um batido. Mas por que ela vai no shopping do caminhoneiro? Por que ela sabe que a 3 vai ganhar?
1: É.
0: O que, que ela tá sabendo que eu não tô?
1: Ela tá prevendo futuros.
0: É, pode ser.
1: Vou ver no chat GPT se a Argentina ganha.
0: Não, na verdade, a minha mãe prevê futuro.
1: Capaz?
0: Sim, porque quando eu era criança ela dizia, você vai ver quando eu voltar.
1: gastei.
0: Deixa eu ver aqui. Maria Salete, bom dia. Hoje 3 votos no número 3. Meu, do João Miguel e do Mário. Valeu, Mário. Valeu, Miguel. Valeu, João. E Maria Salete. A Janete dá por aí também. Bom dia, meu voto é na 3. Bom dia, obrigado pela audiência. Sérgio de Bosque, Vila Caroline, votou na 3. Cid Jorge foi de número 2. Paula Cordeiro foi na número 3. Daiane Aparecida dos Santos. Bom dia, Daiane, da Vila Maria. Voto na 2. Meu filho Natan Henrique também na 2. Hilda e João votaram na número 3. É 2 votinhos, então. Tereza do Eldorado, bom dia.
6: Bom dia, Juliano. Sou a Tereza do Eldorado.
0: Tudo bem, Tereza?
6: Eu e o Paulo, e a Rafaela e o Guilherme votando na número 3.
0: Todo mundo, então.
6: Bom dia, tudo de bom. Um abraço.
0: Quantos que deu ali?
1: O total de votos?
0: É.
1: 37.
0: Não, ela aqui.
1: 2.
0: Acho que é 3?
1: Não, deixa eu ver.
6: Eu e o Paulo, e a Rafaela e o Guilherme votando na
1: número 3. Meu Deus do céu, poderoso.
6: Tudo de bom. Um abraço.
1: A produção hoje não tá
0: desse
1: muito.
0: Desse jeito
1: tá...
0: não vai chegar nos 200, né?
1: Meu Deus do céu, mas é aquele ditado, né? Sexta-feira, né, Juliana?
0: Damiano, bom dia. Abençoado final de semana pra vocês da rádio. Eu e minha esposa votamos na 3. Luiz Robaskevich votou na número 2. Quem mais aqui? Zumira, do bairro dos Lima. Bom dia, Juliano. Bom dia, Giovanni. Eu voto na 2. Zumira, bairro dos Lima. Sofia Miranda foi de número 3. Célia Wisniewski foi na número 1. Laura Zavadzki, bom dia.
7: Bom dia, Juliano. Bom dia, Giovanni.
1: Bom dia.
7: Meu voto é 3. 2 e Doro é 1.
0: 3 e 1. Tá votado, então. Sueli Moreira, bom dia, Juliano. Hoje eu vou na 3. Valeu, obrigado pela audiência. Nadir conosco, bom dia, Juliano. Bom dia, Giovanni. Eu voto na 2. Valeu. Marisa Cieclic desistiu dos votos.
1: Apagou.
0: Apagou os votos.
1: Mas ela já, que vê, ela já começa a digitar. Digitando.
0: Edmar Nazar, bom dia, Juliano. Eu e minha esposa Rosângela e minha mãe Natália. Então é 3 votos na número 3. Zenóvia Dozorek foi de número 3. Bom dia, Zenóvia. Karine, bom dia, Karine. Bom dia, hoje meu voto é na número 1. É a Karine. Valeu, obrigado pela audiência. Valeu, valeu. Quero ver quem mais aqui. Marta Baniuk votou na número... Cadê aqui? A Marta Baniuk votou na número 2. A Márcia foi de número 2. A Célia, bom dia, meu voto é na 2. Célia Klenk do Eldorado. A Luciane, 3 votos na 2. Carlos, Amanda e Luciane. Tá votado aí, 3 votinhos na número 2. Jane Oliveira votou na número 3. Ezequiel Yustechen votou na número 1. Elis Seretni, bom dia, Elis Seretni. Então vamos lá. Bom dia, Juliano, Giovanni, Voto a opção 1. Giovanni, leia o recado lá.
1: Bom dia, Juliana e Giovanni. Opção número 1, né? Como a Juliana falou. Diz pro Giovanni que a cuca de vinho estava uma delícia. Mas eu imagino. Pra quem não experimentou, vale muito a pena. Cuca de vinho do Eldorado. Você já pegou, Juliano? Falando nisso?
0: Não, não peguei.
1: Ah, Juliano,
0: por favor. Que eu fui, não tinha mais.
1: Por favor, como não tinha mais?
0: Eu não esqueci.
1: Mas é a tradicional cuca. Ela que foi a ganhadora, né, Juliano? Daquele dia dos votos lá que a gente bateu. Quantos mesmo? 300?
0: 431.
1: Meu Deus, tomara que ninguém escute isso, né, Juliano? E obrigado pelo feedback, Elis.
0: Deixa eu ver quem mais aqui. A Marli, de União da Vitória, votou na número 3. A Maria. Bom dia, Maria. Bom dia, hoje eu voto na 3. Muitas promoções aqui na loja Valentina. Tá bom, então. Cleomar, bom dia, Cleomar.
8: Bom dia, Juliano, tudo bom? Hoje eu falo número 3, Cleomar da Vera Cruz. Tchau, obrigado, tudo bom?
0: Tchau, Leonardo. Será que o Cleomar sabe fazer sushi?
1: Será? Olha lá, mas podemos já... E o YouTube forma profissionais, né? Já vemos,
0: olha
1: não.
0: A foto lá.
1: Eu tô vendo. Só falta o convite, né?
0: É só.
1: Eu levo a fritadeira, qualquer coisa, se não tiver.
0: Não, por isso que eu falei sushi, pra comer cru mesmo. bom dia, eu voto na 3. Eu e o Laércio, foi a Fábio que mandou a mensagem.
1: O Acir, Laércio.
0: Acir votou na número 3. Bom dia, Acir. A Janina vai votar na qual hoje?
1: Ela vai pedir pra mim votar, certeza.
0: Sim, mas na qual?
1: Eu vou votar no shot caminhoneiro.
9: Bom dia, Loriane. Bom dia, Gael. Bom dia, Juliano. Bom dia, Giovanni. Manda um abraço, uma música pra Josefa Shepko. Manda um abraço pra todas as minhas amigas e manda um abraço pra todos os meus amigos. Giovanni, escolha uma aí que você gosta.
1: Shot caminhoneiro.
0: Tá escolhido então. Margarete, bom dia. Meu voto e do meu pai Adão, Drevenoski, é na 3. Então, 2 votos na 3. Eu percebi que depois que você esqueceu ali, o pessoal começou a mandar os números. Tipo, ó, explicadinho, olha.
1: Aham, tá vendo, Juliano? Que passa batido. É que a produção hoje não tá muito legal, não.
0: A produção não tá produzindo muito hoje,
1: não,
0: né?
1: Não. Hoje eu tô com a cabeça na cesta, minha mãe.
0: Na verdade, é um equipamento novo, né? Que empolgou.
1: Também, pode, né? Pode. o tijolo, né?
0: Deixa eu ver quem mais aqui. Inês Caminhos, que votou na número 1. Edson Dada, da loja Valentina, dá beijinho nas meninas. Lembra dessa música?
1: Nunca ouvi falar. Agora,
0: nunca ouviu a música?
1: Não, ouvi. Talvez se eu ouvi, eu não recordo, Juliano. Ah. Me desculpe, Juliano. Hoje eu tô...
0: Então, tá bom. Fala, Dada.
10: Bom dia, Juliano. Bom dia, Giovanni aí.
1: Bom dia.
10: Aqui é o Dada, da loja Valentina aí. Eu voto na número 3 aí. Um abraço, tudo de bom e bom final de semana a todos.
1: Falou, está votado.
0: Está votado então, Dada. Obrigado pelo carinho da audiência aí. Sempre ligadinho conosco. Essa aqui, ó.
11: Alô, galera do Jaguariúna Rodeio Festival. 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
1: Nunca escutei essa música na minha vida, primeira vez, então na minha vida já não foi mais, porque agora a primeira vez foi aqui na rádio.
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0: Então é isso aí, ó.
1: É a música do Dadá mesmo.
0: Dá beijinho nas meninas, Dadá. Só que agora não, né? Agora não pode que a Maria tá lá.
1: É verdade.
0: Não deixa. Deixa eu ver quem mais aqui. Inês, bom dia, Inês.
12: Bom dia, Juliano. Bom dia, Giovanni. Voto no número 3.
1: Bom dia.
0: Tá votado na 3, Inês. Alfredo votou na número 2. Bom dia, Alfredo. Márcio Grodowski, bom dia. Meu voto é na 1. Tchau, obrigado.
1: Falou.
0: Vitoldo, bom dia, Vitoldo. Certito por demais? Fala aí, Vitoldo.
13: Bom dia, Juliano. Bom dia, Liane. Tudo bem?
0: Giovanni.
13: O Vitoldo e a Vera Ruxa votamos no meu 3. Tchau, obrigado.
0: Tchau, Renato. O que mais?
13: Eu votei porque tirei ontem o celular do conserto que tinha quebrado a tela.
0: Meu Deus do céu.
1: Mas ainda bem que ele arrumou rápido, né, Juliano? Como que nós ia ficar sem a participação dele aqui,
0: verdade.
1: Né?
0: Verdade.
1: Vai que nós perdíamos nos votos aqui. Era 2 votos a menos, né, Juliano?
0: Só que pra amanhã já tá arrumado, né?
1: Não, e daí amanhã. O programa amanhã cedo, ela já vou esperar a mensagem dele. Cedinho. A partir das 8, tá, Vitoldo? A Shirley já passa a mensagem antes das 8, ó. A Shirley Rogurski.
0: Que tal? Alô, Luci Borrum, votou na número 2. Luiz César, bom dia. Voto na 1, Ana Castela. Miguel Cordeiro. Fala, Miguel, bom dia.
14: Bom dia, Juliano Pau.
0: Não.
14: Voto na número 3. Eu e o Ravi Ribeiro, tá bom? Tchau, obrigado.
0: Dois votos na três, então. Josemara Rodrigues votou na número 2. Tereza Orne, bom dia, Tereza.
15: Bom dia, Juliana e Giovanni. O meu voto vai na número 2 e um feliz final de semana pra vocês. Tchau.
0: Tchau, obrigado. Valeu. Ih, não chegou nem no 100 ainda, Giovanni.
1: Tá vendo agora, Juliana. Ah.
0: Geraldo Borrum, bom final de semana. Hoje eu voto na 2, valeu. Teodósia votou na 3. Bom dia, voto na 3, Luciane Pchibicheski. Elisandra Tomal votou na número 3. Eliseu disse bom dia. Bom final de semana pra vocês, hoje eu voto na 1, beleza e tudo de bom. Rosa Geniak disse, cadê a Rosa Geniak daí? A Paulina Vintkowski votou na 3. Bom dia, hoje eu voto na 3, Rosa Geniak. O Alan Alex vota na 3. Acho que é isso aí. Valeu, obrigado pela audiência aí. Quero ver quem mais aqui. Rony Micael Ribeiro votou na número 3. É, não é Rony, é Ravi. Aqui tá escrito Rony, mas é o Ravi.
1: É o Ravi.
0: Não, tá certo. O Rony votou na 3 e o Ravi na 3 também.
1: Então, mais um votinho.
0: Mais um voto. Pedro, bom dia, Pedro.
16: Bom dia, aqui é o Pedro do Jardim Emília. Eu e meu filho João Samuel vamos ficar na opção número 3, beleza?
0: Beleza, com certeza. Lídia Veranzoft, 5 votos na 3. O dela, do Luciano, da Isabel, Adelaide e Marcos. São 5 votinhos, então. Vai votando. E é 5 votos na número 3. Vão votando aí. 3542-1832. 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E 2 quilos de costela do Mercado Eldorado, que inclusive, churrascão no final de semana, tá garantido com o Mercado Eldorado.
1: Com certeza, né, meu amigo Juliano? E lembrando, né, pra você que não ganhou, não fica triste, né, Juliano? Vai participando no programa.
0: Uma hora vai dar certo. Vamos fazer o seguinte. Se dividiu o Vale Compras lá em 5 de 100, né?
1: 5 de 100.
0: Vamos dividir a costela, 4,5 quilos.
1: Vai ter que fazer borboletinha, devido a só, né? Só fatiadinha daí, né?
0: Ah, e a Josimara Pedroso votou na número 3, o Yuri.
1: Mas vai
0: votou...
1: que o pessoal gosta, né, Juliana? São mais chances de pessoas ganharem. Mas meio quilo, né? É demais, né?
0: O Cauã Yuri vota na 3 e a Josimara Pedroso na 3. Clemente, bom dia!
17: Bom dia, Juliano. Bom dia, Giovanni. Tudo bom?
1: Tudo bem, hoje, senhor.
17: Hoje eu vou votar na 3, viu? E me coloquei no sorteio e hoje não tem cabeça, viu, Giovanni? Hoje tem café aqui, ó, no bule, viu?
0: Ah, café no bule. Ele fala tanto em ganhar cabeça de porco, cabeça de... Como é que é? De carneiro, não sei o quê. Eu falei pra ele que eu vou sortear pra uma cabeça de repolho.
1: Gostei.
0: Não deve ser cabeça,
1: não,
0: né?
1: Não, sim, é cabeça.
17: Café amargo, viu, Giovanni? Não é café com leite.
0: Com leite.
1: Beleza? Leite quente.
17: Fique com Deus, se Deus que me sonará.
1: Amém. Você também.
17: Bom de semana. Tchau, tchau.
0: Valeu. Silvio Kinej votou na 2, Franciele lá da LL Móveis votou na 2, Hélio Ferreira foi na 3, Luísa tá por aí também, bom dia Juliano, eu voto na 2, bom final de semana, só que esse aqui foi a Maria Maieschi, bom dia Juliano, voto na 2, bom final de semana. A Luísa disse bom dia amigos, meu voto é na número 3, valeu, obrigado. Tamir está por aí também, votou na número 3, Zumira, bairro dos Lima, bom dia Zumira. Oi Juliano, pra colocar... voto na 2 e para colocar o Zeno no sorteio para hoje, ele está de aniversário, ele vota na 2 também, parabéns Zeno, felicidades, muitos anos de vida. Zeno completando idade nova hoje, será que é a mesma idade do açougueiro?
1: 24?
0: É
1: o ano da descoberta, né?
0: Agora que eu entendi.
1: Meu Deus, Juliano, você não entendeu. Ô Zeno, tem que comprar um bolinho, né Zeno, e convidar nós.
0: É verdade, tem padaria lá no
1: Eldorado. E tem padaria agora no Eldorado, só chegar lá, já pegar... Eu levo as velinhas se você pegar o bolo, fechou?
0: Eliceia, bom dia, Eliceia. Bom dia, voto na 3. Adriano, Rafael Loginski também na 3. Então é 2 votinhos na 3 aí. Crislaine Loginski votou na número 3. Eulália Kujidlowski foi de número 2. Eliane Ferreira foi de número 3. Hélio Martic, do bairro dos Lima. Bom dia, ficamos com a 3. Hélio, Elizabeth, Elisa Martic, bairro dos Lima. 3 votinhos então. Leonilda de Lima, fala Leonilda.
18: Eu voto na número 3.
0: Tá votado na 3 então, valeu, obrigado pela audiência. Eloy lá do Pinhalzinho, Rio Azul, alô Eloy Pinhalzinho, aquele abraço Eloy. Bom dia, Juliano. Bom dia, Giovanni. Estamos na audiência. Votamos no shot do caminhoneiro. Jordane, Heloísa, Olavo, Joelma e Eloy. 5 votinhos no shot do caminhoneiro. Quem mais aqui? Alice votou na número 2. Bom dia, Alice. Ivone Orlando na número 3, Maria Esmil na número 3, Rosicléia Garska na número 1, Josiane na número 3, Sueli Porunyuk na número 3, Gabriel Porunyuk na 3 também, Juscelia Juco na 3, Taiguras Rafael Marti aqui na 2, Jonas Chagas na 3, Alberto na 3, Matilde, bom dia Matilde, vota na número 3, Lúcia Folvarne número 3, Sandra da Colônia Dúcio, bom dia Sandra.
19: Um tio, pastor Lata, Emanuel e Lela.
0: Na qual?
1: Não entendi, entendi um patinho.
0: Vamos lá.
19: Um tio, pastor Lata, Emanuel e Lela.
1: Não entendi.
0: A Loriana entende de primeira, como é que pode, né? Vamos ver.
1: Tenta mais uma vez.
19: Um tio, pastor Lata, Emanuel e Lela.
0: Emanuel e Lela, isso eu sei. Mas a música...
19: Um tio, pastor Lata, Emanuel e Lela.
1: Não entendi.
0: Não, na dois. Ai, ai, ai. É, quero ver lá, Rosiana, bom dia Rosiana, votou na número 3. Sirlene, bom dia, meu voto é na 3, um abraço para todos os maletenses. Valeu, obrigado pela audiência. Laura Tisca, bom dia Laura.
20: Bom dia Juliana, é Laura Tisca, eu vou ficar com a opção 3 hoje, Laura Tisca na 3, Rafael Tisca na 3, Antony Matheus Vieira Lima na 3, Luísa Notisca na 3, Marisa Vieira na 3, Fabiana Notisca da Lima na 3. 6 votos para.
0: 6 votos. Tá votado. Bom dia, meu voto e do meu filho João Paulo é na 3. Nessas eleições vou chegar também na urna lá dizer, viu? Eu preciso ir de novo, porque meu filho vota nesse, minha irmã nesse e mandaram eu.
1: E o meu cachorro também.
0: Imagina. Desce pra fazer isso, né? Uhum. Tinha uma época que dava, né? Neuza votou na número 3, bom dia Neuza. Miguel, bom dia Miguel.
21: Bom dia Juliano, bom dia Giovana, aqui Miguel Gorski, com 3, vota 3. Vamos trabalhar, até.
0: Valeu.
1: Alô.
0: Oi Vanil, bom dia.
22: Bom dia Juliano, bom dia Giovani. Hoje eu e o Antony votamos na 3.
0: Tá votado então. Lauro Romanichin, bom dia, voto na 3, é o Lauro Romanichin. José Olixechen votou na número 3 também. Ivo Esmil, bom dia, Ivo. Bom dia, Juliano e Giovanni, estou na escuta, hein? Meu voto vai na opção 3, valeu. Alô, Polaco, bom dia.
23: Bom dia, Juliano, bom dia, Giovanni. Hoje no shot de caminhoneiro, beleza? Abraço.
1: Beleza.
0: Valeu, obrigado. Célia Anjos, bom dia, Juliano e Giovanni. Meu voto e do João e do Antony é na 3. Obrigado. Dela do João, como é que é? Dela do João e do Antony. Então é 3 votos na número 3. Miguel Cordeiro, Colônia Dulce, bom dia.
24: Oi, Juliano, bom, ela votou na número 3, tá bom? É a Manu
0: na 3, então tá bom, tá, obrigado pela audiência aí. Sandra Colônia Dulce votou na número 3. Eva do Eldorado, fala Eva.
25: Bom dia Juliana, bom dia Loriana. Eu aqui a Eva, votou número 3, Marciana número 3, a minha netinha Brenda número 3, o meu netinho Matheus número 3, tudo de bom.
0: Tudo de bom. Floraci Tesluc na 3. Será aqui, minha gente, que já é meio-dia e 4 mesmo, né? 170.
1: 170 votinhos. Mas tá bom, Juliano. Oh. Fazemos 250, né?
0: Hã?
1: Só até nós somos diferenciados, né?
0: Sim, sim, sim. Como é que ficou lá? Conta pra nós.
1: Então, o campeão foi... Campeão. De chão batido. 119 votos.
0: Olha onde eu tô, 30 e shot do caminhoneiro 21.
1: Não, é isso? É.
0: Eu tenho aqui também, vendo.
1: Isso, aham. Uh-huh. Isso mesmo. 119 votinhos daí.
0: Vamos falar do Eldorado? Ah, tem um sorteio ainda, né?
1: Temos um sorteio. Vou fazer um sorteio aqui rapidinho pra vocês. Então, lembrando, esse Vale Compras que a gente tá fazendo o sorteio é do mês de junho, tá? Então, pra quem foi até o supermercado Eldorado, fez suas compras. E lembrando, todo mês tem o Vale Compras, tá? Então, você comprou acima de R$50, concorre a um Vale Compras de... R$100, tá? Então, lembrando, antes era de 500, agora a gente fez uma divisão desses de 500, a cada 50 concorre a um vale-compras de R$100. Então, lembrando, quanto mais cupom, mais chance de ganhar o vale-compras de R$100 você tem. Então, vamos tirar aqui 5 ganhadores do vale-compras no mês de junho. Então, para todos que compraram, preencheram, colocaram na urna, hoje estão concorrendo. Olhe, Esse eu vou ter que dar pra uma pessoa muito especial, pro meu amigo Juliano ler. Não consegui decifrar, Juliano. Vamos ver se o Juliano lá. Tum, tum, tum, tum.
0: Vamos ver se eu decifro. Homem não conseguiu decifrar, deixa eu ver se eu consigo. David. Acho que é David. Ai, ai, ai. Mas pelo menos tem o final do telefone. 2334. Mas, ué, bem difícil aqui o negócio.
1: Tá diferente o nome ali.
0: Tá diferenciado.
1: Então esse é o primeiro...
0: Viu, mas... Bom.
1: O quê?
0: Não tem a regrinha que tem que ser nome legível?
1: Ainda a gente perdoa porque tem, ó, todas as informações, né? Tem o número do telefone. Ali, né? Então, até vez passada teve um que ganhou e ele colocou só o sobrenome. Só o sobrenome, não colocou o endereço, não colocou no telefone. E daí, se eu, às vezes, por exemplo, igual eu colocar assim, ó, o Pichinichuk ganhou. Quantos Pichinichuk tem, né?
0: Eu conheço um.
1: E eu conheço vários. Tem eu, tem o meu pai, tem minha mãe, tem várias pessoas, né? Então,
0: eu tô brincando,
1: pra
0: conheço
1: quem
0: mais.
1: Que, pra quem que seria, né? Então, pelo menos, nome completo e telefone, né? Pra gente conseguir contatar a pessoa. Então, a princípio, é pra ser David, né?
0: Parece que é David.
1: É David. Então, vamos ver. Vamos ver, depois a gente confirma bem certinho.
0: Final do telefone, qual é?
1: É 2334. Então, vamos pro outro. Fabiane Volkman. Final dos... quatro últimos dígitos do telefone, 8388. Foi a segunda ganhadora. A terceira, Beatriz Aparecida. Só não consegui entender o sobrenome. Vamos lá, Juliano. Vamos lá, Juliano. De novo.
0: Vamos lá, eu de novo aqui. Beatriz Aparecida. Sodol.
1: Sodol. Tá diferente, né, Juliano?
0: Solove. Solai. Não sei. Final 1452.
1: Mas tem o telefone ali. O quarto, gente do céu, é do bairro Dourado. Final dos quatro últimos dígitos do telefone, 3767. Vai lá, Juliano.
0: Não tá identificando de novo? Meu Deus do céu, deixa eu ver aqui. F, é.
1: Também.
0: Eu acho que é Ana.
1: Ana, pra mim é Ana, né, Juliano?
0: Ana Lúcia. Final 3767.
1: Meu Deus do
0: sobrenome
1: céu.
0: Sobrenome sem chance. Epa, ó, pegando minha mão, hein, rapaz?
1: Então, temos aqui já quatro ganhadores. Então, agora o quarto, né, foi o final 3767. Então, a princípio é para ser Ana Ferreira, talvez aqui. F. Não dá para entender o final. Então, vamos pro último. Vamos pro último.
0: Esse vai estar digitado.
1: Esse vai estar certo.
0: Esse fez no computador.
1: Tinho. Ó, olha, esse já tá mais legível. Camille. Não entendi o sobrenome só. Novaski, Novaski, da Vila Lopacinski. 5765. Confirme lá, Juliano Ruz. O que, que você me diz, Camille?
0: Novakoski.
1: Novakoski?
0: Camille Novakoski. Final. Já o final, não sei se é 3765 ou 5765.
1: É, mas tá aqui a ganhadora, então. Então, lembrando, pra quem fez suas compras no mês de junho, então a gente já acabou de sortear os vales compras 5 no mês de junho lá do supermercado Eldorado. E lembrando, pra quem faz suas compras acima de 50, preenche, concorre ao vale compras. E esse vale compras temos todo o mês daí.
0: Todo lembrando. Mês. Só pra finalizar aqui, o Luiz Carlos, lá de Florianópolis, disse: boa tarde, nosso voto é no shot do caminhoneiro. Luiz, Neiva, Alisson, Alice, Alain, Amanda, Ágata, Enio e Gabriel. 9 votos. Então, na número 3.
1: 3.
0: Caiu, quer que eu marque? Pode marcar lá, então. 9 votos. E a Minatia Piro, que também votou na 3, que daí totaliza 10 votos, para nós sair do 170 para o 180. Fechou, então.
1: Fechou. E seria isso, Juliano. As
0: amanhã ofertas... está aí.
1: Amanhã estou aí novamente, a partir das 8 horas da manhã. E até que horas, Juliano?
0: Até meio-dia.
1: Até meio-dia, então. Estamos aí.
0: Valeu.
1: Valeu, obrigado a todos e ótimo final de semana.
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3: Ó Maria Santíssima, que em vossa imagem milagrosa de Aparecida, espalhais inúmeros benefícios sobre o Brasil. Eu, embora indigno de pertencer ao número dos vossos servos, mas desejando participar dos benefícios da vossa misericórdia, prostrado a vossos pés, consagro-vos o entendimento, para que sempre pense no amor que mereceis. Consagro-vos a língua, para que sempre vos louve e propague a vossa devoção. Consagro-vos o coração, para que depois de Deus vos ame sobre todas as coisas. Recebei-nos, ó Rainha incomparável, no ditoso número dos vossos servos. Acolhei-nos debaixo da vossa proteção. Socorrei-nos em nossas necessidades espirituais e temporais, e sobretudo na hora da nossa morte. Abençoai-nos, ó Mãe Celestial, e com vossa poderosa intercessão, fortalecei-nos em nossa fraqueza, a fim de que, servindo-vos fielmente nesta vida, possamos louvar-vos, amar-vos e render-vos graças no céu por toda a eternidade.

0: pela intercessão de Nossa Senhora Aparecida, Rainha e Padroeira do Brasil, a bênção de Deus Onipotente, Pai, Filho e Espírito Santo, desça sobre vós e permaneça sempre. Amém.
1: Horas e 13 minutos agora, está no ar o Meio Dia Cidadão da sua sexta-feira, hoje 3 de julho de 2026. 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
1: Previsão do tempo para hoje, sexta-feira, é a seguinte: temperatura neste momento na casa dos 17 graus. Previsão de sol com muitas nuvens durante o dia e períodos de céu nublado. Noite com muitas nuvens. Mínima 11, máxima 18 graus. Amanhã, sábado, sol com muitas nuvens durante o dia, períodos de céu nublado, noite com muitas nuvens, mínima 8, máxima 15. E domingo, sol com muitas nuvens, passando a chuvoso à tarde, à noite a chuva para, mínima 10, máxima 17. Mas é meio milímetro de chuva, então é bem pouquinha chuva para domingo. Então, a previsão do tempo fica que hoje não chove, amanhã não chove e domingo dá uma garoadinha. 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Polícia Federal faz operação contra a lavagem bilionária do tráfico.
3: A Polícia Federal realiza nesta sexta-feira Operação Exchange contra uma organização criminosa especializada na lavagem de dinheiro do tráfico internacional de drogas. O grupo teria movimentado mais de 10 bilhões de reais. A PF cumpre no estado de São Paulo 11 mandados de prisão temporária, dos quais 7 já foram cumpridos, além de 13 mandados de busca e apreensão. As ações acontecem na capital paulista e nas cidades de Santos, Praia Grande e Santana de Parnaíba. Entre os suspeitos estão o empresário Vitor Henrique de Oliveira Estimada, que está foragido, e a parente dele e secretária Estela Stephanie Nunes Henrique de Oliveira, presa na operação. Os dois foram alvos de sanções dos Estados Unidos na última quarta-feira por terem ligação com o PCC, o primeiro comando da capital. Eles são acusados de integrar uma rede que lavou mais de 30 milhões de dólares, cerca de 156 milhões de reais, para o PCC em cidades norte-americanas. A investigação da PF aponta que a organização criminosa usava um sistema estruturado para movimentar recursos. Eram realizadas transferências ilícitas de criptoativos, transporte de valores, inclusive em espécie, operações bancárias de alto valor e repasse entre pessoas físicas e jurídicas. A Justiça Federal determinou sequestro de bens, valores e criptoativos dos investigados em até 10 bilhões e 400 milhões de reais. E os envolvidos poderão responder pelos crimes de associação criminosa, lavagem de dinheiro e evasão de divisas. Em nota, o advogado Yuri Cruz, que representa Victor Estimada, informou que ainda não teve acesso à decisão judicial e que por isso qualquer manifestação seria precipitada. Disse ainda que analisará o caso e adotará as medidas jurídicas cabíveis após ter acesso aos autos. Da Rádio Nacional em Brasília, Renato Ribeiro.
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7: Atenção para os ganhadores de hoje. Ganhou a costela da Ine Aparecida dos Santos, final 93-14. Tem que entrar em contato aqui para garantir o prêmio. E ganhou a caixinha de cerveja da Barão Distribuidora, Paula Cordeiro, final 42-64. Então hoje foram duas mulheres. A Daiane Aparecida dos Santos ganhou a costela e a Paula Cordeiro ganhou a cerveja. Se reúnam as duas.

0: e até participação em inaugurações de obras. A regra vale até o fim das eleições. O primeiro turno está marcado para 4 de outubro, quando os brasileiros vão escolher presidente, governadores, senadores e deputados federais, estaduais e distritais. Um eventual segundo turno acontece em 25 de outubro. As convenções partidárias para definição dos candidatos ocorrem entre 20 de julho e 5 de agosto. Os registros de candidatura devem ser entregues à Justiça Eleitoral até 15 de agosto. No dia seguinte, começa a propaganda eleitoral nas ruas e na internet. Já o horário eleitoral gratuito no rádio e na televisão vai de 28 de agosto a 1º de outubro. Em setembro, até o dia 14, os sistemas eletrônicos de votação são lacrados em cerimônia oficial no TSE. A partir do dia 19, candidatos não podem ser presos, exceto em flagrante. Eleitores também têm essa garantia a partir de 29 de setembro. Após as eleições, o cadastro eleitoral é reaberto em 3 de novembro. Quem não votou no primeiro turno tem até 3 de dezembro para justificar a ausência. Os candidatos eleitos serão diplomados até 18 de dezembro e tomam posse em janeiro de 2027. Da Rádio Nacional em Brasília, Pedro Lacerda.
1: Horas e 26 minutos, Daiane Aparecida dos Santos, também Paula Cordeiro. As duas já confirmaram audiência aqui, então as duas estão com os prêmios garantidos. Seguindo com as informações do Meio Dia Cidadão, da sua sexta-feira, 3 de julho de 2026. Seguindo com as informações aqui. Vamos aos avisos do Hospital de Caridade São Pedro.
2: Avisos do Hospital São Pedro.
1: Celso Olibosque do Centro passa bem. João Miguel Doronco de Dorizon passa bem. Janice Tio de Dorizon passa bem. Nilza Terezinha Martins da Colônia 3 passa bem. Suzana Ribartke Brevenoski da Colônia 1 está um pouco melhor. Nathalie Rafaele Souza de França da Vila Maria está um pouco melhor. Eva Antônia de Oliveira Moura, do Bela Vista, está na mesma. Esses são os internados de hoje do Hospital de Caridade São Pedro.
2: Rotação agrícola no meio-dia, cidadão.
1: Feijão preto, saca de 60 quilos, R$ 190. Milho amarelo comum, também saca de 60 quilos, R$ 54. Soja industrial tipo 1, saca de 60 quilos, R$ 118. Boi em pé, arroba, R$ 335. Erva mate e folha, aposta na indústria, arroba, R$ 18. Suíno em pé tipo carne, ou seja, o porco vivo, quilo, R$ 5,45. 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A comissão do cemitério da Colônia Dúcio convida todos os sócios dos cemitérios da Colônia Dúcio e de Rio Bonito para participarem de uma reunião sábado, dia 4, amanhã, portanto, a partir das 14h, no pavilhão da capela. A pauta, orçamento para a construção da nova cerca do cemitério. A presença de todos é muito importante. Pedimos, se possível, que os sócios compareçam preparados para contribuir conforme será discutido durante a reunião. Desde já, a comissão agradece a participação e a colaboração de todos. 12 horas 28 minutos agora. Secretaria de Agropecuária de Malé informa que haverá um técnico da ADAPAR para realizar atualização de rebanho para aqueles que não realizaram a mesma durante a campanha em maio e junho. O técnico estará presente somente quarta-feira, dia 8 de julho, na semana que vem, a partir das 9h. Em caso de dúvidas, pode ligar no 3132-6798. Mas antes, né? Não vai ligar no dia querendo agendar, querendo atendimento. Tem que ser antes. Se tiver dúvida, esclareça antes. 12 horas 29 minutos. 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Defesa de Bolsonaro pede para manter prisão domiciliar.
3: A defesa do ex-presidente Jair Bolsonaro afirmou que ele não quer mais a arma apreendida em Brasília durante uma blitz e pediu a manutenção da prisão domiciliar.

0: manifestação foi apresentada nesta quinta-feira ao ministro Alexandre de Moraes, do Supremo Tribunal Federal. No dia 15 de junho, uma pistola Glock 9mm, no nome do ex-presidente, foi apreendida com um servidor do Gabinete de Segurança Institucional. O caso ocorreu às vésperas de um ministro decidir se mantém ou não a prisão domiciliar humanitária para Bolsonaro, que já teve o prazo de 90 dias encerrado. De acordo com os advogados, o ex-presidente não cometeu falta grave, tinha registro válido e não havia medidas que o impedissem de ter a arma em casa. Argumentaram ainda que a retirada do armamento foi de iniciativa exclusiva do servidor do GSI, com a intenção de levá-la para conserto. A defesa ressaltou que a conclusão da Polícia Civil do Distrito Federal foi de que Bolsonaro não cometeu crime de posse ilegal de arma de fogo. A Procuradoria-Geral da República afirmou que a posição da Polícia Civil tem bom suporte e defendeu a manutenção da prisão em regime domiciliar, mas com a pistola permanecendo apreendida. Da Rádio Nacional em Brasília, Gabriel Brum.
1: Aviso da Paróquia Sagrado Coração de Jesus com o Padre Michael.

Sexta-feira, hoje, a partir das 8 da manhã, teve visita aos idosos e enfermos em Rio Azul. 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Amanhã, sábado, Divina Liturgia às 3 da tarde em Serra Azul e às 5 da tarde em Rio Azul. Aviso da Paróquia Sagrado Coração de Jesus, hoje, 3 de julho, visita aos idosos. E às 6 da tarde na Matriz Divina Liturgia. Amanhã, sábado, 4 de julho, na Matriz, 6 da tarde, Divina Liturgia. E no domingo, 5 de julho, na Matriz, 8:30 da manhã, Divina Liturgia. Aviso da Paróquia São Pedro, hoje, sexta-feira, 1 da tarde, missa na Colônia Concórdia, 7 da noite na Matriz, missa e acolhida de novos membros do Apostolado da Oração e segundo dia do Tríduo São Pedro. Amanhã, sábado, 4 de julho, 8 da manhã, missa na Colônia Santa Cruz do Monte Claro, 9:30 da manhã, missa na Colônia Charqueada, 11 da manhã, missa na Colônia Faxinal dos Troia, 7 da noite na Matriz, Santa Missa e terceiro dia do Tríduo de São Pedro. Domingo, dia 5 de julho, 9 da manhã, Santa Missa na Matriz do Jubileu, 75 anos, logo após carreata e bênção dos veículos, e em seguida a grandiosa festa de São Pedro. Festa na Igreja Nossa Senhora Rainha da Paz, Lajeado de Baixo, com o grupo Herdeiros da Tradição. Dia 2 de agosto, domingo, haverá cavalgada, programação, 6 da manhã, alvorada festiva, 10 da manhã, Divina Liturgia, meio-dia, almoço, com churrasco, saladas, rolopti, pirogue, comida típica ucraniana e bebidas. 1 da tarde, festa popular com bingo, leilão e outros divertimentos. 4 da tarde, início da tarde dançante, 5 da tarde, sorteio da rifa. Não serão aceitos vendedores ambulantes nem som de terceiros. Haverá segurança no local. 12:32, você está acompanhando por aqui o Meio Dia Cidadão.

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0: Boa tarde, hoje é sexta-feira, 3 de julho de 2026. Eu sou Juliano Luz, trago para você a partir deste momento o plantão policial. As últimas informações no setor de segurança pública. O que aconteceu nas últimas horas na nossa região, você fica sabendo agora aqui no programa Plantão. Na tarde de ontem, quinta-feira, dia 2, por volta das 3 da tarde, uma equipe da Rotan foi acionada após receber informações de que uma carreta havia saído de sua rota e estava parada em uma estrada vicinal de chão, ao lado de um barracão próximo à Ervateira Baldo, em São Mateus do Sul. De acordo com a denúncia, além da carreta, havia dois veículos no local, entre eles uma Saveiro vermelha transportando um tambor na carroceria. Também foi informado que as câmeras do caminhão estavam tampadas, circunstância que levou suspeitas e motivou a ação policial. Ao chegar ao endereço, os policiais abordaram o motorista da carreta. Durante a conversa, ele não conseguiu explicar de forma convincente o motivo de estar naquele local, apresentando versões diferentes sobre os fatos. A equipe também ouviu as pessoas que passaram pela região, as quais relataram que, pouco antes da chegada da polícia, a Saveiro vermelha deixou o local em alta velocidade, levando um tambor na carroceria. Segundo a Polícia Militar, a suspeita de que a carreta tenha desviado da rota para uma possível transferência ou comercialização irregular de óleo diesel. No entanto, nenhuma dessas ações foi flagrada pelos policiais durante a abordagem e a situação segue sob apuração. Durante a vistoria, foi constatado que um dos pneus da carreta estava estourado e que o veículo havia ficado atolado em uma área de barro, sendo necessária a solicitação de um guincho para sua remoção. Até por volta das 4:30 da tarde, a equipe da Rotan permanecia no local colhendo informações e buscando esclarecer as circunstâncias da ocorrência. A empresa responsável pela carga foi comunicada e informou que neste momento optou por não representar criminalmente contra o motorista, mas que adotará todas as providências administrativas internas cabíveis. Ainda conforme as informações, outro motorista foi enviado ao local para assumir a condução da carreta e dar continuidade ao transporte da carga até o destino previsto. E a Polícia Militar prendeu um homem na noite de ontem, quinta-feira, dia 2, em General Carneiro, após abordar um veículo com sinais identificadores adulterados e confirmar que o automóvel possuía registro de furto. A ação ocorreu por volta das 11:30 da noite na BR-153, depois que a agência local de inteligência repassou informações de que um veículo trafegava pela rodovia com suspeita de utilizar placas clonadas e apresentar adulteração no chassi. Diante da denúncia, os policiais realizaram acompanhamento e abordaram o automóvel. Durante a vistoria, foram constatadas adulterações nos sinais identificadores, posteriormente confirmadas por meio de consulta via sistema utilizado para acessar os dados eletrônicos do veículo. Após a identificação da verdadeira procedência, a equipe verificou que o carro havia sido furtado na cidade de Mogi das Cruzes no ano passado. O condutor recebeu voz de prisão e, juntamente com o veículo apreendido, foi encaminhado à 4ª SDP, onde foram adotados os procedimentos legais. Foi identificada como Luciana dos Santos Vieira, a mulher de 28 anos que foi encontrada morta na noite de ontem, quinta-feira, dia 2, na região central da cidade de Matos Costa, a vítima de feminicídio. A ocorrência foi registrada por volta das 7:12 da noite e mobilizou equipes do Corpo de Bombeiros e da Polícia Militar. De acordo com o Corpo de Bombeiros, a equipe foi acionada pela Polícia Militar para atender uma ocorrência inicialmente tratada como um possível homicídio. Quando os socorristas chegaram ao endereço, os policiais já estavam no local. A vítima foi encontrada caída, já sem sinais vitais. Conforme os bombeiros, ela apresentava ferimentos corto-contuso na região do abdômen e também nos membros superiores, ou seja, nos braços. Após a constatação do óbito, o local foi isolado e preservado até a chegada da polícia científica. Em rápida ação, da Polícia Militar localizou o convivente suspeito principal de ter cometido o crime. Ele foi preso e encaminhado à delegacia, onde ficou preso no presídio de Porto União, à disposição da justiça. Olha, Paraná foi atingido por 8 tornados em menos de 9 meses. Informações são do CIMEPAR, referente aos registros feitos em 2025 e 2026. Segundo especialistas, o Paraná está localizado em uma das regiões mais propensas à formação de tornados no planeta. Julgamento adiado por 2 anos no Paraná devido ao jogo do Brasil na Copa, mas foi antecipado e a justiça alegou o erro. Então, nova decisão foi tomada 2 dias após reportagem do G1 repercutir adiamento. O crime de violência doméstica aconteceu em junho do ano passado e foi filmado por câmeras de segurança. O réu é o dono de uma página de notícias policiais conhecido como Repórter Sassá. Então, só para a gente entender melhor aí, na nova decisão tomada após repercutir a situação, né, o Tribunal de Justiça do Estado do Paraná alega que o adiamento para 2028 decorreu de erro material na inserção de documentos pelo sistema virtual. As agressões aconteceram em junho do ano passado e foram filmadas por uma câmera de segurança. As imagens mostram Marcos Eduardo Rosa dos Santos, dono da página de notícias Repórter Sassá, batendo na ex-namorada e jogando o celular dela no chão em Ponta Grossa, nos Campos Gerais. Inicialmente, a audiência estava agendada para a tarde de segunda-feira, dia 29, essa segunda-feira agora, quando a seleção brasileira enfrentou o Japão na Copa do Mundo. No mesmo dia, uma decisão judicial adiou para 29 de abril de 2028, exatamente 1 ano e 10 meses depois, justificando que o decreto judiciário suspendeu o expediente forense no período da tarde em razão do jogo. A situação foi publicada pelo portal G1 no dia seguinte e ontem, quinta-feira, dia 2, uma nova decisão judicial foi emitida, remarcando o julgamento para a tarde do dia 12 de novembro deste ano, né? Então, daqui a alguns meses. Todo o trâmite foi feito pelo primeiro juizado de violência doméstica e familiar contra a mulher de Ponta Grossa. Na terça-feira, dia 30, o Tribunal de Justiça do Paraná havia dito ao G1 que a remarcação de audiências agendadas para dias de jogos do Brasil na Copa é a orientação geral e que, como a instituição não comenta nenhuma decisão. O G1 voltou a procurar o tribunal na sexta-feira, dia 3, hoje, mas não recebeu respostas até a divulgação desta reportagem. Marcos Eduardo Rosa dos Santos é réu pelos crimes de lesão corporal e dano ao patrimônio contra a ex-namorada e por descumprimento de medida protetiva da mãe dela. Em nota, o advogado Fernando Madureira, que atua na defesa do homem, lembrou que na época dos fatos, Sassá veio a público, manifestou seu sincero arrependimento pelo ocorrido e reconheceu a gravidade da situação e apresentou suas desculpas públicas à vítima. Marcos Eduardo Rosa dos Santos, dono da página de notícias policiais, que é popularmente conhecida como Repórter Sassá, foi preso no dia 22 de junho de 2025, um domingo, suspeito de agredir a ex-namorada em Ponta Grossa. Na tarde do dia seguinte, ao passar por audiência de custódia, ele recebeu liberdade provisória. A vítima, de 28 anos de idade, disse que vinha sendo ameaçada por Sassá porque ele não aceitava o término do relacionamento. Em entrevista à RPC, afiliada da TV Globo no Paraná, ela contou que namorou com o homem por cerca de 7 anos e chegou a morar junto com ele por um tempo, e que ambos estavam separados há cerca de 2 semanas. E olha, uma operação da equipe Rotan da Polícia Militar, realizada na manhã de quinta-feira, dia 2, resultou na prisão de dois homens por tráfico de drogas no bairro São Brás, em União da Vitória. A ação ocorreu por volta das 11h10 da manhã e contou com o apoio da agência local de inteligência, que havia identificado uma residência suspeita de funcionar como ponto de comercialização de entorpecentes. Um homem foi preso na noite de quinta-feira, dia 2, por porte ilegal de arma de fogo e disparo de arma em via pública no município de Paulo Frontin. A ocorrência foi registrada por volta das 11h30 da noite, após a Polícia Militar ser acionada pelo Copom, em razão de uma denúncia anônima informando que disparos de arma de fogo haviam sido efetuados em via pública. Com base nas informações recebidas, os policiais localizaram a residência do suspeito. Ao se aproximarem do imóvel, visualizaram uma espingarda calibre 36 posicionada próximo à porta de entrada da casa, além de seis munições intactas do mesmo calibre. Durante a abordagem, o homem afirmou aos policiais que mantinha a arma para defesa pessoal, alegando que mora sozinho. Diante da situação, ele recebeu voz de prisão e foi conduzido juntamente com a espingarda e as munições apreendidas à 4ª SDP de União da Vitória, onde foram realizados os procedimentos cabíveis. E as informações de hoje eram estas. O plantão aqui na sua rádio volta na segunda-feira, neste mesmo horário. Um abraço para você, fica com Deus e um ótimo final de semana. Tchau, tchau. 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
5: Bom dia, ouvintes da Rádio Cidadão, bom dia, ouvintes do programa Tropa de Elite. Estamos aqui novamente com vocês, eu, Luiz Antônio. Hoje também vem a Chay, dando apoio para nós aí sempre, né? Falando muito do esporte. Bom dia, Chay.
6: Bom dia, Luiz. Bom dia a todos. É sempre um grande prazer, uma grande satisfação estar aqui para a gente conversar sobre o esporte, né? Esporte maletense e tudo o que acontece aí no esporte. A gente tem bastante assunto relacionado à Copa, relacionado à nossa Copa, né, Luiz? Então, o esporte sempre movimentando aí a nossa cidade.
5: Exatamente. É, vamos começar então, iniciar nosso programa de hoje, falando um pouquinho do que vem acontecendo no nosso município, como a Chay falou, né? É, semana passada não tivemos rodada, aí o tempo não colaborou conosco, né? A quadra suou bastante, não só aqui, em todo o Paraná, a gente viu aí inúmeros lugares, né, com problema, né? O pessoal criticou bastante, também a nossa quadra, mas não é, acho que foi em todos os ginásios de esporte da região, as próprias casas nossas a gente viu, né? Tá tudo suando aí, então a gente teve muitos problemas aí nesses dias aí, então. Mas deu certo aí, pra semana acho que vai dar tudo certinho. A Chay pode falar um pouquinho também aí, que teve problema também nos Jogos Abertos, né? O pessoal foi lá para Laranjeira do Sul participar, a Chay jogando aí pro Rio Azul no feminino. E também lá também teve muitos problemas aí, né? Que até acarretaram jogos e paralisação de jogos, né, Chay?
6: É, Luiz, não é um problema único da nossa quadra aqui, nem da nossa cidade, nem da nossa região, nada, né? É devido ao clima mesmo que acontece esse evento aí de realmente suar a quadra e ficar muito molhado, muito liso, né? Então, é um problema geral. É, eu estive lá em Laranjeiras do Sul, que aconteceu a mesma coisa, as quadras todas suadas, impossibilitando a realização dos jogos, né? Teve jogos que foram cancelados no domingo e não puderam ser realizados porque a quadra estava sem condições. É, e lá tinha um problema ainda mais agravante, que agora a gente não enfrenta mais esse problema aqui, que eram as goteiras. É, ginásios lá com chuva, impossibilitados de fazer jogos porque tinha muita goteira. Então, além do problema do suor da quadra lá, teve também o problema das goteiras, que impossibilitou a realização dos jogos. Aqui para nós, as goteiras, a gente resolveu praticamente o problema, né, Luiz?
5: Exatamente, né? Tem umas duas ali que tá tirando o nosso sono ali, que a gente tá ontem mesmo, a gente tá se batendo ali, subimos e damos uma olhada com o pessoal todo, acho que tem duas ali que ainda não tá entendendo aonde que tá se formando, mas logo logo acho que vai acabar essas goteiras ali, né? E falando em Laranjeiras, como que foi o feminino Rio Azul, Chay, nos jogos abertos?
6: Então, Luiz, a gente caiu num grupo bem forte, com duas equipes que a gente já conhece, que são fortes, que sempre brigam por semifinal e final lá, que é Rebouças e União da Vitória, né? Primeiro jogo a gente ganhou de Rebouças, pelo placar de 2-1, e o segundo jogo a gente acabou perdendo para União da Vitória, pelo placar de 4-2. Mas assim, jogos bem equilibrados, né? Para um time que vem em uma crescente aí, evoluindo no decorrer das competições, a gente foi muito bem. E um terceiro jogo nosso ficamos devendo devido a essa, as intempéries climáticas aí, que seria Rio Azul e Cruz Machado. Acabou não tendo e não será realizado, porque essa viagem nossa para Laranjeiras é uma viagem de cerca de 4 horas de viagem, 5 horas de viagem, então não compensa a gente ir para lá para jogar um jogo e voltar, né? Então, a gente acabou entrando em acordo lá com a organização dos jogos e esse jogo não vai ser realizado. Infelizmente não classificamos, mas é o que eu falei, uma equipe que vem crescendo, que vem evoluindo, né? E a experiência de jogos é sempre uma experiência muito boa. A gente aprende bastante, a gente desenvolve bastante, né? Jogos abertos é sempre muito legal.
5: Exatamente, a gente já pode ver pelos campeonatos aqui de Malé, mesmo o que está acontecendo, né? O Rio Azul participando e com os resultados assim surpreendentes, né? A gente já percebe a evolução da equipe aí, né? E também, assim, alguns problemas que acontecem, mas até acho que às vezes é pro bem também, né? Mesmo com todo esse problema que deu em Laranjeiras, a Malé não é daquela regional, participa lá, porque a nossa regional daqui não tem a parte esportiva, não faz os eventos, né? Aqui, e pro ano que vem estão querendo mudar isso e a gente participar aqui da nossa regional aqui, começar a ter os eventos da nossa regional, né? Então vai ficar mais próximo, a gente consegue participar, né? Esse ano o Malé não foi nos jogos abertos em nada por causa da distância e os valores disso aí é muito alto também, né? E ele envolve uma quantidade gigantesca de municípios, né? Então a qualidade também deixa a desejar muito em alimentação, em tudo, né? Porque fica muito grande os jogos, né? Então, para o próximo ano, a gente está, junto com os outros secretários da região, tentando ver que isso vamos fazer aí a nossa regional aí, né? Então, se a gente conseguir fazer a nossa, que é a 14ª, envolve ali São Mateus do Sul, União da Vitória, toda a região nossa aqui de Malé, Rio Azul já não entra, já está de Guarapuava, né? Então, a gente tenta fechar a regional de União da Vitória, né? Com Bituruna, General Carneiro, toda a nossa região aqui. Fica menos cidade, menos município, né? E com certeza a qualidade vai melhorar muito, né? Para os atletas, a distância, a gente vai conseguir participar em mais modalidades, né? Porque é muito difícil você ir tão longe, né? E um gasto e tudo, aí então a gente não consegue ir, como foi já 2 anos seguidos Laranjeiras, né? Nem o pessoal da Bocha também não quis ir esse ano, né? Foi convidado, mas não quiseram ir também. Então a gente acredita que próximo ano aí vai melhorar bastante, né? Falando em jogos, aí vai acontecer agora dia 8 a reunião da Ancespar. Então a gente já recebeu o convite, vai estar fazendo a reunião. E o Ancespar vai ter a Bocha, futsal masculino, futsal feminino, né? E Malé vai participar, né? Como todo ano, né? Então abrange a nossa região aí da Ancespar, né? Então, se eu não estou enganado, são 10 municípios, né? Então a gente vai estar participando novamente aí com todas as categorias, né? A gente vai lá só para participar da reunião, ver quando vai iniciar. Aí vai estar já iniciando, já com certeza, nas próximas semanas aí já vai estar iniciando os treinos aí com o pessoal do futsal, né? Já fazendo a seleção de quem vai também. Já vai ter muita gente perguntando já, né? Então, logo, logo já sai a lista de quem vai ser os convocados aí para o futsal também, né?
6: Exatamente, Luiz. A Ancespar, a gente participa todo ano, né? Ano passado a gente foi para as duas semis, nos dois futsal, né? A Bocha eu não me recordo se chegou lá na semi ou não. Mas assim, Malé participa e vai muito bem sempre na CESPAR, né? Então a gente vai participar sim. Depois da reunião a gente retorna com mais informações sobre esse campeonato aí.
5: Exatamente. Então, é mais ou menos isso aí. Então, logo mais a gente vai passando mais informações da Ancespar, o que vai acontecendo, passando essa reunião, a gente vai vendo as datas, né? Falar um pouquinho dos jogos aí do final de semana, aqui pela rodada aqui de Malé. Semana passada não teve nada por causa da quadra, então não vou passar, não teve resultado, a artilharia continuou tudo a mesma. Então, só falar o que vai ter nesse sábado agora. Começando pelo jogo do interior, Cruzeiro versus Serra do Tigre, às 18 horas. No Livre, Casa das Bicicletas, Jardim Milha. No interior, Palmeirinha versus Lajeado de Baixo. E fechando aí a noite do sábado, Magnatas versus Atlético do Horizonense. Já pro domingo, vai ter o jogo da seleção e tal. Então a gente vai iniciar um pouquinho mais cedo, às 14h30 domingo, com o jogo do interior em Magnatas e Cruzeiro no domingo. E às 15h30, o último jogo já também, porque daí tem o jogo da seleção, onde a gente não vai fazer mais. Então tem o Que Fase versus Q5 Futsal, eles pelo campeonato do Anata. Então são esses dois jogos do domingo somente, que daí a gente vai ter aí que torcer para nossa seleção aí, né? Então a força é todo mundo junto aí pela seleção, né? A gente logo mais vai estar comentando. Eu acredito que assim do nosso município, para essa semana é mais ou menos isso aí, né? A gente não teve muito acontecimento assim, né, Chay?
6: Isso aí, Luiz. Só mais uma coisinha aqui. Hoje faltam exatamente 63 dias para o Jean. Alô, pessoal das equipes, alô, atletas maletenses, o Jean tá chegando? Exatamente. 2 meses aí pro Jean. A gente já tá mexendo aí na organização, né, Luiz? Questão de tabelas ali, organização dos nossos horários, regulamento, modalidades, né? E agora é pouco tempo, então, pessoal que tá se preparando aí, pessoal que tá pensando em participar, falta 2 meses, hein?
5: Exatamente, e o Jean é uma coisa assim que, para as equipes, assim, penso ali que é fácil, mas é muito complicado, porque a gente vem desde a parte da abertura, aí todo o que a gente tem que fazer, encerramento, as licitações, medalhas, né? Então tem muita, envolve muita coisa o Jean, né? E a gente já está correndo atrás disso tudo, até agora a gente fez uma programação, conversando com a Chay, o pessoal, nossos professores, né? Nas férias agora a gente vai estar parando as aulas ali, o pessoal para, mas nós não vamos parar, vamos aproveitar isso aí, esse tempinho das férias, para nós deixar tudo em ordem. E também o Wagner está aqui conosco, né? Está aqui hoje o Wagner, o Roseli. O Wagner, semana aí na segunda-feira, foi fazer uma capacitação em Curitiba. E são selos que a gente tem que conseguir agora, que é o último que surgiu agora, com selo diamante, né? Pro esporte, né? E isso aí vai trazer muitos benefícios para nós. Mas, em compensação, muito trabalho também. Vem a parte burocrática também, tem muita coisa. Então, os professores, tudo nós aqui nessas férias, a gente não vai estar com treino, mas vamos estar trabalhando, né? A gente vai aproveitar essa paradinha ali para a gente conseguir deixar tudo em ordem, né? Para vir mais recursos para o esporte para o próximo ano, né? Então, a gente já conseguiu muita coisa esse ano e tem muita coisa boa vindo pela frente aí. Pena que o Wagner não gosta de falar muito, então ele podia dar umas aulas para nós aí, né? Sabe muito, é o nosso diretor aí, né? Tudo acontece aí por causa do Wagner, né? Ele que busca tudo isso aí, faz todos os processos, né? Então ali a parte difícil mesmo ali de toda a documentação é com o Wagner, né? Ele que corre atrás, vai nas capacitação, tudo sai de primeiro passo, tem que sair a dele ali, né? A gente vai com as ideias, tudo faz a parte grossa, como se diz, né? Mas o detalhar tudo isso aí é tudo pelo Wagner aí, né? Tem muito trabalho mesmo, muito, é puxado. Então, vê se nessas férias ali a gente consegue, com mais ajuda do professor e todo mundo, a gente deixar tudo em ordem, né? E vem muita coisa boa. Mas para isso também vai ter mais audiência pública, tem muita coisa do esporte para acontecer. O esporte é assim, como a gente sempre, um ditado assim que não é, sempre a gente ouvia falar, quando você não está no meio, né? Você ouve, ó, não tem nada pelo esporte, não tem nada pelo esporte. Realmente, não tem nada. Mas se você não ir atrás, se você cruzar os braços, ó, você não tem nada pro esporte, você não consegue nada, você consegue fazer seus campeonatinhos, seus jogos ali, né? Faz uma divulgação bonita e tal, e fora isso você não consegue nada. Então você tem que correr atrás, tem que ter teus projetos, tem que estar com teus selos em dia, né? Tem que prestar conta de tudo que você faz, né? E são essas coisas assim que a gente vai somando, né? E são coisas boas. Ontem a gente recebeu lá, sempre tem umas pessoas que chegam lá conversar com nós, trocam ideia. Ontem o Edson Muzio, né? Foi lá, sentou, teve umas conversas, passou muita ideia boas, assim. E é uma pessoa muito influente no esporte. E eu gosto, quando a gente está sempre de portas abertas, a hora que chegar a gente vai atender todo mundo lá, né? Na Secretaria de Esportes. E ontem o Edson foi lá, a gente conversou muito. Então tem umas novidades, assim, coisas boas que ele passou, né? A gente vai levar para frente e vai tentar fazer andar andamento aí. Mas são pessoas assim que a gente precisa, né? Que chegue, converse, mostre, explique o que a gente quer. Se dá, dá. Se não dá, a gente fala que não dá, não tem condições. E vamos buscando cada vez melhorias aí para o esporte aí. Eu acho que é isso aí, Chay. Mais alguma coisa pra, da nossa cidade?
6: É isso aí, Luiz. Então, é, vamos aguardar aí. No decorrer dos dias, a gente traz mais novidades aí sobre o Jean, também sobre essas questões do selo, né? O município está sempre se atualizando através da Secretaria do Esporte, né? Para estar apto para a gente captar esses recursos vindo do Estado, né? Futuramente a gente pode até trazer essa pauta em algum programa aí para explicar um pouquinho melhor para o povo entender, né? Como funciona, que realmente é trabalhoso, requer bastante coisa, essa parte burocrática, né? Para a gente conseguir captar esses recursos que vêm para melhorar o esporte, a questão de estrutura, né? A questão de materiais, porque sem recursos a gente não consegue fazer muita coisa, né? Então, exatamente, já que o Estado oferece, né? A gente faz essa capacitação e corre atrás desses recursos, né? Que vem ajudar muito o esporte aí no nosso município.
5: Exatamente. E também, além de tudo, além depois de você conseguir esse recurso, você tem que aplicar ele e tem que prestar conta, né? Às vezes, como a gente viu agora, talvez é mais fácil você conseguir do que você aplicar ele e prestar conta de tudo que você fez, né? De tudo que dali, né? Então, é muito, muito detalhado, né? Bastante coisa. Por isso aí que o Wagner tem muito trabalho ali, né? Bastante mesmo. E a secretaria aumentou talvez o número do pessoal, dos funcionários que estão trabalhando lá, mas a quantidade de trabalho também é gigantesca. Ano passado a gente fez muita coisa, esse ano não fez em obras, assim, não aparece tanto, mas no papel foi muita coisa que está sendo feita esse ano. Muito mesmo. E os resultados vão ficar. Por isso que sempre eu digo, né? Que chega, mas o próximo que vem, o próximo secretário vem e faz andar e dê continuidade e faça muito mais que nós, que o esporte precisa. Vamos aos nossos apoiadores?
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falar rapidão aí, porque nosso tempo voa, né, gente? A Chay fala demais aí, ó. Já tá passando demais nosso horário aí, ó. Quase terminando e não falamos nada ainda. É, falar um pouquinho rapidão do campeonato que não para aí, que é a Série B do, Brasileirão, né? O Operário, temos vitória ali, que a gente falou semana passada, tá indo bem, subiu aí, tá na sexta posição com 15 pontos. Ali o quarto lugar tá com 15 também, então o Operário, que acho que mais uma vitorinha ali, duas, já entra no G4 aí da Série B. Vai que ano que vem nós temos mais um paranaense, né? Torcer pelo Operário aí, né, gente? Então, o Operário tá bem, venceu, acho que o América, se não tô enganado, América Mineiro, né? Então tá aí um passinho, é a vencer de 1-0 o Américo Mineiro, se eu não tô enganado. Mas tá indo bem, tá próximo ali. Então eu acredito que logo, logo vai estar ali no G4 da Série B. Mas não podemos esquecer também, que sempre a gente fala, para não deixar muito desatento, né? Brasileirão, para quem não lembrava lá ainda, lá os jogos, né? Acredito que no dia 22, aí um pouco antes ali, tá voltando os jogos, né? Então o Atlético Paranaense vai jogar fora de casa com o São Paulo, para quem lembra, né? Curitiba, aí os curitibanos aí, ó, estão sem técnico, né? Correndo atrás de técnico. E tem uma parada dura já para início do Campeonato Brasileiro, que volta dia 23, aí Curitiba jogando dia 23 contra o Palmeiras. Então aí, ó, já primeiro, já sem técnico, tem que se arrumar aí os corintianos. Joga dia 23 contra o Remo, né? Então estão vendo aí o Flamengo, o meu Flamengo. Joga fora de casa contra a Chapecoense dia 22. Então, só para lembrar um pouquinho aí, pessoal do Brasileiro, né? Como que quando voltar aí, que tá a todo vapor, né? Agora então, acho que vamos entrar aí na nossa seleção, vamos falar um pouquinho aí da Copa, ver como que tá acontecendo aí, né?

0: É, musiquinha aí pra animar nós, né? O jogo tá chegando, né, Chay? Vamos ver aí.
1: Isso aí.
0: O Brasil aí já venceu o Japão, deu um sufoco os japoneses, hein?
1: Que jogão, hein, Luiz?
0: Jogão, matou nós do coração, hein?
1: Matou nós do coração.
0: É o que a gente falava. Eu acho que eu acertei meu placar, hein? Não sei se vocês lembraram que eu falei 2-1. É, gente, eu tô bom do palpite, hein? Falar nisso, eu fiz os 13 pontinhos esse dia na loteca ali, fiquei quase rico. Eu ganhei R$24. R$24.
1: Tá ótimo, né?
0: Não pagou nem meu jogo, gente. Todo mundo deu 19 mil acertador. É, então o Japão ali, o Brasil conseguiu passar. Agora vem a Noruega, né, gente? Noruega, jogão de bola aí. Eu acredito aí, mas tem que se pensar muito, que vai difícil. Mas acho que tem tudo pra gente vencer, né? Então, estamos confiantes aí pra esse domingo, ó. O que você me diz, Chay?
1: Jogão, palpite? Né, Luiz? Aliás, Copa do Mundo é um prato cheio, né? Pra quem gosta de futebol, é assim, são jogos de muita qualidade, né? Pra quem tava acostumado com Campeonato Brasileiro, aquele jogo faltoso, passe errado, chutão. Gente, a Copa do Mundo não tem jogo ruim. É uma qualidade, sim, absurda, né? Quando você pensa que você vai assistir um jogo ruim, é aquela seleção inferior lá, o país não com tanta tradição no futebol, vai lá e faz um jogo perfeito, né? Então, assim, tudo que eu puder acompanhar da Copa do Mundo eu acompanho. São jogos muito, muito bons.
0: Exatamente, e tá ficando bom a gente ver o nível também, né? De agora em diante não tem jogo fácil mais.
1: Não tem.
0: Mesmo a nossa adversária Noruega aí venceu a Costa do Marfim, mas também sufoco de jogo também, né?
1: Sufoco. Foi um jogo bastante equilibrado, né? Quem assistiu, pude assistir os melhores momentos ali. É um jogo bastante equilibrado e realmente esses jogadores ali, como o pessoal tá falando, que é a Copa dos protagonistas, né? Os protagonistas das suas equipes realmente fazem a diferença, né? E o Brasil vai ter que marcar o Haaland, né? Não vamos dar espaço para ele lá, caprichar nos nossos contra-ataques, ataques e bola para frente, vamos ganhar.
0: Exatamente, e todo mundo animado aí também, porque agora o Endrick entrou bem, né? Eu acredito que vai entrar novamente no jogo, né? Eu acho que se precisar dele, ele vai estar somando muito. O técnico gostou, todo mundo, Brasil todo, acho que gostou dessa, agora do Endrick participando também, talvez não venha, não saia jogando, acredito que não vai sair, mas se precisar ele vai estar lá, vai entrar, e para mudar o jogo, acho que para puxar esse ataque nosso ali, ele vai somar muito se precisar, né?
1: Exatamente. E o Neymar, Luiz?
0: Ah, o Neymar, não sei, eu acho que na próxima Copa aí. Nessa aqui,
1: acho que... eu também não, com todo o respeito aos fãs do Neymar aí, Neymar, pra mim, não tem condições de entrar nos jogos aí da Copa, não.
0: É muito menino bom ali, eu acho que é difícil, né, gente? É difícil e quem entra, ninguém entra mal, né? Cada um entra ali pra somar, ajuda muito, então é difícil. Então, só pra você ter uma ideia, pessoal, se o Brasil passar pra Noruega aí no domingo, vai pegar México ou Inglaterra. E também México e Inglaterra, não dá pra saber quem ganha. Dificílimo esse jogo também do México, também com a Inglaterra. Eu acho aí
1: jogão,
0: também.
1: Jogão.
0: Vamos supor que Inglaterra passa, vai pegar o Brasil lá na frente, né? Então é muito sofrido, né? Aconteceu também, agora há pouco ali, né? À noite ali, quase meia-noite. A Suíça venceu a Argélia de 2-0. Daí hoje a gente tem Colômbia e Gana, Austrália e Egito, Argentina e Cabo Verde. Por que que eu tô falando desses jogos? Esses jogos são no mesmo lado do Brasil, né? Por exemplo, o Brasil se for passando, um exemplo, a Argentina vai passando, vão se encontrar lá.
1: Lá na semi, né, Luiz?
0: Lá na semi, que a Argentina, né?
1: Você já pensou uma semifinal Brasil e Argentina?
0: É, mas para a Argentina chegar lá, ela tem muito que jogar ainda. Porque vem a Colômbia ali pelo meio também, que a Colômbia está bem esse
1: ano,
0: fortíssima. Eu acredito que a Colômbia vai se encontrar com a Argentina e vai dar um jogão de bola ali, já não dá pra saber mais o que dá, né?
1: E a Argentina nós temos o Messi, né, Luiz?
0: Sim.
1: Infelizmente é um argentino que joga muita bola mesmo. Ele já é dono do recorde, né, de gols em Copas do Mundo, está atualmente com 19 gols, está seguido de perto ali pelo Mbappé da França, né, Mbappé tem 18, mas o Messi tem se ganhar de Cabo Verde aí, né? Pode ter mais alguns joguinhos aí pela frente e a gente sabe que ele é um jogador diferenciado. A bola cai no pé dele, é perigo de gol a todo momento, né? Então, pode fazer mais alguns gols aí e subir esse recorde lá pra cima, né?
0: E falar nisso também, ele tá de artilheiro da Copa com 6 gols, né? Ele com
1: dessa
0: seis,
1: edição, né?
0: Isso mesmo. Tá ele com 6, o Haaland ali, que é da Noruega também, que a gente vai ter que se cuidar muito, com 5, né? Mbappé com 6, né? Então, estão os muito fortes ali, né? Então, a gente vai ter que se cuidar muito aí com o Haaland, que ele vem todo jogo fazendo gol, né? E é muito forte, né? Então, nossa defesa ali vai ter que sofrer muito ali, marcar muito, mas a gente tá acreditando, vamos torcer, né? Eu acho que não tem muita novidade na seleção, né? Só quem a gente já viu o último jogo ali, saiu machucado, mas tem outro do mesmo nível, né, Shaik?
1: Exatamente. Tem dois desfalques, né? O Rafinha já havia se machucado em jogo anterior, né? E o Paquetá. Mas os atletas que substituíram ali conseguiram manter o mesmo nível ali de produção ali na seleção, né? Vamos ver as mudanças, né, que o Mister vai fazer, se ele vai mudar alguma coisa, vai ter que mudar por conta da lesão do Paquetá, né? Mas a gente espera que consiga suprir bem essas faltas aí e que o Brasil consiga fazer um bom jogo.
0: Exatamente. E falando aí mais pro outro lado agora das chaves, Chay, vamos mudar um pouquinho de lado. Quem vem se destacando muito ali, a gente viu a França, né?
1: Tá a França jogando. É acima da média, né?
0: A Espanha, né? Goleou a Áustria, jogou
1: passou
0: muito.
1: Passou fácil, né? Não deu nem trabalho.
0: E ontem à noite, hein? Quem assistiu ali, ó, o Portugal e Croácia?
1: Assisti. Que jogão! Muito bom.
0: Foi sofrido. No finalzinho ali, ó, Portugal ia pra prorrogação, já nos acréscimos, Portugal fez. A Croácia ainda fez um gol no
1: chegou
0: último minuto.
1: Chegou a empatar,
0: minuto,
1: né?
0: Chegou a empatar, mas
1: gol
0: não valeu.
1: Impedido, né?
0: E impedimento, né? Então, são as coisas assim que vem acontecendo ali, né? E passou pra mim a Portugal. Também tem uma parada dura aí, vai pegar a Espanha, né, gente?
1: E Espanha, outro jogão.
0: Vai ficando bom. Ali, os Estados Unidos jogando na casa também, eu acho que vai incomodando. Também ali, ó, venceu a Bósnia, 2-0.
1: Vai, Estados Unidos e México ali. Estados Unidos é uma seleção muito boa coletivamente. Quem pôde assistir algum jogo deles é muito boa, assim, surpreendeu. O México também surpreendendo, né? Então, essas seleções subiram, assim, de nível, de forma bem visível, assim, né? Exato. Portugal, robozão, né, Luiz? Eu sou fã do Cristiano Ronaldo, acima de tudo.
0: Marcou de novo, hein? Fez o golzinho dele, pênalti lá também.
1: Ele é fera demais.
0: Tá somando.
1: Então, 41 anos de idade jogando fino do futebol, né?
0: Exatamente, então dá pra ver. Uma outra coisa também que a gente comentou ontem com os professores nossos, alguns anos atrás você via um jogo entrando na prorrogação, quando dava lá 20 minutos mais da prorrogação lá que estava acontecendo no segundo tempo, o pessoal tudo com câimbra caindo, tudo esse ano você vê, o pessoal entra na prorrogação como se estivesse entrando no início de jogo, né? Todo mundo correndo.
1: Exatamente, preparo físico, o desempenho físico desses atletas é assim uma coisa absurda, né? Cada ano que passa a gente consegue ver uma evolução maior e cada vez mais forte, né? É um absurdo mesmo.
0: Exatamente, então acho que cada vez o futebol vai melhorando. Deixa um pouco a desejar também, porque daí também os nossos atacantes, a habilidade toda que o brasileiro tem, não consegue muitas vezes superar, aparecer tanto, né? Porque dá tão forte marcação. Mas ainda a gente tem o nosso ponto ali, o Vini Júnior, que tá jogando muito. Agora o pessoal no último jogo marcou muito ele, não deixou ele jogar, né? Mas mesmo assim ele fez uma jogadinha muito bonita ali. O Endrick, quando entra, esses meninos são muito habilidosos. Mas agora, hoje em dia...
1: Marcação duríssima, né?
0: Não dão chance, chegam junto, então é muito, né? Tá falando dos Estados Unidos, vai pegar a Bélgica. Então, ali também, um jogo duro, mas eu acredito também que passa, porque a
1: Creio
0: Bélgica...
1: Creio que passa os Estados Unidos,
0: A Bélgica, só por milagre, passou por Senegal. Ninguém acredita, né, gente? Tava lá 2-0 para Senegal, em 4 minutos a Bélgica empata, né? Então, e ainda vai para prorrogação.
1: O último gol foi um gol de pênalti, inclusive, né? Então, assim, é decidido no detalhe, né? Um detalhezinho ali faz toda a diferença no jogo.
0: Muito, muito. Falar um comentário, assim, que está saindo muito nas redes sociais ali, que o Irã foi desclassificado, não perdeu nenhuma, com 3 empates. E no último jogo contra o Egito lá, que anularam o gol deles contra o Egito, aí o pessoal, o Irã, entrou contra a FIFA, né? Pedindo lá a indenização de 5 milhões, 5 bilhões, bilhões, 5 bilhões, né? De discriminação de tudo que aconteceu na Copa com o Irã e também desse jogo que eles dizem que o gol foi anulado injustamente, né? Então diz que foi uma marcação muito forte em cima do Irã, né? Então eles entraram lá com um processo contra a FIFA, né? De $1 bilhão, né? Então é um negócio que vai dar muito comentário ainda, tá sendo divulgado bastante, né? Então vamos ver para frente o que vai acontecer. Mas a gente sabe, né? A gente já ouviu desde o começo que não deixava entrar, tinha hora para voltar, sair do país, né? Então ali, por causa de guerras, outras coisas assim, que não devia se influenciar no esporte, né? Mas eu acredito que foi já, né? Aconteceu, né? Talvez eles quiseram, no início a gente pensava, todo mundo talvez seja isso, né? Que era para proteger mais os jogadores do Irã e tudo mais, né? Mas ali a parte do futebol mesmo, não sei se é real ou não, também não vi sim 100% do lance, mas eles dizem que o impedimento não foi legal, né? Então que desclassificou o Irã, saiu invicto da Copa, com 3 empates aí, né? Mas caiu fora. Falar em França, o que você acha da França? Alguém tira da França?
1: É a seleção a ser batida, né, Luiz?
0: Exatamente.
1: É uma seleção acima da média. Se nós temos um protagonista, eles têm lá 5, 6 protagonistas. Então, assim, vai ter que ser um jogo muito pensado se a gente vir a pegar a França, né, futuramente.
0: Só na final, hein?
1: Só na final, se Deus quiser.
0: Ainda bem,
1: e
0: né?
1: É uma seleção realmente acima da média. Mas nada é impossível, né?
0: Exato.
1: Dentro de campo, com a formação certinha lá, com a equipe organizada, né? Tudo é possível, né? Torcemos que seja só na final.
0: É, vamos ver. E a França, assim, a gente pode ver também o que acontece se sair. Ela já está nas duas últimas edições da Copa, chegou na final, 2018 foi campeã, né? Daí 2022 ela perdeu ali para Argentina. Mas é um time muito forte. O que também que dá para a gente levar muito, que não acontece com nós, é o técnico, né? Você vê, ele vai para 15 anos na seleção, né? Da França, né? Então eu acho que ali é muitos anos junto, né? Então tudo que ele tinha que passar, ele passou, e quantas gerações de jogadores, né? Então eu acho que esse é um ponto fortíssimo, e as renovações que eles fizeram no futebol também, né? Eles abriram mais, né? Não jogam tão fechado o meio como é geralmente as outras seleções jogam, eles se arriscam bastante, mas eles confiam, cada um confia no talento dos outros ali. Às vezes a zaga fica totalmente descoberta, mas eles confiam que essa zaga não vai dar problema, não atrapalha, né? Então é isso que vai acontecer.
1: E o ataque é muito produtivo, né? Então acaba suprindo essa abertura aí que eles fazem, né? Vamos ver o que vai nos reservar aí pra frente. Argentina e Cabo Verde hoje também, né, Luiz? Vamos ver. Vamos torcer, secar a Argentina. Eu vou secar a Argentina nesse jogo aí. Não dá pra torcer pra Argentina, não.
0: É, exatamente. O Cabo Verde também, que a gente tá indo longe, né? Difícil a parada contra a Argentina, mas eu acho que vai dar certo aí, né? Vamos torcer. Não sei como tá nosso horário. Nossa senhora, quase finalizando. Vamos finalizar com essa musiquinha da Copa hoje?
1: Bora.
0: Um abraço aí todo mundo. Voltamos na próxima semana aí, se Deus quiser.
1: Um abraço então, pessoal, a todos os nossos ouvintes. Até semana que vem. E acompanhem aí os jogos da nossa Copa, os jogos da Copa do Mundo também. Nos vemos numa próxima oportunidade, tá? Um abraço a todos.
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0: Estadão. Boa tarde, meu povo! Sextou! Hoje, sexta-feira, dia 3 de julho do ano de 2026. Sejam todos muito bem-vindos aqui na programação. Programa A Tarde é Sua está entrando no ar e vai até as 5 horas da tarde. Você pode participar, mandar sua mensagem aqui na programação, pedir a sua música, que eu estou aqui para atender o seu pedido. Programa A Tarde é Sua está entrando no ar, vai até as 5 da tarde. Nosso WhatsApp para você participar é muito simples e muito fácil. Ouve aí!
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0: É só você salvar lá no teu celular que vai aparecer o WhatsApp pra vocês. É fixo? É fixo. Não adianta ligar que não toca, porque não tem o telefone fixo. O telefone fixo foi desativado. Mas você pode mandar uma mensagenzinha no nosso WhatsApp lá que a gente vai receber com certeza e atender o seu pedido com muito carinho aqui na programação. Vamos abrir a programação de hoje com o Grupo Matizes. Sextou aqui no programa A Tarde é Sua?

0: Sexta-feira, sua linda, Alex Ronaldo aqui na programação, são 2:10. Participe aqui da programação, nosso WhatsApp para você participar é o 3542-1832. Pode mandar sua mensagem e pedir a sua música aqui na programação que a gente vai atender o seu pedido. Deixa eu ver quem que está por aqui. Só deixa eu... Ah, agora achei as não lidas. Calma lá, deixa eu ver por onde é que eu começo. Porque eu não sei por onde é que eu começo. Acho que aqui, ó, Franciele da LL Móveis, se eu não me engano, foi a primeira que participou. Boa tarde, Eliane, uma feliz sexta-feira pra você e pra toda a sua família. E os ouvintes da Rádio Cidadão, toque para mim a música do Gustavo Lima, Retrovisor. Alô, Franciele, um abração pra você, um abraço também pra toda a família, um abraço pro teu pai, pra tua mãe, que também sempre estão ligadinhos aqui na programação. Ótima sexta-feira para você, um excelente final de semana. Agora já começa as férias da catequese, né? Semana que vem já começa as férias da escola, já dá uma forgada nas coisas, né, Franciele? Um abração para você, para toda a família. Obrigada pela audiência, uma excelente sexta-feira, um maravilhoso final de semana para todos vocês. Vamos ouvir aqui então Gustavo Lima e o Retrovisor, 2:12.
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0: Gustavo Lima, na hora de amar aqui na programação da Tarde é Sua. Deixa eu ver que tem umas mensagens por aqui. Edmilson Marli, boa tarde.
1: Boa tarde, amiga Eliane. Tudo beleza? Tudo tranquilo? Poderia tocar uma música dos Monarcas? Essa música eu ia oferecer para todos os nossos amigos, para você e toda a sua família, para a Loriane e para a família dela, para o Luiz Carlos, Dona Neiva, para o seu Alois Lacorte e também para o Dionísio do Pinhalzinho, beleza? Que oferece a Marli e o Edmilson do Fanhá aqui de Veracruz. Um forte abraço e tudo de bom para você. E um abençoado final de semana.
0: E lá, já, não deixei o homem terminar de falar. Um abençoado final de semana para vocês também, Edmilson e Marli. E um forte abraço para vocês também. Obrigadão pelo carinho da audiência e pela participação. Não pediu o qual dos Monarcas, mas eu vou achar um ali e daí já vamos atender o pedido, tá bom? Um abraço para vocês. Janina Cloda, boa tarde, Janina.
2: Boa tarde, Yane. Ontem estive ausente. Mandou um abraço, uma música para José Facheco. Mandou um abraço para todas as minhas amigas e mandou um abraço para todos os meus amigos.
0: Tá mandado, Janina. Um abraço para você também. Vamos ouvir aqui Os Monarcas e A Dona dos Meus Sonhos aqui no programa Tarde é Sua. São 2h20.

0: Os Monarcas aqui na programação, Dona dos Meus Sonhos, aqui no programa Tarde é Sua, Dona Tereza Orne também está ouvindo aqui a programação. Boa tarde, Tereza.
1: Boa tarde, Liane, tudo bem?
0: Tudo bem.
1: Nós queremos ouvir a música Borboletas com as irmãs Freitas. Um bom final de semana e um bom domingo para você, tudo de bom.
0: Obrigado, Ana Tereza. Um bom final de semana para vocês também. Um excelente domingo. Borboletas, Irmãs Freitas, tá tocando.

0: Vamos para um rápido intervalo e voltamos já com o programa Tarde é Sua.
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Voltamos por aqui, são 2h31, gente, deixa eu dar um recadinho aqui lá pro pessoal da Colônia Dulce Rio Bonito. Convite para a reunião, a comissão do cemitério da Colônia Dulce convida todos os sócios dos cemitérios da Colônia Dulce do Rio Bonito para participarem de uma importante reunião que acontece nesse sábado, dia 4, às 14 horas, no pavilhão da Capela. Pauta: orçamento para a construção da nova cerca do cemitério. A presença de todos é muito importante. Pedimos, se possível, que os sócios compareçam preparados para contribuir conforme será discutido durante a reunião. Desde já, a comissão agradece a participação e colaboração de todos. Então, neste sábado, dia 4, às 14 horas, tem reunião lá no pavilhão da Capela. Pessoal do cemitério da Colônia Dulce e também do Rio Bonito. Então, a comissão do cemitério da Colônia Dulce convida todos os sócios dos cemitérios da Colônia Dulce e do Rio Bonito para participarem dessa reunião. Então, vai ser amanhã, dia 4, às 14 horas, no pavilhão da Capela. E o assunto é orçamento para a construção da nova cerca do cemitério. Daqui a pouquinho estarei repassando esse recadinho novamente. E se você é dos Dulce do Rio Bonito, ouviu o recado, repassa aí para os sócios, tá bom, meu povo? Quem tá por aqui também... Ah, esse é aviso, mas eu já vou responder ali. Oi, amiga, estou aqui lavando a louça e quero ouvir a música da Ana Castela. Nosso quadro para mim ouvir é a Solange Lela aqui. Alô, Solange! Um abração para você, um abração para a filhinha Juju e para toda a família que sempre estão ligadinhos aí na programação. Obrigada pela audiência e pela participação também. E vamos ouvir então a Ana Castela e o nosso quadro aqui na programação, tá bom? Solange, um abração para você, uma ótima sexta-feira, um bom final de semana. Boa tarde, Eliane, tudo bem? Toque joinha do coração, beleza? É o Luiz Robaskevich que mandou mensagem por aqui. Então, beleza, Luiz. Depois da Ana Castela, vem a joinha do coração.

0: E tá aí, são 2h40 e ouvimos a joinha do coração a pedido do Luiz aqui no programa Tarde é Sua. 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Já ajuda bastante. Faça o que eu falo, mas não... Como é que é o ditado? Façam o que eu falo, mas não façam o que eu faço, porque eu sou uma pessoa preguiçosa. Eu podia vir muito bem trabalhar de bicicleta aqui da rádio até lá em casa, dá 2 quilômetros, bem certinho 2 quilômetros, porque eu já olhei no negócio do carro, dá bem certinho, cravado 2 quilômetros. Podia vir de bicicleta? Com certeza que podia, mas se eu andar de bicicleta hoje, amanhã eu não ando de dor nas pernas, gente, eu não sei, porque na verdade não é acostumada, né, é só se acostumar que vai, né, mas e a preguiça? Quando não tá muito frio, tá muito calor, né? Você chega quase morta aqui na rádio. Mas é desse jeito. Gente, deixa eu passar um recadinho aqui pra vocês. Ajudem a pequena Júlia. A Júlia nasceu prematura, extrema, com apenas 27 semanas de gestação. Hoje, aos 5 anos, ela enfrenta dificuldades motoras devido às sequelas da paralisia cerebral. Para auxiliar no seu desenvolvimento, oferecer mais qualidade de vida, ela precisa de um colete terapêutico que custa R$ 1.370. E, infelizmente, no momento, a família não consegue arcar com esse valor, pois o benefício recebido não é suficiente para cobrir todas as despesas. Qualquer contribuição fará a diferença. Eu tenho aqui a chave Pix da mãe da Júlia. Se você tiver interesse, né, ou tocar o coração de alguém em ajudar a comprar esse colete para a Júlia, que ele vai auxiliar no desenvolvimento e oferecer mais qualidade de vida para a Júlia, né? Ela nasceu prematura e tem paralisia. Então eu vou passar. Eu tenho a chave Pix aqui. Se alguém, né, tocar o coração de alguém, ou se alguém quiser, me manda mensagem aqui no privado do WhatsApp da rádio, que eu passo o Pix para vocês ajudar a família a comprar esse colete. O colete custa R$ 1.370 e os benefícios recebido pela Júlia não cobrem, né, todas as despesas que eles têm com ela, né? Se você não puder ajudar financeiramente, compartilhe essa publicação para que ela alcance mais pessoas. Desde já, a família agradece de coração por toda a ajuda, carinho e solidariedade. Que Deus abençoe a todos. Eu postei também a postagem da mãe da Júlia nos status do WhatsApp. Se quiser dar uma olhadinha lá, o texto que eu acabei de ler aqui é o mesmo texto que a mãe da Júlia postou lá no Facebook dela. Então, gente, colaborem com a pequena Júlia. A Solange sempre está postando. A Solange é nossa grande ouvinte aqui da rádio, ouvinte e amiga, né? Ela sempre está participando aqui na rádio, também sempre posta fotinho da Júlia nas fisioterapias, aonde ela sempre precisa ir, né? Então, a gente segue sempre e sempre acompanha a Júlia. Então, quem puder colaborar e quem puder ajudar, entre em contato aqui que eu passo a chave Pix para vocês. Ou dá uma olhadinha lá nos status do WhatsApp, que tá lá nos status do WhatsApp também, a foto do colete, a mensagem que a mãe postou no Facebook, né? Eu pedi autorização para ela se eu podia postar, ela falou que podia. Então, eu postei lá nos status do WhatsApp e vou fazer mais uma postagem aqui desse textinho que eu acabei de ler ali para vocês, tá bom? Então, pessoal, quem puder ajudar, colabora com a pequena Júlia. Janina mandou um joinha por aqui. Alô, Janina. São 2h45, vou pro intervalinho bem rapidinho e já volto.
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0: Voltamos por aqui na programação, são 2:54. Quem está por aqui ouvindo? Deixa eu ver, a Lina Cláudia. Lina Cláudia mandou mensagem por aqui. Alô, Lina.
1: Boa tarde, essa música Chimarrando com Jesus. Um abraço pra você e ótimo final de semana pra você. Tudo de bom.
0: Obrigada, Lina. Um ótimo final de semana pra você aí também. Obrigada pela participação e também pelo carinho da audiência. Chimarrando com Jesus. Deixa eu procurar essa daqui, porque essa no Spotify não tem. Só tem no YouTube essa. Deixa eu já achar. Chimarrando com Jesus. E já já nós atendemos seu pedido por aqui, tá bom? Tem mensagem de áudio ali, mas eu não sei se é pra mim, porque é um áudio encaminhado, então vou ter que ver no privado essa. Olha só, o Romeu apareceu por aqui. Mas que coisa, sextou, menina. Sextou, Romeu. Toque aí para nós, Guilherme Santiago, do outro lado da cidade. Deixa eu já procurar esse daqui. Do outro lado. Opa, lado da cidade. E essa música do outro lado da cidade, eu quero oferecer também lá pro seu Amarildo, que também sempre pede essa música do Guilherme Santiago. Quero oferecer pro seu Amarildo Pires também essa música aqui, que o Amarildo também gosta dessa. Obrigada, Romeu, pela audiência também, pela participação. Vamos ouvir Chimarrando com Jesus, a pedido da Lina. Daí na sequência, Guilherme Santiago, do outro lado da cidade tem alguém que me deixa dividir.
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0: Olha só, YouTube é desse jeito, né? A gente tem propaganda. Às vezes você escuta alguma voz meio diferente de fundo, não se assustem, gente. É apenas propaganda do YouTube.

0: Do outro lado da cidade, com o Guilherme Santiago, aqui na programação da Tarde é Sua. Essa aqui foi a pedido lá do Romeu. Boa tarde pro Romeu, obrigada pelo carinho da audiência aqui na programação. É, Marlene Lima também está por aqui. Boa tarde, Marlene.
1: Boa tarde, amiga. Tudo bem?
0: Tudo bem.
1: Toque Paulo Ricardo, tudo por nada. Marlene de Lima.
0: Então, tá bom, tudo por nada. Muito obrigada, Marlene, pela audiência e também pela participação. Bom final de semana pra você. Tá tocando.

Tudo por nada do Paulo Ricardo aqui na programação. Na tarde é sua. Essa aqui foi a pedido da Marlene Lima. Abraço pra Marlene. Obrigada pelo carinho da audiência aqui na programação. Boa tarde pra Maria Magés, que também está por aqui. Boa tarde, Liane. Toque a música Valsa das Flores com o Teixeirinha. Bom final de semana e abraços. Abraços, Maria. Obrigada pela participação e também pela audiência aqui na programação. E vamos ouvir então a Valsa das Flores aqui no programa A Tarde é Sua. 3:08.

0: Valsa das Flores aqui na programação da Tarde é Sua. Deixa eu ver como é que eu tô no intervalo, é, gente. Vou ir pro intervalinho bem rapidinho e a gente já volta.
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0: 6 horas e 20 minutinhos aqui na programação da Tarde é Sua. Você está vindo por aqui, o programa Tarde é Sua. Hoje é sexta-feira já, dia 3 de julho. 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Deixa eu achar aqui também um avisinho pra vocês da... ali da reunião no cemitério. A comissão do cemitério da Colônia Dulce convida todos os sócios do cemitério da Colônia Dulce do Rio Bonito para participarem de uma reunião. Vai ser amanhã, dia 4, às 14 horas, no pavilhão da capela. A pauta é o orçamento para a construção da nova cerca do cemitério. A presença de todos é muito importante. Pedimos, se possível, que os sócios compareçam, preparados para contribuir conforme será discutido durante a reunião. Desde já, a comissão agradece a participação e colaboração de todos. Então, são esses os recadinhos que eu tenho aqui para vocês. Fala em Dulce, o Miguel lá da Colônia Dulce está por aqui. Alô, Miguel. Boa
1: tarde, Eliane Paulo. Bom. A música Milionário Misericórdia. O sonho de um caminhoneiro, tá bom? Estamos na escuta.
0: Então, tá bom, seu Miguel. O sonho de um caminhoneiro com o milionário José Rico? Pode aumentar o volume do rádio que tá tocando.

E ouvimos por aqui Sonho de um Caminhoneiro do Milionário com José Rico, a pedido do seu Miguel Cordeiro. A Lúcia Falvarni também está por aqui, pediu a música Cabelo Loiro.

0: beijo pra me enlouquecer com o Daniel aqui na programação da Tarde é Sua. São 3 horas e 33 minutinhos. Quem tá por aqui, Isabelle Vitória. Boa tarde, toque a música Mundão Moderno. É a Isabelle que mandou mensagem por aqui. Boa tarde, Isabelle. Obrigada pela participação e pela audiência. Deixa eu procurar o Mundão Moderno por aqui. Mundão Moderno. Bisson e Comaceto. Nossa Senhora. Esses aí que cantam, vai tocar então.
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0: nem um pouco. Muito obrigado.
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0: Porcelanato aqui na programação, na tarde é sua, são 3 horas e 39 minutinhos, o intervalo é rapidinho e já voltamos por aqui.
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0: Mato Grosso e Matias, enquanto o sol brilhar aqui na programação, da tarde é sua, são 3 horas e 50 minutos, 10 minutinhos para as 4 horas da tarde. Participe aqui da programação.
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0: 3542-1832 é o nosso WhatsApp para você mandar sua mensagem e participar aqui na nossa programação.

0: E a vida do pescador com Mato Grosso e Matias, aqui na programação da Tarde é Sua. 2 minutinhos para as 4 horas da tarde. 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Quem apareceu por aqui, o Dionísio Banachesque, alô Dionísio.
1: Boa tarde pra todos os amigos e amigas aí curtindo, a tarde é sua na Cidadão, chegando agora na Serra Pinhalzinhense aí, minha amiga, fui dar uma passeada pros Rio Grande do Sul, ver as gaúchinhas bonitinhas, tchê.
0: Que lá vai me dizer que já virou caminhoneiro de volta, Dionísio.
1: Toca pra nós curtir aí a música Compasso Crioulo com o Grupo Renascença. Manda um alô lá pro meu amigo Luiz Carlos Venge, dona Neiva, pro Edmilson, dona Marli, pro Itanael, pro Ismael, pra minha mãe Anísia e pros demais amigos que não citei o nome aí, aquele abraço do bando da Chascão, tudo de bom.
0: Será que Compasso Crioulo é o nome da música? Ah, mas deve de ser, né? E aí apareceu aqui, ó, Compasso Crioulo, Grupo Renascença. Ô Dionísio, pode aumentar o volume do rádio aí no Pinhalzinho pra fazer eco aí nas canhadas? Tá tocando.

0: E ouvimos por aqui, Pronto Pra Dois, Márcio Correia, aqui na programação Na Tarde é Sua. São 4 horas e 7 minutinhos, intervalo bem rapidinho e já voltamos.
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Voltamos por aqui na programação na Tarde é Sua, gente. Deixa eu passar um recadinho aqui pra vocês. Foi perdido ontem, quinta-feira, à noite, um celular Xiaomi 14C capinha azul claro no trajeto entre a Barão Distribuidora e a Piana Sol. Então pedimos quem encontrou, entre em contato no 419-8797-6450, falar com o Paulo e será gratificado. Então atenção, foi perdido ontem à noite um celular Xiaomi 14C capinha azul claro no trajeto entre a Barão Distribuidora e a Piana Sol. Será gratificado, então, quem encontrou esse celular pode estar entrando em contato com o telefone 9-419-8797-6450. Então, quem encontrou esse celular, o dono, né, vai gratificar quem encontrou esse celular. Então, pode estar entrando em contato. Se você ouviu o recadinho, pode mandar mensagem aqui pra gente. A gente passa o telefone da pessoa que perdeu o celular e para você entrar em contato com a pessoa, tá bom, meu povo? Lembrando, gente, a gente não atende celular aqui porque a gente usa o WhatsApp pelo computador. Daí não tem como a gente estar atendendo. Então, se precisa de alguma mensagem, alguma coisa, manda mensagem pra gente por escrito ou por áudio mesmo, tá bom? 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E também, gente, amanhã, dia 4... a Comissão do Cemitério da Colônia Dulce convida todos os sócios do Cemitério da Colônia Dulce do Rio Bonito para participarem de uma reunião que acontece amanhã, dia 4, às 14 horas, no Pavilhão da Capela. A pauta será o orçamento para a construção da nova cerca do cemitério. A presença de todos é muito importante e pedimos, se possível, que os sócios compareçam preparados para contribuir conforme será discutido durante a reunião. Desde já, a comissão agradece a participação e a colaboração de todos. Então, amanhã tem reunião lá no cemitério da referente, né, ao cemitério da Colônia Dulce e também do Rio Bonito. Vamos seguindo por aqui na programação da Tarde é Sua com o Grupo Manotaço.

0: Vortiamo por aqui, gente. São 16h22. Diga, seu Dionísio.
1: Dona, sextou, minha amiga. Então, sextou. Se der tempo aí...
0: Sextou todo mundo. Meu Deus, gente, será que é só lá em casa que o povo... Olha, esses tempos eu comentei aqui na rádio que eu é difícil pegar gripe. E era difícil mesmo, gente. Mas esse ano, gente do céu, em menos de um mês, lá em casa estamos tudo pesteado de novo. Pensa um negócio desse.
1: Toca o João Mineiro com Jade Jadson também aí, pá. Animaça sexta-feira, Galdéria, tudo de bom. Um bom fim de semana pra ti e pra todos os amigos aí. Curtindo a cidadão.
0: Beleza, Dionísio. Vamos animar a programação então. Toca uma do João Mineiro e Marciano. Tá tocando.

Sonhei com você do Milionário José Rico aqui na programação na tarde a sua. Lúcia mandou uma mensagem por aqui pedindo a música gineteada do Porca Véia. Vamos atender o pedido da Lúcia por aqui, ouvir gineteada.

0: Gil Lerta no Bailão com Tia Garotos aqui na programação. E a Helena Gonçalves mandou assim, ó. Boa tarde, assistindo o Flamengo, escutando teu programa. Onde é que você tá assistindo o jogo do Flamengo, Helena? Eu achei que agora que tem a Copa nem tinha mais jogo que nem Flamengo, Corinthians, São Paulo, Palmeiras, essa coisa arada. E a Helena me fala que tá assistindo o jogo do Flamengo. E como é que tá o jogo aí, Helena? Flamengo tá ganhando ou não tá? Como é que tá a situação? E falar em jogo, gente, domingo tem jogão, né? Hoje também tem um baita de um jogo, né, da Copa, que eu não sei te dizer quem é, mas diz que é um jogo bom. Acho que é 7 da noite, nem sei, deixa eu conferir aqui pra vocês hoje. Jogos da Copa, pra quem tá desinformado como eu, deixa eu já achar aqui, ó, jogos Copa hoje. É desse jeito que a gente pesquisa. Já aparece ali, ó. Cadê? Ó, Argentina e Cabo Verde. Diz que é vai estar muito bom esse jogo. E tá rolando, olha só, Austrália e Egito. Tá 1-1 entre Austrália e Egito. Tá nos 75 minutos. Então já tá quase que indo pra prorrogação, né? Então Austrália e Egito tá empatado neste exato momento. Daí 7 da noite tem Argentina e Cabo Verde. E às 10h30 tem Colômbia e Gana. Esse das 7 da noite não dá pra perder, né? Este jogo vai estar muito dos bandes, certo? E de amanhã tem oitavas de finais ainda. Canadá e Marrocos, às 14h. Paraguai e França. Esse tem que assistir também, né? Amanhã, 18h. Paraguai e França. No domingo, às 17h, tem Brasil e Noruega. No domingo, também, às 21h, tem México e Inglaterra. Na segunda tem Portugal e Espanha, às 16h. Na segunda, ainda às 21h, tem Estados Unidos e Bélgica. E é por aí os jogos, gente. Então hoje tem um jogão lá, né, que vai estar rolando. Deixa eu ver se eu acho aqui aonde que consegue assistir jogos Copa. Por aonde assistir. Porque quem tem televisão, como é que diz aquela televisão que conecta a internet? Gente do céu, eu sou bem desse jeito que vocês estão ouvindo aí. Smart TV consegue assistir, não só a televisão, né, pelo celular também consegue, pela Globoplay, gente, vocês baixam lá o aplicativo, assistem de graça, daí vocês vão lá no ao vivo, você não precisa assinar nada, vai lá no ao vivo, lá você consegue assistir de graça os jogos, se estiver passando o jogo na televisão, né. Olha aqui, ó, nessa sexta-feira, Austrália e Egito, é o jogo que está passando agora, começou às 15h, então a transmissão está passando pela Globo, pela Sport TV, pela GTV e pela Cazé TV. Argentina e Cabo Verde, ó, vai passar pela Globo também, jogo das 19h, transmissão pela Globo, Sport TV, GTV, N-Sports, SBT e Cazé TV. E da Colômbia e da Gana, que é hoje também o jogo das 22h30, a transmissão somente pela Cazé TV. Então tá aí, gente, hoje vai dar pra assistir o jogão, então. São 16h40, gente, hoje eu vou encerrando a programação um pouquinho antes, porque eu tenho que passar na farmácia do postinho, né, pra pegar uns remédios potável. Flamengo tá 2-2 com o River. Meu Senhor Jesus amado. Que decepção. Nem sei se joga bem esse outro time ou não. Diga, Dionísio.
1: Ih, minha amiga. Eu, semana passada, fui consultar também. Fui até pras injeção. Uma sacolada de remédio, me atacou os pulmão e não tô 100% ainda. Tomar. A voz não tá legal, não. E o pior de tudo que tava com dificuldade para respirar, tava me sentindo que nem quando eu tive a Covid, assim, sabe, um pouco pior até. De madrugada tinha que sentar na cama, fazer força para poder respirar, quase que fiquei internado. Foi feia a pegada, estamos ainda pacotada de remédio ainda.
0: Mas é desse jeito, Dionísio, eu também tô saindo agora daqui porque eu tô com quatro folhas de remédio para pegar no postinho também, e tem que ir antes das 5, antes que feche, porque antes de eu vir pra cá também não deu tempo, né, então eu tenho que sair correndo aqui pra ir lá no postinho, lá no Jardim Milha ainda, fosse aqui no centro ainda, beleza, né, mas é lá no Jardim Milha, então eu tenho que sair se lascando daqui. Mas melhoras aí, Dionísio, esse negócio aí tá complicado, né, muita gente tá reclamando de gripe e coisa arada, e sinusite, rinite. Esses dias lá em casa, todo mundo tava meio pesteado, fizemos o teste só no pequenininho também, deu, positivou, né, pra influenza. E todo mundo pesteado, e passado-se duas semanas de tudo isso daí, todo mundo pesteado de novo, né? Mas vida que segue, né? Fazer o quê, né? Paciência, né? O tempo tá desse jeito, não tem o que faça. Mas vou encerrando por aqui, gente. Fiquem todos com Deus. Um grande abraço. Volto na segunda-feira, a partir das 14h, com mais um programa Tarde é Sua, se Deus quiser. Um grande abraço, fiquem com Deus e até mais.

0: Muito obrigado.
1: O pessoal gosta mais das músicas mais antigas, né? Fala a verdade. 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
3: Cinco e dois.
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2: Cheguei, pessoal! Cheguei, pessoalzinho! Sejam todos bem-vindos aqui na programação! 17 horas, 8 minutinhos! Sejam todos bem-vindos aqui na programação, no programa Sintonizada em Você desta sexta-feira. Fiquem todos à vontade para mandar sua mensagem e pedir a sua música favorita. WhatsApp 3542-1832. Já vou passar para vocês as dicas para nossa brincadeira de hoje, tá, pessoal? Então, as dicas são... Anotem aí as dicas. É um objeto, não é um item de higiene, não é utensílio doméstico, não é produtos de beleza, não é ferramentas e também não é utensílios de cozinha, tá bom, pessoal? Não é utensílios de cozinha. Ok, pessoal? Essas são as dicas. Fique à vontade para mandar sua mensagem e participar aqui da programação. Enquanto o povo vai chegando... por aqui... Ah, pessoal, lembrando que hoje tem sorteio, tá? Hoje tem sorteio aqui na programação. 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Vamos lá, vamos de música, então? Hoje eu vou começar com uma música que é da playlist de vocês, tá, pessoal? Aquelas que às vezes eu demoro pra encontrar e daí eu deixo aqui na playlist pra ficar mais fácil. Então, deixa eu ver a qual. Vamos tocar... Surungo de canjeiro e fama de bagunceiro.

0: Fim de semana começou, meu povo, 17 horas 21 minutinhos, sejam todos bem-vindos aqui na programação. Já coloquei, pessoal, ali no status, as nossas dicas para nossa brincadeira de hoje, tá, pessoal? Fiquem todos à vontade para participar, WhatsApp 3542-1832. Intervalo correndo tudo e eu volto já.
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6: Voltei, pessoal. 17 horas 29 minutinhos. Sejam todos bem-vindos aqui na programação. Deixa eu ver se já chegou alguém por aqui. A Sandra. Que tempo que eu não vi a Sandra. Uma buzina verde e amarela para torcer pro jogo do Brasil. Ou um balão. Será que é isso? Ops, não mudei o negócio aqui. Calma aí. Sua respostinha está...
7: Errou!
8: Ai, que ódio!
6: Errado. Errou! Sandra, abraço. Obrigada pela audiência. Elizabeth, boa tarde, tudo bem? Toque a música... Não e não, com Teixeirinha, só pra curtir. A Elizabeth, cheguei agora do trabalho. Agora é só descansar, né, Elisa? Agora é só descansar um pouco, sexta-feira, todo mundo cansado. Vamos colocar a musiquinha dela aqui na fila. Não, tem cheirinho. Vamos ouvir já, pessoal? 17 horas e 31 minutinhos.

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1: Ora, não reclama, estava tão gostoso. Deixa eu beijar outra vez, deixa.
0: Outra vez? Não.

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1: Ora, mas estava tão gostosinho, tá? 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
0: Oh, Dona Miguel, outra vez não.

0: Boa noite, Uberlândia! Faz barulho aí, Uberlândia, que eu quero ouvir!
1: Que coisa linda, galera!

0: Doutor Dírio Negro aqui na programação, 17 horas 47 minutinhos, sejam todos bem-vindos aqui na programação. Jane Oliveira, oi Jane, como que você tá, dona Jane? Ela disse boa tarde, tem um óculos ou um brinco? Um óculos ou um brinco, será? Sua respostinha está...
1: Errou!
2: Ai, que ódio!
3: Mas é um inferno.
0: Errado. Errou, Jane. Um abraço pra você, Jane. Obrigada pela sua audiência. A Cir chegou por aqui. Boa tarde, meu palpite é uma medalhinha. Uma medalhinha. Vamos ver se é isso. Sua resposta está...
1: Errou!
2: Ai, que ódio!
0: Errada, seu Assir. Obrigada pela sua audiência, seu Assir. A Sandra, uma bolinha ou uma caixa de lápis de cor? Vamos ver. Sua respostinha está...
1: Errou!
2: Ai, que ódio!
0: Errada! Errou, 17 horas 48 minutinhos, sejam todos bem-vindos aqui na programação, lembrando que hoje tem sorteio, tá, pessoal? 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Pessoalzinho. Ai, hoje acho que eu vou fazer o sorteio um pouco antes, que hoje a maioria do pessoal tá sem internet hoje, tá? A maioria do pessoal tá sem internet. Luiz Mistal. Oi, Loriane, tudo bem? Tô aqui qualquer música com o Eduardo Costa. Obrigada a ter o programa. É nota mil, parabéns. Vamos tocar uma do Eduardo Costa. Vamos procurar aqui. Eduardo Costa, me apaixonei. Essa é legal. Tá na fila, seu Luiz. Obrigada pela sua audiência. Débora, oi Débora. Seja bem-vinda. Palpitinho dela. Uma caneta, mas ontem ela já mandou uma caneta. Sua respostinha está...
1: Errou!
2: Ai, que ódio!
0: Errou, Débora! Deixa eu mandar aqui pra ela que ela errou, que eu acho que ela... Ela acha que a gente responde, eu acho. É que eu acho que tem pessoal que não tá ouvindo, mas eles verem o status, daí eles pensam que talvez a gente responde. Marli de União, oi, palpite, uma pulseira ou um chaveiro? Uma pulseira ou um chaveiro? Sua respostinha está...
1: Errou!
2: Ai, que ódio!
0: Errou, Marli! Abraço, Marli! Obrigada pela sua audiência! Pessoal da Avenida Bikes, ligadinhos por aqui. Ah, já vou encaminhar ali pro status, pessoal. Pessoal da Avenida Bikes, sejam bem-vindos! Vou encaminhar aqui o... A logo aqui pro status. 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Obrigada, pessoal, pela audiência. 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Calma aí.

0: 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Vou colocar aqui no status pra vocês. Eu tenho o número de telefone ali bem certinho. Horas e 52 minutinhos. Calma aí, pessoal, que eu já vou colocar agora, porque eu sempre falo que depois eu coloco e eu esqueço. Então eu já vou colocar agora aqui. Prontinho, tá lá no status pra vocês darem uma olhadinha lá. Isabelle! Oi, Isa, seja bem-vinda. Boa tarde, toque a música do fundo da grota pra nós escutar. Vou tocar, Isa. Vou tocar, seja bem-vinda. Isabelle, vai lá conferir as dicas pra nossa brincadeira pra você mandar o seu palpitinho. Valendo R$50 no Pix. Já passo pra vocês as dicas. Vamos lá, tá na fila, Isa, um abraço pra você. Pessoal, é tanta dica, ó, a dica pra nossa brincadeira, deixa eu abrir aqui o status, as dicas são, ó, é um objeto, não é utensílio doméstico, não é utensílio de cozinha, não é item higiênico, calma aí. Então, ó, agora abri. É um objeto, não é produtos de beleza, não é item de higiene, não é ferramentas, não é utensílio doméstico e também não é utensílios de cozinha, tá, pessoal? Essas são as dicas. Lembrando que logo mais eu vou passar mais uma dica aí pra vocês. Ai, gente, desculpa que hoje eu tô bem encantadeira. Eu tô bem encantadeira hoje. Ó, a Isa já mandou o palpitinho dela. Um óculos ou uma pulseira? Vamos conferir? Sua respostinha está...
1: Ai, que ódio!
2: Mas é o inferno!
0: Errou, Isa! Abraço pra você! A Isa tá precisando me chamar aqui pra isso. Pediu pra me mandar pra isso, pra jogar na minha cara que eu errei. Elizabeth, toque a música Encanto e Magia com Chico Rei Paraná, só pra eu curtir. Elizabeth, palpite, um chinelo ou um papel toalha. Sua respostinha está...
3: Errou!
1: Ai, que ódio!
0: Errou, Elizabeth! Encanto e Magia, Chico Rei Paraná. Vamos tocar. Vamos tocar. 17 horas e 54 minutinhos. E a Débora? A Débora acha que é um livro. Um livro. Vamos ver se é isso? Sua resposta está...
3: Errou!
1: Ai, que ódio!
0: Errada! Errou! Já chegou o disco voador?
2: Chegou o disco voador! Ah, não, assim, helicóptero.
0: Ai, meu Deus.
2: E aí, como é que tá aí as correrias?
0: Tudo ok.
2: Tudo na paz, tudo em ordem, sossegado?
0: Tudo dominado.
2: Tando mais ou menos, tá louco dele. Porque nunca tem... Oh, você sabia que a cidade tá sem internet hoje no celular?
0: Sabia. Acabei de falar pro pessoal.
2: Tinha vivo fora do ar. Vivo tá morta hoje.
0: Acabei de falar pro pessoal que hoje, se não voltar a internet, eu vou terminar um pouco antes hoje daí.
2: Ah, tudo é motivo?
0: enfim. Vamos de música.
2: Tudo é motivo.
0: Vamos de música.
2: Peraí, são dois para seis?
0: Aham.
2: Qual música agora?
0: Me apaixonei, Eduardo.
2: Canta então um pedaço.
0: Eduardo Costa.
2: Você tá cantadeira hoje?
0: Não sei. Não sei cantar.
2: Me apaixonei.
0: Meu Deus. Vamos de música, gente.

0: Pessoal, 18 horas 11 minutinhos, sejam todos bem-vindos aqui na programação. Vamos ver quem mais... Não, agora vamos pro intervalinho, tá, pessoal? Intervalinho correndinho tudo e daí eu já volto lá com vocês.
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2: 6:12.
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0: Voltei, pessoalzinho, 18 horas 16 minutinhos. Sejam todos bem-vindos aqui na programação. Agora sim, agora vamos conversar um pouco. Quem chegou por aqui foi a Dona Maria Fátima. Boa tarde, é um clipe de prender papel ou um prendedor de cabelo? Vamos ver, será, Dona Maria? Sua respostinha está...
1: Errou!
2: Mas é o inferno!
0: Errada! Um abração, Maria Fátima! Seja bem-vinda! Sueli, boa noite, tudo bem? É um cotonete ou uma capinha de celular? Será? Será que é isso? Deixa eu ver. Vou trocar de lugar aqui esse negócio. Vai ficar mais fácil pra mim. A resposta está...
3: Ai, que ódio!
0: Errada, Sueli, um abraço pra você. Reginaldo? Reginaldo já tá fazendo o pinhãozinho dele lá, o bicho velho. Boa noite, tudo certo? Toque a música Folha Seca, beleza? Na lida, diz ele. Na lida dos pinhão, né, bicho velho? Na lida dos pinhão. Vamos colocar a musiquinha aqui, Folha Seca. Nossa, faz horas que nós não vimos essa música, né? Folha Seca. Vamos lá. Tá na fila. A Poliana. A Poliana, ligadinha por aqui. Oi, a Poliana Marcha. Que palpitinho. Um botijão de gás. Vamos ver. Sua respostinha está...
1: Errou!
3: Ai, que ódio!
0: Errado. Errou! Um abraço, a Poliana. Seja bem-vinda. Seu Heraldo. Palpite dele, uma televisão. Sua respostinha está...
1: Errou!
3: Ai, que ódio!
0: Errou, Heraldo, na verdade, Heraldo. Vamos ver quem mais, Tamires. Chegou a dona Tamirinhas. Olá, meu palpite é um grampeador. Grampeador. Sua resposta está...
1: Errou!
3: Ai, que ódio!
0: Errou, Tamires! Um abraço pra você, boa sorte no próximo palpitinho. Pessoal, lembrando das dicas... Lembrando, pessoal, prestem atenção ali ó, nas dicas que eu passei. Eu vou ter que marcar no papel isso, gente. Toda hora eu tenho que entrar no status pra ver, porque eu esqueço. Eu esqueço as dicas, meu povinho do céu. Deixa eu ver aqui. Vamos lá. Calma aí. Aí, achei. Ó, as dicas são... É um objeto, não é item de higiene, não é utensílio doméstico... Não é produtos de beleza, não é ferramentas e não é utensílios de cozinha. Ok, pessoal? Ok, pessoal? Vamos ver quem mais. Antônio Souza Leal, lâmpada de emergência ou um isqueiro? A resposta está...
2: Mas é o inferno!
0: Errada! Errou! Nani! Oi, Nani! Seja bem-vinda, Nani! Boa tarde, eu acho que é uma lâmpada ou uma caneta. Uma lâmpada ou uma caneta. Sua resposta está...
1: Errou!
3: Ai, que ódio!
0: Errada! Um abraço, Nani! Um abraço pra você. Maria, controle remoto ou um celular? Da minha filha, um livro. Vamos ver. Su- a respostinha está...
1: Errou!
3: Ai, que ódio!
0: Errou, Maria! Um abraço! Abraço, obrigada pela audiência. Edmilson apagou a mensagem, mas tem um áudio dele aqui, ó.
4: Boa tarde, nossa grande amiga Loriane. Tudo beleza? Tudo
0: Hello.
4: Tranquilo? Acabamos de descarregar a careta de milho agora. Graças a Deus. Agora tomar um bom mate.
0: Agora só pinga o foguete.
4: Poderia tocar uma música dos quatro Galdete. Para nós aí, essa música iria oferecer para todos nossos amigos. Para você e toda a sua família. Para Eliane Darage, para a família dela. Pro seu Luiz Carlos Dona Ney, pro seu Aloy Lafote e também pro Dionísio do Pinhãozinho, beleza? Um forte abraço e tudo de bom!
0: Tudo de bom! Vamos tocar os quatro Galdérios, deixa eu ver qual. Delic Delevaneira, vamos dessa aqui, ó. Tá na fila. Abraço, Marli e Milson, sejam sempre bem-vindos. Lúcia Polvarni, boa noite, toque. Bate, bate coração. Vou tocar, dona Lúcia. Cadê? Cadê a playlist aqui? Darara, Teixeirinha. Tá na fila, dona Lúcia. Um abração, dona Lúcia. Seja bem-vinda. Dona Zumirinha. Oi, dona Zumira. Boa noite, Loriane. Meu palpite é um pincel ou um rolo de pintar. Vamos ver. Sua respostinha está...
3: Ai, que ódio!
2: É o inferno!
0: Errou, dona Zumirinha! Bonitinha, véi! A Márcia da Casa das Festas! Oi, Márcia! Seja bem-vinda! O palpite dela é um martelo, não é ferramenta. Márcia! E ela respondeu pelo status ainda. Não é ferramentas, Márcia! Ó, Márcia, pra você... Quém, quém, quém, quém. Luiz Robaskevich, boa noite. Agora deu. Ô, seu Luiz, você não começa, seu Luiz? Que isso daí, ó, era lá no meu passado. Eu queria saber quem que contou. Vai ter que falar. Seu Luiz, quem que te contou? No mínimo foi quem me deu o apelido, né? No mínimo foi quem me deu o apelido. Como que era o nome daquele piá que me deu o apelido mesmo? Nossa, esqueci o nome. É que na verdade na escola eu mudava o nome das pessoas. Eu bati o olho e falava que era aquele nome e era aquele nome. Acabou-se que era doce. Não tinha Cris que tirasse a cabeça que não era aquele nome. Olha, tá digitando. Oxi, mas tem que falar o nome, não o sobrenome. It feels like... Rafael? Tem certeza que era Rafael? Rafael? Pode ser que era e que... Pode ser que o nome original dele era Rafael, mas eu guardei na memória outro nome. Gente, eu tenho um sério problema. Vocês já sabem, né? Que eu tenho um sério problema, todo mundo já sabe. Mas não tem, gente. Não tem. Se eu bato o olho numa pessoa e penso que o nome dela é outro, não tem Cris que tire minha cabeça. Então, provavelmente, se eu ver a foto do Rafael, eu vou lembrar dele por outro nome. Amor Virtual Zé Moraes. E daí a gente já vai de música, tá, pessoal? Pra não acumular muito aqui. Deixa eu só colocar essa na fila. Então vamos de Amado Batista, Folha Seca.

0: Deixa eu colocar meu fone aqui. 18 horas 47 minutinhos. Sejam todos bem-vindos aqui na programação, pessoal. Sejam todos bem-vindos aqui na programação. Intervalinho, correndinho, tudo. Rafael. Gente, agora tá me dando um branco. Ô, seu Luiz, pelo amor de Deus, você me manda uma foto, porque agora eu tô com a minha mente bugada aqui. Tô com a mente bugada. É, vamos intervalinho, pessoal? Correndinho tudo e eu volto já.
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0: Voltei, pessoalzinho, e já coloquei uma nova dica lá no status, tá, pessoal? Na verdade, eu não tava conseguindo me entender com todas aquelas dicas que eu tava colocando, eu nunca lembrava, nossa, eu jurava que o nome desse PA era Caio, gente do céu! Meu Deus! Pessoal, então eu coloquei uma nova dica lá no status, tá, pessoal? E eu tirei tudo aquelas dicas que eu coloquei porque tava muito difícil pra mim, não conseguia lembrar. E daí eu coloquei só uma, eu coloquei só a dica do que é. E a dica é um brinquedo. Pra você que mandou aí, outra coisa já vai deletando. É um brinquedo, gente, coloquei ali no status, tá? Mas quem já mandou outra coisa, eu vou dar direito a mandar outro palpite, quem não viu o status, tá bom, pessoal? Janete, ligadinha por aqui. Boa noite, meu palpite é um espelho. É um brinquedo, Janete. É um brinquedo. Eu vou pular essas que era de antes, tá, pessoal? Taígoras, apagou a mensaginha. Pessoal, Luiz Mistal disse uma lanterna. É, lanterna também é considerada brinquedo. O Adriano tem várias. Sua respostinha está...
1: Errou!
2: Ai, que ódio!
0: Errou! Dona Shirley! Oi, Dona Shirley! Dona Shirley, é um brinquedo, tá? É um brinquedo. E ela pediu a música do Paulinho Mussolini. Vamos tocar. Pessoal, atenção, vocês que já mandaram os palpitinhos, eu troquei a dica. Quer dizer, eu coloquei uma dica nova e a dica é um brinquedo. 19 horas em ponto, meu povo. Paulinho Mussolini, vou tocar Doutor do Agronegócio. Vamos lá, pessoal. Esses que já mandaram e que tá errado, eu não vou considerar, tá, pessoal? Que eu passei uma nova dica agora. Antônio Toninho, boa noite. Se puder, toque a música Dois Corações e uma História com Edson Hudson. Meu palpite a dica é um brinquedo, tá, seu Antônio Toninho? Dois Corações e uma História. Dararara. Vamos lá. It feels like... Tá na fila. Vamos ver quem mais. Dona Zumirinha. Dona Zumira, é um brinquedo. Seu Sérgio Bosque, boa noite. Se puder tocar a música Faz Ela Feliz, Juliano e César. E tá esfriando, né, meu povo? Vamos lá. Faz Ela Feliz, Juliano César. Tá na fila, seu Sérgio. Um abraço pra você, seu Sérgio. Dona Lúcia Fonvarne disse... Não entendi o que é isso, Dona Lúcia. Mas a dica é um... brinquedo. Pessoal, a dica é um brinquedo. Eu acabei de colocar lá no status. Mas eu não entendi o que ela quis dizer. Assir! Uma moeda! Não é seu Assir! Rosa Kasmierczak disse não sei. E ela quer participar do sorteio. Tá participando, Rosa. Um abraço pra você. Tamiris! Uma pelúcia. Sua resposta está...
1: Errou!
2: Ai, que ódio!
0: Errou, Tamires! Errou! Seu Heraldo, um guarda-chuva, toque a música Henrique e Juliano. Segundou e Deus guiou. Vou tocar. Meu Deus, gente, eu tô com uma dor no meu braço. Uma dor no meu braço. Que vocês não têm ideia, gente. A dor que eu tô sentindo no meu braço. Segundou.

0: Segundo, e Deus guiou. Sertanejo Play. Tá na fila. Tá na fila, seu Heraldo. Polaco, oi, Polaco.
1: Boa noite, Lori.
0: Hello, hello.
1: Meu toque. Vaneira do Nego Véio. Eu não sei quem que toca essa música, sabe? Ofereço pro seu Luiz lá, pra família dele, pra todos que estão na audiência aí de Malé, hein? Beleza? Você... pra você também, pro Juliano, pro Gael. Abraço e tudo de bom.
0: Abraço e tudo de bom. O seu Luiz, acho que mudou de rádio, ele não aparece mais por aqui, ô bicho velho. Vaneira do Nego Véio, vamos ver. Vaneira do Nego Véio. Daniel. Daniel Hack. Tá na fila. Nani, boneca ou chocalho? Uma boneca ou um chocalho? Sua respostinha está...
2: Errou!
3: Ai, que ódio!
0: Errado. Errou, Nani. Abraço pra você, Nani. Luísa! Do Joacir é um carrinho ou um binóculos? O meu é um chocalho ou um patinete? Sua respostinha está...
3: Ai, que ódio!
0: Errado! Errou, dona Luísa! Abraço pra você! Um abraço! Vamos ver quem mais. Cauane, boa noite. Meu palpite é um urso de pelúcia ou um carrinho de controle remoto? Sua respostinha está...
2: Errou!
3: Ai, que ódio!
0: Errado, errou! Cauane, abraço pra você. Antônio Souza Leal, uma bola ou um pop-t? Vamos ver? Sua respostinha está...
2: Errou!
3: Ai, que ódio!
0: Errado, errou! Errou! A dona Janete disse uma bola, acabou de sair bola. Um abraço, Janete. Reginaldo, um carrinho. Um carrinho. Sua respostinha está...
2: Errou!
3: Ai, que ódio!
0: Errado. Errou! Paula Cordeiro disse... Uma bola ou... Não, pulou pra Marli. A Marli disse, meu palpite é uma bola ou um videogame. Uma bola ou um videogame. Sua respostinha está...
2: Errou!
3: Ai, que ódio!
0: Errou! Nossa, gente, esse errou meu tá me irritando. Tá me irritando. Ai, que ódio da minha voz que eu tô, gente. Paula Cordeiro disse um cubo mágico. Dominó ou cubo mágico? Sua respostinha está...
2: Errou!
3: Ai, que ódio!
0: Errada. Errou, Paula Cordeiro. Abraço pra você, dona Paula. Deixa eu ver quem mais. Sueli, boa noite, meu palpite é um patins, da Poliana uma bicicleta, da Sofia um bambolê, do Aurélio um peão, do Ederson um ioiô e do Eric um quebra-cabeça, um quebra-cabeça. Sua respostinha está...
2: Errou!
3: Ai, que ódio!
0: Errado. Bambolê. Gente, você tem uma pessoa nessa vida que nunca conseguiu lidar com esse negócio de bambolê, que é aquele negocinho, você coloca na cintura pra mexer? Eu não consegui, eu nunca consegui fazer esse negócio, gente. Eu tenho dificuldade de fazer bambolê. Sueli, boa noite. O Ed falou que é um peão ou uma bola. A respostinha está...
2: Errou!
3: Ai, que ódio!
0: Errada, Sueli! Pessoalzinho, 19:09. Vamos com as nossas musiquinhas? O que vocês acham, pessoal? O que vocês acham? Doutor do... Não tem como ver o restante... Ah, tem! Doutor do agronegócio, Paulinho Mussolini.
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as mocinhas da cidade, 19h36, sejam todos bem-vindos aqui na programação, intervalo correndinho tudo e eu já volto aí pra mais conversar mais um pouquinho aí.

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0: Voltei, pessoal! Voltei, pessoalzinho! Sejam bem-vindos aqui na programação, 19 horas 44 minutinhos. Vamos conversar agora, meu povo! Vamos conversar agora! Eliseretni, boa tarde! Ai, será que é a Thaís?
1: Oi, Fernando!
0: Oi!
1: É a Thaís!
0: Ai, Thaís, abraço!
1: Tudo bem?
0: Bem, Thaís, a tia Lori tá bem, e você? Melhorou da garganta? Seja bem-vinda, Thaís. Um abração pra você bem apertado. Ai, gente, que amor. Que amor, minha ouvintinha Thaís. Fala aí de meu som.
2: Mamãe, gostaria de ouvir a música do Leonardo, Talismã. Só para ouvir, beleza?
0: Beleza.
2: É a Marli Estefania aqui de Veracruz.
0: Leonardo.
2: Um forte abraço pra vocês aí.
0: Leo.
2: O meu primeiro palpite acho que é um binóculo. E o primeiro palpite da mãe é uma bicicleta.
0: Um binóculo ou uma bicicleta? Vamos ver se é isso. Sua respostinha está...
3: Errou!
4: Ai, que ódio!
0: Errado. Errou! Um abraço, Marlene Wilson! Elizabeth, toque a música Saudade Bandida com Zezé e Luciano, só pra eu curtir. É Elizabeth, meu palpite é uma pistola de água ou um aviãozinho. Vamos ver? Sua resposta está...
3: Errou!
4: Ai, que ódio!
0: Errada! Errou! Errou, Elisa! Deixa eu colocar a musiquinha dela aqui na fila. Zezé de Camargo. Luciene. Taigoras! Olá, amiga! Acho que é uma bicicleta ou um slime. Vamos ver. A resposta está...
3: Errou!
4: Ai, que ódio!
0: Errou, Taigoras! Obrigada pela audiência, Dona Shirley! Severino acha que é um chocalho. Acho que é um carrinho de controle. A Erika acha que é um piano. E a Natiele, um ioiô. A respostinha está...
3: Errou!
4: Ai, que ódio!
0: Errada! Abraço, Dona Shirley, Natiele, Erika, seu Severino, obrigada pela audiência de sempre. Marlene, uma motinha ou um jogo da memória? Sua respostinha está...
3: Errou!
4: Ai, que ódio!
0: Errou! Errou, Marlene, abraço! Um abraço, Marlene. Obrigada pela sua audiência. Luiz Robasquete. Um carrinho de rolimã. Sua resposta está...
4: Ai, que ódio!
0: Errada. Errou, seu Luiz. Abraço pra você. Reginaldo. Uma pipa. Uma pipa. A respostinha está...
3: Errou!
4: Ai, que ódio!
0: Errada. Nossa, nem lembrava. Gente, as crianças de hoje em dia não brincam mais de pipa, né? Nunca mais eu vi pipa, gente. Na minha época, nossa senhora. Era só pipa na cabeça. Mas hoje em dia... Nossa senhora, né? Pra ser bem sincera... pra ser bem sincera com vocês, pra ser bem sincera, eu acho que nem eu ainda não apresentei a bendita pipa pro Adrian. Eu acho que ele nunca brincou de pipa, gente. Misericórdia, que mundo. O que tá acontecendo com nós, meu povo do céu? Rosa Janiaque, boa noite. Meu palpite é uma boneca ou um carrinho de controle remoto. É a Rosa. A respostinha está...
5: Mas é o inferno!
4: Ai, que ódio!
0: Ah, errou! Abraço, Rosa! Um abraço, Rosa Janiaque. Obrigada pela sua audiência. A Poliana Marcha, um skate. Vamos ver. sua respostinha está...
3: Errou!
4: Ai, que ódio!
0: Errado! Errou! Abraço, Apoliana! Eliseu! Boa noite, toque a música Fruta da Mata. Valeu, e põe meu nome no sorteio, é o Eliseu da Terra Nova. Meu primeiro palpite é um slime, e o segundo palpite é um chocalho. Sua respostinha está...
4: Ai, que ódio!
0: Errou! Frutas da Mata... Vamos lá. Acho que é em agosto, né, gente? Se eu não me engano, é em agosto que é a melhor época pra soltar pipa, por causa que porque tem mais vento. Se eu não me engano, gente, vocês não estão falando coisa nada a ver aqui, mas enfim, eu lembro que tinha uma época que era melhor, que tinha mais vento. Nossa, gente, que saudade que me deu agora. Saudade que me deu. Betts também, né, gente? Não sei se hoje em dia é o mesmo nome, mas antigamente era Betts o nome. Era louco de legal de jogar. Sueli! O nosso segundo palpite. Pistola de água, Aurélio minigame, da Sofia, uma varinha mágica, do Ederson, slime, e do Eric, pista de corrida. Sua respostinha está...
3: Errou!
4: Ai, que ódio!
0: Errou, Sueli! Abraço, Sueli. Quem mais? Aurélio, Sofia, sejam bem-vindos. Antônio Toninho, é um patinete ou um quebra-cabeça? Tudo bom, vamos ver. Sua resposta está...
3: Errou!
4: Ai, que ódio!
0: Errada! Errou! Deixa eu ver quem mais? Sueli Ostrowski. Boa noite, meu palpite é uma figurinha da Copa. E o segundo é um dominó. Sua respostinha está...
3: Errou!
4: Ai, que ódio!
0: Errada! Errou! Sueli, abraço pra você! Abraço! Célia Anjos! Oi, Célia! Nossa, Célia! Me abandonou, né, Célia? Tá na minha listinha negra, Célia! Oi, Anne, meu palpite é um carrinho de Hot Wheels ou um jogo de damas. Palpite do João, búlica ou ursinho de pelúcia. Do Felipe, xadrez ou aqueles spinner, não sei como é o nome. Não sei ler isso, mas você sabe, né? Aquele negocinho de girar. No... Se puder tocar a música, hoje às 10, do Corpo e Alma. Hoje às 10, já tá quase, ó. Quase 20. Corpo e Alma. E Bruno Marrone, nossa, será que é a música nova, gente?

0: Daí esse domingo eu que vou fazer, tá, pessoal? Deixa eu pausar aqui. Esse domingo eu que vou fazer a programação aqui. E na terça-feira, pessoal, não vou conseguir vir.
1: E anima pra pique é pipa ou dado?
0: Pipa ou dado? Oi, Anthony! Oi, Anthony! Sua respostinha está...
2: Errou!
3: Ai, que ódio!
0: Errou! Um abraço, Anthony! Gente, queria que vocês conhecessem o Anthony. Esses dias eu conheci ele. Que criança mais linda, gente. Criança linda, linda, linda, linda. Tamires, eu acho que é um fantoche, aqueles bonequinhos de mão ou uma massinha de modelar. Uma massinha de modelar, vamos ver? Sua respostinha está...
2: Errou!
3: Ai, que ódio!
0: Errado! Errou! Eu sou Sérgio Bosti, disse obrigado pela música! De nada! Pessoal, já volto aí falar com vocês. Tá cheio de mensagem aqui, ó. Mas eu já volto aí falar com vocês, porque agora a gente vai de musiquinhas. Talismã, Leandro e Leonardo.

0: Gaúcho Amigo, 20 horas 18 minutinhos, pessoal. Eu vou pro intervalinho e vou voltar com os ganhadores daí, tá, pessoal? Não vou deixar pra fazer muito tarde o sorteio de hoje, não. Então, intervalinho, daí eu já volto com os ganhadores. Mesmo que eu não li sua mensagem, você tá participando do sorteio.
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0: Stefanhaki confirma a audiência aqui na programaçãozinha. Enquanto isso, eu vou lendo mais mensagens por aqui. Nossas últimas mensagens. Vamos lá. Vamos lá. Antônio Souza Leal. Lousa mágica ou uma gaitinha? Vamos ver. Sua resposta está...
1: Errou!
2: Ai, que ódio!
0: Errada. Errou! Seu Antônio Souza Leal, seu Sérgio Bosque disse obrigado pela música. De nada. Lúcia Folvarni, meu palpite é uma búlica. Quero participar do sorteio. É, o sorteio já saiu. Vamos ver se não confirmarem a audiência e a gente faz outro sorteio. Rosa Kasmierczak, triciclo ou um trator? Sua respostinha está...
1: Errou!
2: Ai, que ódio!
0: Ah, errou! Ó, quem apareceu, senhor seu Luiz.
3: Boa noite, minha amiga dona Mafalda. Aqui é o seu Luiz.
0: Hello!
3: Ele viu a música pra nós, do Porca Velha? Alô, Mari Gaiteiro, toca essa música aí. Essa música eu ofereço pro seu Polocão Majescão, o fã do Porca Velha, pro seu Edenilson, dona Marli, pro seu Juliano, pro seu Aloysio, pro Banda Chescão, que tá em Gramado, comendo chocolate quente. Mas, ah, bicho, velho. Pra dona Oriane, dona Eliane, dona Neiva, minha irmã Inês, meu cunhado Chico, minha sobrinha Paula. Toca pra nós, que acabei de chegar desde as 5 horas na fila. Pensa um homem brabo. Hoje, numa sexta-feira, ficar 2 horas e meia na fila pra chegar em casa, senhora. Ninguém merece, né? Puta que eu pariu. Deus do livro.
0: Calma, seu Luiz. Calma, seu Luiz. Gente do céu, pior que... Nem vou falar nada, né, gente? Que cê, só quem fica ali parado no trânsito sabe o desespero que dá, gente. Dá vontade de abandonar e a pé de uma vez. Isabelle Vitória... Já tá na fila, seu Luiz. Isabelle Vitória, uma bicicleta ou um carrinho? Sua respostinha está...
1: Errou!
2: Ai, que ódio!
0: Errou! Só deixa eu subir aqui pra cima pra ver se o pessoal confirma a audiência, senão eu vou ter que... Ó, a Nani! A Nani tá aí ainda, ó. Estou aí ouvindo. Eu já vou passar pra você o contato lá da... A Nani ganhou o quê? Pizza. A Nani ganhou a pizza. Já passo pra você o contato do pessoal e preciso do teu nome pra mim passar pra eles. Ok, Nani, obrigado pela audiência. Seu Luiz Robaskev disse obrigado e confirmou também. E a Marli confirmou. Tão espertos, bicho velho.
4: Tô de volta aí, amiga Loriana. Se der tempo, poderia tocar a música do Amado Batista. Amado Batista. Se afasta de mim. Só pra ouvir, beleza? Tamo aí tomando uma cuba, porque tá, ó, tá esfriando cada vez mais, né? Caiu a temperatura agora. Um forte abraço, tudo de bom.
0: Ai, meu Deus, você tá cansado. É, pra eles tudo é motivo, né, gente? Você tá muito calor, é pra refrescar. Você tá muito frio, é pra esquentar. Você tá muito cansado, é pra descansar. E assim vai, né? Só deixa eu ver aqui, que a Nani mandou. Ah, o palpitinho da Larissa. É uma búlica ou uma flauta? Uma flauta. A respostinha está...
1: Errou!
2: Ai, que ódio!
0: Um abraço, Larissa! Larissa na escuta, junto com a Nani. Um abraço, Larissa. Um abraço bem apertado pra você. Seja muito, muito, muito bem-vinda aqui na programação, Larissa. Um abraço. Deixa eu ver quem mais. Luísa! Meu palpite é soprador de bolhas ou arminha de água. Sua respostinha está...
1: Errou!
2: Ai, que ódio!
0: Errou, Luísa! Rosa Janiaki, boa noite, meus palpites são bola de futebol ou uma peteca do o Alan Alex Janiaki. Vamos ver... A respostinha está...
1: Errou!
2: Ai, que ódio!
0: Errou, seu Alex! Janete, é uma geladeira de brinquedo ou uma bolinha de gude?

0: sua respostinha está...
1: Errou!
2: Ai, que ódio!
0: Errada, dona Janetinha, abraço pra você. O que, que foi, Itanael? Mandou carinha que ele tá com sono. Heraldo, boa noite, Loriane. Palpite, baralho ou joguinho do Uno, né, gente? Ou um PlayStation? PlayStation, PlayStation. A resposta está...
1: Errou!
2: Ai, que ódio!
0: Nossa, gente, eu ainda lembro do número lá do Bom Dia Companhia. 40028922. É o funk do Yuji pra ganhar PlayStation 2. Quem quer assistir a isso, gente? Tem memórias que não saem da minha cabeça. Taigoras, olá! É um pandeirinho de brinquedo ou um jacaré de brinquedo? Sua respostinha está...
1: Errou!
2: Ai, que ódio!
0: Errou! Taigoras, Dona Zumira. Oi, Loriane, é um lançador de espuma ou uma fazenda de dinossauros? Sua resposta está...
1: Errou!
2: Ai, que ódio!
0: Errou! Gente, quando eu era criança, a minha brincadeira favorita era brincar de fazendinha. Ficar montando fazendinha, eu adorava, gente. Era perfeita a minha fazenda. Eu tinha muitos gados e tratores e lagos e tudo que vocês possam imaginar. Tempo bom, né, gente? Janina Cloda! Fala, dona Janina!
3: Ô, Piliane, eu vou ter que sair. Não sei se volto até as 5. Então que você tenha um final de semana.
0: Essa era da Eliane. Boa noite, e agora mandou áudio.
3: Oi, Loriane, tive que apagar porque falaram o meu e voltou agora há pouco e voltou a Tim, tava fora, tá? Tava te escutando, não podia se comunicar. Então, oi, Loriano, Gael, Juliano, mandou um abraço, uma música pra Josefa Shepko, mandou um abraço pra todas as minhas amigas e mandou um abraço pra todos os meus amigos. Meu primeiro palpite é um drone, segundo palpite, vou dar os quatro, né? O segundo palpite é uma flauta, terceiro palpite é um apito e o quarto palpite é um skate.
0: Vou conferir... A respostinha está...
1: Errou!
2: Ai, que ódio!
0: Errada, dona Janina. Um abraço, dona Janina. Tamires, uma balança é o palpitinho dela. Sua resposta está...
1: Errou!
2: Ai, que ódio!
0: Errada. Errou, Tamires. Osmilda, mandou uma foto. Boa noite, bons sonhos pra você. Obrigada, pra você também, Osmilda. Shirley, Lori, meu palpite é um trator. Um trator de brinquedo do seu Severino, uma bolinha de gude da Érica. Uma espada de brinquedo do Anderson. Uma motosserra de brinquedo da Natiele. Um quebra-cabeças. Calma aí que eu vou ter que ir por vez. Seu Severino, dona Shirley, Anderson e Natiele, suas respostas estão...
1: Errou!
2: Ai, que ódio!
0: Errou! Agora vamos ver o da Érica. Oi, Érica! Sua respostinha está...
1: Brasil!
0: Brasil! Era uma espada! Espada de brinquedo, gente! A brincadeira favorita do Adriano no momento, gente! Vamos ver se a Erika tá escutando. Vamos ver. Já vou abrir aqui as outras mensagens. Boa noite, quero participar do sorteio! Ana Paula... Já saiu o ganhador, gente. A Luísa tinha falado... Ah, eu li, bem na hora que eu abri. Pular a corda. Gente, eu nunca consegui pular a corda quando era criança. Eu passava mal. Eu passava mal, porque eu era meio gordinha. Daí quando eu ia brincar de pular a corda, eu quase desfalei, quase ia com Deus antes do tempo. Michelle Leineker. Olá, Anny, tudo bem? Mandou os palpites, já saiu o ganhador. Já saiu o ganhador. Dona Shirley falou aleluia, aleluia, que na verdade foi a Erika, né? Foi a Erika ganhadora, espada, gente, espada. O Adriano gosta de brincar com espada, gente, e eu adoro, eu sou apaixonada, não sei porquê, de assistir filme. Eu adoro filme, pessoal, que... Aqueles filmes que são de antigamente, assim, que são lutas de espada. Nossa, gente, eu gosto tanto de assistir aqueles filmes. Ai, ai, vamos de música, então? Vamos de musiquinha? Alma de Gaiteiro.

0: Canção do Amigo, 21 horas, um minutinho, vamos ver agora nossas últimas mensagens por aqui. E daí vamos encerrando, né, pessoal? Seu Luiz, fala, seu Luiz.
1: Ô, dona Uriane, vai até que horas? Até umas 10 hoje? Se for até umas 10, toca a música do Walter Moraes, vou levando o sul nos arém. E agora você falou em descer do carro e a pé, mas claro que eu faço isso. Se tiver alguém do meu lado que dirija o carro, já fiz várias vezes, quando eu tô na fila que eu me estresso, meu Deus do céu, ninguém merece ficar parado tanto tempo, né? Outro dia eu vim a pé, ai, meu filho foi... deu a volta por outro lado, porque nós caímos na fila ali, daí fiquemos, eu digo, ah não, vou a pé. Quando eu tava quase chegando em casa, ele tava chegando pra me pegar, eu digo, agora eu vou a pé. Quase morri de dor nas pernas no outro dia, meu Deus do céu! Não sou acostumado a caminhar, meu Deus do céu, ninguém merece.
0: Sim, seu Luiz, mas quando é perto da casa ainda, mas aí quando você tá nas BR, lá não sei onde, a 300, 400 quilômetros de casa, e você pega uma fila, gente do céu, acho que faz não sei qual, não foi a última viagem, mas foi algumas viagens atrás aí, uma que eu fiz com o Juliano, gente do céu, foi de desanimar da vida. Era um trecho, gente, que era cheio de obra, cheio de obra. Você parava, você ficava. E daí, quando liberava, não ia muito, parada de novo. E assim, gente do céu, eu já tava quase batendo a cabeça pelas paredes, não, porque não tinha parede. Não tinha nem uma parede pra você bater a cabeça, não tinha. E daí, gente do céu, uma viagem que era pra ser, acho que umas 4 horas, foi 7 horas, gente, de viagem. Pra voltar foi pior, acho que pra voltar foi praticamente umas 10 horas de viagem, que é só parada. Fala, Edmilson.
2: Eu e a mãe estão desejando uma abençoada noite pra você e toda a sua família.
0: Amém, Jesus.
2: Com Deus, anjinhos, até domingo, se Deus quiser, né?
0: Até domingo.
2: Já mandei, mas vamos continuar ouvindo até o final, beleza? Tudo de bom.
0: Tudo de bom. Um abraço, Marli de Milson. Marli, é só passar ali na MTEC do ladinho do correio pra retirar sua capinha, mais a sua película. Dona